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1: Vamos que vamos, esse é o programa Mixtape, rolando o melhor da trilha sonora do hip hop aqui na melhor vibe do FM. Eu sou Nitro D, chega junto com a gente ali no Instagram, arroba Nitro D, Nitro DI, também arroba programa underline Mixtape. Eu vou seguir de som por aqui, agradecendo demais a sintonia de todo mundo, ajuda a divulgar o programa Mixtape, todos os sábados, 21 horas, com reprise no domingo também, no mesmo horário. Vamos de som!
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2: Vamos que vamos, esse é o programa Mixtape aqui na Rede Atlântida. Vou seguir de som antes, quero avisar o pessoal que hoje, sabadão, tá rolando no Bar Opinião mais uma edição da festa Boom Rap, recebendo DJ KLJ, DJ Cia, SNJ e grandes atrações locais. E a próxima atração da Boom Rap, que acontece no dia 8 de agosto, é o Síntese. Também vai marcar a volta do Bailinho 2000 em Porto Alegre, vai ser o after do show do Síntese, então anota aí. Dia 8 de agosto, Síntese no Bar Opinião, festa Boom Rap, e depois tem o after do Bailinho 2000. Comigo, DJ Milkshake, também DJ Buiu Rodrigues, tá tudo ali no Simpla, certo? É isso, rapaziada, segue a gente ali no Instagram pra saber um pouco mais, arroba boomrappoa, arroba bailinho2000, e chega junto comigo, arroba nitrod e arroba programa _mixtape. Vamos de som!
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1: Vamos que vamos, esse é o embalo do programa Mixtape, agradecendo demais a sintonia de vocês. Chega junto com a gente ali nas redes sociais, arroba Nitro D, Nitro DI, ali no Instagram, também arroba programa underline Mixtape. Eu vou seguir de som.

0: programa Mixtape, rolando o melhor da trilha sonora do hip hop aqui na melhor vibe do FM. Eu sou Nitro D, chega junto com a gente ali no Instagram, arroba Nitro D, Nitro DI, e também arroba programa _ Mixtape.
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0: Eu vou seguir de som por aqui, agradecendo demais a sintonia de todo mundo, ajuda a divulgar o programa Mixtape, todos os sábados, 21 horas, com reprise no domingo também, no mesmo horário. Vamos de som!
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Mais um programa Mixtape entregue aqui na Rede Atlântida. Estamos sempre naquele corre, fazendo um trabalho de excelência, correndo atrás das novidades e sempre desencavando algum clássico pra gente relembrar aqui todos os sábados, 9 da noite. Também reprise no domingo, no mesmo horário. Espaço que a Rede Atlântida abriu pra gente por aqui. Então é isso, temos que fazer jus e rolar o melhor do som. Aquele que vocês conhecem, aquele que tá nas pistas, que tá nas mãos dos DJs. Eu sou Nitro D e vou ficando por aqui pedindo pra vocês seguirem a gente no Instagram, @ Nitro D, Nitro DI, também @ Programa _ Mixtape. Até sábado que vem, 9 da noite, quem tiver na

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7: 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Gordo Léo!
8: Tô muito feliz, cara.
7: Por quê?
8: Porque eu lembrei agora que a gente tem que retomar um processo.
7: Qual?
8: Que era de pós-Copa do Mundo.
7: O que que tem?
8: Com o nosso amigo Glenn.
7: É verdade! Nós vamos voltar, o Glenn tá de férias.
8: Ele tá de férias, pra ele voltar e te ligar pra ele.
7: É verdade.
8: Porque ele falou que depois da Copa, ó, eu quero.
7: Então tá.
8: E sabe o que mais me pega? Que esse Loki... Ele nunca ouviu o programa, porque ele falou assim: só que assim, gordo, tem que ser uma coisa mais Brasil, não pode ser tão Rio Grande do Sul. Eu falei pra ele, falei assim: tu nunca ouviu o programa. Tu nunca ouviu o programa.
7: Então, em homenagem a Iglei Bernardes.
8: Esse é Ipanema o tema do.
7: Não, o tema do programa é Florianópolis.
8: Pá, eu gosto da ilha lá, cara, mas eu
7: foi pouco. Foi poucas. Aproveitar Florianópolis
8: não,
7: foi pouco.
8: Não,
7: é isso que eu tô te dizendo.
8: Só vou trabalhar.
7: Esse programa, eu vou te apresentar Florianópolis.
8: Primeira coisa que eu acho
7: que. E esse cartão de visitas nós vamos mandar pro Porã.
8: Eu acho que a primeira coisa que a gente tem que deixar claro pra turma é: o que é ilha e o que é continente? Eu não sei a diferença.
7: Eu vou te explicar a diferença. A ilha, justamente por ela ter uma geologia onde não se tem muito pra onde crescer.
8: Seria uma geografia?
7: Não, mas uma geologia também, porque tem morro.
8: Ah, tá.
7: Tem praia, e também a geografia e a geologia. Tipo assim, não tem como construir um prédio monumental, entende?
8: Tipo Blumenau, faz.
7: Não, mais Balneário Camboriú.
8: Tá, isso,
7: que é uma praia, mas que tem prédio. Então, justamente por ser uma ilha, tem até, eu acho que, se não me engano, um plano diretor que não permite determinados tipos de construções, porque é uma ilha, ela pode afundar.
8: Em Floripa.
7: Isso, em Florianópolis. Ela é ligada por uma ponte, que é a ponte Ercílio Luz, que tem a nova e a velha, que é tipo, sei lá, é um acesso da cidade, que tinha um acesso ruim e que fizeram uma ponte muito melhor do lado.
8: Que é muito bonito, que aí vem perto da rodoviária.
7: Lindíssima, inclusive um dos cartões postais da cidade.
8: Eles fecham no domingo, é isso? Ou é isso. A velha que eles fecham?
7: Não, eles têm uma faixa fechada.
8: Que é pra turma ir lá, tirar umas fotos.
7: É tipo as faixas fechadas aqui em Porto Alegre dos ônibus, pra correr, fazer exercício, andar de bicicleta, etc. E porque não tem como fechar a ponte, é o único meio de entrada e saída da cidade.
8: É, a gente viu
7: ainda
8: isso,
7: mais aos finais de semana
8: aqui em Porto Alegre.
7: Exatamente. Então, a ilha, ela não tem muito para onde crescer. Então a cidade, ela começou a crescer do acesso da ponte para dentro do continente. Mas continua sendo Florianópolis, que é ligada pela BR-101. Junto à Grande Floripa,
8: São José,
7: Palhoça.
8: Quando tu chega em Florianópolis, tu tá na ilha ou no continente?
7: Continente. Passo.
8: Não, eu nunca fui na ilha, então.
7: Não, Léo. Quando tu chega, tu está no continente, passou da ponte a ilha.
8: A Atlântida fica na ilha?
7: Ilha.
8: Chegou
7: lá? Rodoviária é ilha.
8: Chegou aí lá?
7: Claro.
8: Tu foi na Atlântida?
7: Há muitos anos atrás.
8: Mas tu não tava aqui.
7: Não. Não, eu fui lá visitar só.
8: Eu fui...
7: Trabalhando na Atlântida, eu nunca fui à Atlântida.
8: Eu fui... Pô, tá legal pra cacete.
7: Eu fui poucas vezes a Florianópolis. Acho que todos eu fui contigo, inclusive.
8: É, porque é o último jogo, a última vez que a gente foi com o Pretinho, tu não foi?
7: Não fui. O penúltimo show do Pretinho não foi Floripa, foi São José.
8: É, e eu vou bastante com o Sol.
7: Era
8: lá.
7: Grande Floripa. Exatamente.
8: Eu vou bastante com sol.
7: Eu fui muito a Floripa na minha vida, curti praia. Velho, eu amo Florianópolis, porque justamente é uma ilha, tá? Então o que que acontece nessa ilha? Ela é cercada por mar em toda a sua volta.
8: Quais são as praias de lá?
7: Era isso que eu ia dizer. Então as praias de lá, como o mar bate diferente na beira da praia, de diferentes ângulos, as praias são muito diferentes umas das outras.
8: E lá pode fumar maconha, né?
7: Não, não pode.
8: Não pode fumar maconha em Floripa? Tem que avisar o pessoal.

Só vocês.

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3: O melhor DVD de pagode é gravado em Floripa.
2: Exalta Samba na Ilha da Magia.
3: A Ilha da... E assim, ó, o que é? Nós temos que falar.
2: O quê?
3: O povo gaúcho é bonito, mas o povo de Floripa é muito lindo, cara.
2: É?
3: Pá, aqui. Tu foi pouco.
2: Eu fui pouco,
3: eu,
2: velho.
3: Eu
2: cara, não, é aí que tá.
3: Eu fui muito com o solo lá.
2: Não, eu não fui
3: por
2: pouco.
3: Por sinal, a última vez que eu fui lá no meu solo, eu tive o prazer de receber na plateia o Celo Menezes com a patroa dele.
2: Um dos homens mais bonitos da cidade.
3: Isso. A Marina.
2: Marina Soares, Marina, comunicadora, da... apresentadora do programa das Minas.
3: E simplesmente Mr. P.
2: Opa!
3: Que sentou na frente do...
2: Cara, eu acho muito nostálgico o Pijama Show em Floripa.
3: Tu já imaginou tu fazer o teu solo, Rafa, com o Mr. P?
2: Nunca.
3: Na beira do palco, te olhando o
2: nunca,
3: tempo inteiro.
2: Nunca.
3: Imagina o meu cagaço, eu que sou um cara extremamente inseguro.
2: E muito fã do Mr. P, né? Te conhecendo também.
3: Muito fã. Que eu acho me criei ouvindo o Mr. P, o cara tá no meu show, ele riu pra cacete.
2: Cara, quando o Mr. P estreou na Atlântida, eu estava em Florianópolis. É, olha a doideira, velho.
3: Ah, quando ele reestreou na
2: Isso,
3: Atlântida.
2: Na Atlântida Floripa,
3: eu quis dizer. Que é o Porãozinho que leva ele.
2: Cara, e aí, velho, eu lembro de estar... Eu tava num mercado, tipo, 10 pra 7 da noite, assim. E aí eu entrei no carro... E aí começa o Pijama Show. O Pijama Show começava mais cedo. Ou era às 9, agora não me lembro.
3: Não. O Pijama Show é às 9.
2: Não, mas às 7 o Pijama já assume.
3: Felipe na rede.
2: Tá, então é isso. Então era 10 para as 9, eu tava no mercado e eu lembro de entrar no carro, meu, e começar o P-I-J-A. Em primeiro lugar, eu achei muito louco eu tá... Ter vida enquanto o Mr. P tava no rádio. Porque pro gaúcho, principalmente, a gente que é acostumado a ouvir o Mr. P no rádio na madrugada, eu achava muito estranho, meu, ouvir a voz do Mr. P no rádio e ter vida noturna.
3: Mas o Pijama Show chegou a ser de manhã aqui na Atlântida.

0: Ah, sério?
1: Tu não lembra disso?
0: Não.
1: Pijama Show foi de manhã.
0: E aí eu lembro de estar andando por Floripa, assim, de carro, ouvindo o Pijama Show. Falei, caraca, velho, é um rádio que eu ouvia quando eu era pequeno. Meu, e tu vai ter essa loucura, porque tu é do rádio que nem eu, porque ainda é a métrica das músicas ali, das vinhetas, a vinhetagem antiga, velho.
1: É uma
0: delícia de ouvir.
1: E as vinhetas, inclusive, elas não foram atualizadas.
0: É, são as mesmas vinhetas.
1: São as mesmas vinhetas. Pra mim, ele deve ter um disquete, eu acho, com as vinhetas do Mr. P.
0: Tu me perguntou das praias.
1: Só queria terminar o Mr. P. Eu acho legal do Mr. P que ele me atende.
0: Claro. Mas ele me atende também, ele sabe
1: porque
0: que eu sou.
1: E ele ficou muito feliz. Ele mandou.
0: Ele sabe que eu sou desde antes do Pretinho.
1: É uma história maravilhosa, a gente já contou aqui. Já. Eu gosto que, da mesma forma que a Mundo Gog, ela tá fazendo nossos mini cracks e tal, os bonequinhos do Pretinho Básico, os comunicadores da Atlântida, começou por mim, né?
0: Sim.
1: Que eles fizeram o boneco do Ivan e todo mundo aqui na rádio pirou, né? O boneco do Ivan é lindo aí. Porque o mundo, @mundo.gog, como é que é? É real demais, assim, né?
0: É.
1: E aí eles brincavam lá nos programados, que é o programa que eles têm pra toda a rede Santa Catarina, às 5 da tarde.
0: Eles fizeram cuiar um bonequinho do Mr. P.
1: De fazer bonecos do Mr. P. O Mr. P não sei o que.
0: Eu lembro.
1: E aí eu falei com a Mundo Gog, a gente fez o meio de campo pra
0: dar um boneco pro Mr. P.
1: E eu lembro que a Luma, esse colega nosso, ela ficou assim: mas será que eles vão fazer um Rios? Será que não sei o que? Eu falei assim: Luma, quando tu mandar o boneco do Mr. P, eles vão fazer o programa inteiro falando do boneco do Mr. P. Tu não tá ligado lá. É o Tuá. Confia em mim. Dito feito, os caras do Mundo Gog estavam malucos em Carlos Barbosa, porque ficou o programa inteiro pra entregar e o Mr. P ficou. O Porã mandou depois, cara, ele ficou visivelmente emocionado. Porque o boneco é igual ao Mr. P.
0: Que massa.
1: E ele falou assim: cara, eu tenho 60 anos.

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2: Atlanta, querido, dois gordos de uma Florianópolis. Quais são as praias de lá, querido?
3: Esse é teu sotaque, Catarina?
2: Ô, manézinho, querido.
3: Eu acho muito legal o sotaque, Catarina, porque eu acho muito difícil de imitar. Oxe, tá de tolo? Tá de tolo?
2: Tá de tolo, nego? Ô, nega.
3: Tá de tolo?
2: O Santa Catarina é um...
3: Cara, minha praia favorita é a praia da Daniela. A praia da Daniela, ela é a praia...
2: Tá, não vou falar só de Floripa, não vou falar de outra cidade.
3: Só Floripa, tá. Só Floripa. A praia de Daniela, ela fica para o lado do continente, que é o quê? Como tem terra de um lado e terra do outro, tem uma parte de mar que não se cria muita onda, porque não tem espaço.
2: Mas dá
3: tem
2: pra atravessar?
3: Não tem corrente. Não, quer dizer, de barco dá.
2: Mas quantos quilômetros tem de extensão ali?
3: Putz, não sei.
2: Deixa como é que você vai fazer a nado, meio tipo...
3: Deve dar. Triatlo, ué, deve tem dar. Aquelas travessias, tem torres tramandaí, que é... Com certeza
2: eu
3: dá.
2: Eu tava, tá, tem Daniel. Deixa eu ver, distância. Qual é aquela praia que a gente ia naquele restaurante muito bom, que eu vou até dar o nome aqui, que é o Freguesia? Vou dar o nome aqui porque o restaurante Freguesia, ele é parceiro do Floripa Comedy Club. E todos os comediantes já almoçaram lá, inclusive... vale aqui ressaltar que a primeira vez que a gente foi lá, um colega comediante, os caras estão gravando, o cara provando o osso, que o nego quase vomitou.
3: Lembra? Santo Antônio de Lisboa.
2: Isso. O cara fez na publi, lembra?
3: Lembro.
2: E o maluco quase vomita. Ah, isso aqui é um bando de bosta. Tá uma vergonha, um papelão. Enfim. Restaurante Freguesia, muito bom. Ah, o resto da comida é boa. Só a ostra não é legal, porque ostra é gosto, né, cara? Tu gosta de
3: é
2: ostra.
3: É cerca de um quilômetro. Um quilômetro, um quilômetro e meio. Ah, umas partes tem menos, outras partes tem mais. Dá pra nadar, dá pra nadar. Tá? Então essa parte, as praias que são para o...

0: Leste, é isso?
1: Fala leste. Continente
0: e
1: ilha, cara.
0: As partes que ficam entre o continente, as praias entre o continente e a ilha, elas têm menos onda. Isso. E eu gosto de mar calmo, mar flat, digamos assim. E aí a praia da Daniela é, uma praia, é onde fica Jurerê Internacional. É onde fica, acho que Jurerê também. Santo Antônio de Lisboa, que é pra... O quê?
1: Foi pergunta de leigo agora.
0: Claro.
1: Existe Jurerê e existe Jurerê Internacional?
0: Sim.
1: Cara, eu não sabia. É. Isso é uma notícia nova pra mim.
0: É?
1: Porque tu pode te enganar facilmente.
0: É tipo Camboriú e Balneário Camboriú.
1: Assim, Camboriú. A família do esposo da minha prima é de Camboriú. Mora em Camboriú. Seu Castelo, um beijo pra ele. Não deve estar nos ouvindo, mas um beijo pro seu Castelo, que me apresentou uma das melhores coisas da música mundial, que se chama Jumento Desembestado. Que é um cara tocando violão e todas as músicas ele canta no mesmo ritmo. Eu vou colocar pra te ver um dia, tu vai achar maravilhoso.
0: Ó, é que faz muito tempo que eu não vou à Floripa, tá? Com certeza existem duas Jurerê. Se não me falha a memória, é tudo Jurerê, mas dividida entre duas
1: tipo
0: praias.
1: Tipo Novo Hamburgo e Velho Hamburgo.
0: Mais ou menos isso, Hamburgo Novo, Hamburgo Velho, é Hamburgo Velho que chama.
1: Não é Velho Hamburgo?
0: Não, é Hamburgo Velho.
1: É verdade, eu já fui numa zona em Hamburgo Velho.
0: É tudo Jurerê, aí tem, eles chamam, acho que é Jurerê Tradicional e Jurerê Internacional.
1: Por que é Internacional?
0: Porque era onde ficavam as baladas em Floripa. Então era onde ficavam, daqui a pouco os ricos e famosos, as celebridades porque iam pra lá.
1: Floripa tem essa parada do famoso, né?
0: E Jurerê Tradicional. Sim, porque são algumas das, como são algumas das praias mais bonitas do Brasil, pessoas do mundo todo vão a Florianópolis. Não,
1: depois do cassino é as mais bonitas.
0: Não, arranca assim, ó.
1: Que não arranca?
0: Não, repete essa besteira.
1: O cassino é mais bonito.
0: Não repete essa besteira assim, né?
1: O quê?
0: Quantos catarinenses vêm à Praia do Cassino?
1: Caramba.
0: Quantos gaúchos vão a Florianópolis? Não tem comparação.
1: 20% do público da minha praia, lá, Praia de Cassino, ele é catarinense.
0: Tá bem.
1: E o principal, quem é a maior estrela que vai nas praias de Floripa? Quem é?
0: Olha, tem estrelas do mundo inteiro.
1: Não, mundo não.
0: Acho que recentemente, acho que esse final de semana tava a Bruna Marquezine e o Shawn Mendes.
1: Não, eu tenho o Galvão.
0: O Terry Crews tava lá essa semana.
1: O Terry Crews tá em tudo que é lugar. O Terry Crews é...
0: Ele foi no cassino?
1: Não, porque não convidaram. Então, se convidar, ele vai. O Galvão
0: vai. Era isso que eu tava explicando.
1: Lá.
0: A praia de Jurerê. E aí a praia... As pessoas ficavam com as suas famílias na Jurerê Tradicional. E a parte Jurerê Internacional era a parte das baladas, festa. Então era normalmente onde ficavam os solteiros, os jovens.
1: Mas não tem chinelagem.
0: Então, na real, eu acho, é quase certeza que ninguém mais chama Jurerê Tradicional. Acho que agora é só Jurerê.
1: Mas não tem chinelagem.
0: E Jurerê Internacional.
1: Não tem chinelagem lá, gente.
0: Claro que tem.
1: Não tem, cara.
0: Não, mas é lindíssima. A praia de Jurerê. Meu, parece que tu sai em Los Angeles em Jurerê.
1: Foda é o Ed. Mas se a gente for lá, vão saber que a gente é turista ainda.
0: Claro.
1: Puta gordo, peludo, tudo errado.
0: Claro. Então a minha praia favorita é Daniela, Santo Antônio de
1: Pinheiro
0: Lisboa.
1: Pinheiro é onde? Pinheiro é Floripa?
0: Não, a praia da Pinheiro é antes. Floripa é Ingleses. Ingleses é lá no norte da ilha. Lá no norte da ilha tem mais ondas.
1: Joaquina
0: é mais pra direita. A Joaquina é lá, tem a Galheta, a praia de nudismo, que agora não pode mais tirar roupa. A Joaquina é muito legal, eu gosto muito
1: todas
0: da Joaquina
1: praias,
0: também.
1: Todas as praias, tudo que é da direita é bom em Santa Catarina. Foda-se, da esquerda nada é bom.
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0: Cocota! E aí, Cocota?
1: E aí, cafezinho, tudo bom?
0: Tudo bem contigo?
1: Tô incrível, rapaz. Chateado contigo.
0: Por que chateado comigo?
1: Porque eu tô passando dificuldade financeira agora por causa da tua, né?
0: Por minha causa?
1: Perdi 4 mil reais por causa da tua.
0: Por quê?
1: Que tu levou o meu funcionário pro pleitinho básico.

0: com maionese?
1: Não. Pra começar, assim, só pra começar, tá? Tu não pode cobrar.
2: Não, eu loco meus espaços.
1: Não, tu não pode.
2: Eu já falei com o Nelson, ele me liberou.
1: Não, com certeza tu não falou com o Nelson. Não, é que assim, ó.
2: Eu ligo pro Beto?
1: Não quero, tá?
2: O Beto é muito amigo do maionese.
1: Não, o Beto não é amigo do maionese.
2: É.
1: Não é.
2: Tava ouvindo o Pretinho.
1: Não é.
2: A família do Beto Sirotes que veio aqui só pra conhecer o palhaço maionese.
1: A gente já é pago pra exercer o nosso trabalho.
2: Não, eu sou segurança.
1: Tá, mas é que tu é um convidado de tantas vezes que tu vem aqui, eu te convido pra participar.
2: Mas se eu processar, eu levo uma chaca.
1: O que não... Não leva.
2: Levo. Pode falar que vai ter que pagar uma chaca.
1: Não leva, porque todas as vezes eu digo que
2: o
1: tu...
2: O Fetter vai pagar uma chácara. Se eu processo aqui pela minha participação, desvio de caráter.
1: Tá, mas é que tu invade o estúdio. Função,
2: não, invado não.
1: Eu não tô te convidando.
2: Como não? Se eu não, tu me liga quando eu não tô...
1: Porque tu vem aqui todas as vezes.
2: Ah, tu acha que eu...
1: Tem vários programas que tu não vem.
2: Agora eu entendi bem que tu me liga. Tu acha que eu morri ali embaixo.
1: Isso. Eu fico um pouco preocupado. Eu fico achando que não tem ninguém cuidando da RBS.
2: Ah, tua preocupação não é na minha saúde. É saber se tá protegido ali embaixo.
1: É isso, óbvio, mas é claro.
2: Não te preocupa com a minha saúde, então?
1: Não, nem um pouco. Então, tu não pode sublocar um espaço que tu não é nem pago para estar, tu é pago para estar lá na tua guarita.
2: Exatamente, por eu não receber dinheiro aqui, eu faço acontecer. Entendeu? Assim, os ensinamentos que eu li em livros.
1: Tá, nós vamos conversar sobre isso.
2: Dali Carnegie.
1: Tá falando.
2: É o curso que eu faço do Tom Jones sobre...
1: E já foi a Florianópolis, Cocote?
2: 8 vezes.
1: 8 vezes?
2: Só nesse ano.
1: Por quê?
2: Minha Dinda tá enterrada lá.
1: Tá, e o que tem a ver?
2: Eu visitar a Dindinha.
1: Tá, mas que ninguém visita 8 vezes um túmulo em outra cidade.
2: Tu sabe a relação minha com a minha Dinda?
1: Não sei.
2: Eu também prefiro não comentar muito.
1: Tá, mas aqui a gente tá em julho ainda. Uma vez por mês, foi mais do que uma vez por mês visitar um túmulo em outra cidade, que fica a no mínimo 6 horas de carro de onde a gente tá.
2: Eu vou de moto.
1: De moto é mais.
2: Eu compro umas flores, menos.
1: Mais.
2: Mais rápido.
1: Não, moto é mais devagar.
2: Não é?
1: Claro que carro. A estrada é.
2: Claro que não. Tu não sabe que moto eu vou?
1: Que moto que tu tem?
2: Tem uma Pop 100 que eu ganhei numa luta ilegal.
1: Não, ainda. Tá, olha só. Uma Pop 100 não pode fazer Porto Alegre e Floripa em menos de 6 horas.
2: 4:30.
1: Não,
2: eu vou, vou na madruga.
1: Não, pra começar. Não, mas pra começar.
2: Eu vou comer os fones de ouvido, ouvido
1: Spotify. Mas que fone de ouvido, tu tá louco? Não pode usar fone de ouvido.
2: E usa aqueles pra cortar pipa também. Eu tenho o cerolzinho que eu passo.
1: Né? Não, tá, olha só. Tem umas 5 infrações nessa. Não. Fone de ouvido é proibido.
2: Tá.
1: Cerol é proibido.
2: Tá.
1: Alta velocidade é proibido. Tá? E cara, e outra, como é que tu usa fone de ouvido se tá de capacete?
2: Por dentro?
1: Por dentro do capacete?
2: Isso. Mas acho que a maior infração que eu cometo aí é não ter carteira de moto.
1: Não.
2: Mas eu gosto muito de Floripa, cara. Inclusive, nós vamos dar um beijo pro pessoal de Floripa aqui, que eu gosto muito.
1: É.
2: Eu gosto muito, dá um abraço pro pessoal de Floripa lá do...
1: Quem?
2: Cacau Corazzi.
1: A Cacau Corazzi é de... Eu não sei se ela é de Floripa, eu acho que ela é de Santa Catarina.
2: Não, ela é gaúcha.
1: Ela é gaúcha? Não, ela não é gaúcha.
2: Ela nasceu em Porto Alegre, Cacau Corazzi.
1: É?
2: Mas ela, porque o pai dela é ídolo do Vitória de Guimarães.
1: Sim.
2: E foi campeão lá do único título nacional que teve Vitória de Guimarães, o pai dela é campeão.
1: Tá.
2: Cacau nasceu em Porto Alegre e se criou em Santa Catarina.
1: Tá bem.
2: Eu vi no Zona Total, extinto programa
1: não,
2: que dava.
1: Não, eu confio em título, em nenhum momento eu duvidei.
2: Ah, que saudade toda a Copa do Mundo.
1: Mas de qualquer jeito ela não é de Floripa, como tu tinha dito.
2: Não, mas tu te cria lá, tu é do lugar.
1: Não,
2: por
1: não
2: exemplo,
1: é.
2: Tu. Por, não. Por exemplo, o Porã. Porã é de Floripa agora.
1: Não é de Floripa.
2: Porã é do Bonfim, né?
1: É, o Porã é bom, fã. Porã. E ele também não é do Bonfim. Ele fez ele muita aplica, noite
2: né?
1: No Bonfim.
2: Ele aplica, né?
1: Mas ele não nasceu no Bonfim.
2: Ele aplica.
1: Ele já falou o bairro que ele nasceu, eu esqueci.
2: Cavalhado?
1: Ah, acho que o Porã é da Zona Sul, né? É isso.
2: Ele era o paquistanês da Cavalhada. Eu vou embora sem contar minha piadinha?
1: Conta a tua piada, então. Eu quero, eu quero uma piada temática. Eu quero uma piada de Florianópolis. Hoje o programa é especial Floripa. E, obviamente, tu vai ter no teu arsenal uma piada especial Florianópolis.

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1: Dois Gordos é uma Florianópolis, Dois Gordos é uma Madrugada ao vivo pra toda a Rede Atlântida.
2: Eu queria conhecer a Arena Opus lá.
1: Eu também
2: eu
1: quero
2: não
1: conhecer.
2: Vejo pessoa da Arena Opus.
1: Eu queria ter ido no Atlântida Celebration.
2: Eu queria ter ido, mas eu não. Eu quase fui no ano passado, mas aí na hora H eu desisti.
1: Eu quase fui esse ano.
2: Vim com o Mikesh.
1: Não tinha companhia. Aí é o
2: quando
1: seguinte,
2: é que foi desse ano?
1: Foi há dois finais de semana atrás, foi.
2: Aqui é.
1: Foi um antes da Copa, eu acho. Tinha alguma coisa.
2: Tinha o Brasil. Sim, o Brasil jogava domingo.
1: Pode ser. Tipo um amistoso, não me lembro.
2: Não.
1: Tá, que seja.
2: O Brasil perdeu pra Noruega no domingo.
1: Eu
2: celebrei, já fui no sábado.
1: Aqui, ó. Praia da Joaquina, que fica mais. É mais surf também, que
2: eu queria,
1: a gente tava falando.
2: Eu queria que tu pescasse aí no chat de GPT. Eu queria saber. Quem nasce em Florianópolis é o quê?
1: Manezinho da Ilha.
2: Ilustres. De cara eu lembro do Gustavo Kirten. Acho que é o mais ilustre.
1: Não é.
2: Não, é o mais ilustre, Gustavo Kirten? Pô, desculpa, a gente viu recentemente o YouTube.
1: Não, o mais famoso não. Ele é um dos, com certeza.
2: Não, mas quem é o mais famoso que ele não sei, Floripa? Nascido em Floripa, é isso que eu dou, essa da Catarinense. Isso é uma boa. Mas a gente viu, e tu, uma das bandas que é um hino de Santa Catarina, recentemente, na opinião.
1: Ah, a gente,
2: das
1: Aranhas.
2: Eu, tu, Rafinha Menegazzo, fomos ver o show do Das Aranhas, e que show a fuder.
1: Muito a fuder.
2: Pá! Que pau, osso, eles tocam pra caramba, pra carambola. E eu entendi, naquela noite, o porquê do amor do catarinense pelo Das Aranhas, cara.
1: Porque ele canta as belezas de Santa Catarina.
2: É muito legal.
1: Tipo, acho que tu tá certo, o mais famoso é o Guga. O Xuxa, o Fernando Scherer é de lá também.
2: Não, o Guga é maior que o Xuxa.
1: É que é Florianópolis, né?
2: Isso. Mas não sei catarinenses ilustres, eu não lembro de mais ninguém. Tu botou aí pessoas nessa situação?
1: Eu acabei de falar, o Fernando Scherer. O Selbit, influenciador, é de lá.
2: Ah, o Selbit...
1: Não arranca.
2: Quem mais?
1: Tô pescando.
2: Tem os atores, a Vera Vigia não é catarinense?
1: É, mas ela é de Blumenau.
2: Blumenau, isso. É, catarinense. É, a Vera Vigia é mais famosa que o Gustavo Kirten.
1: Muito mais.
2: Mas bem que não, no mundo o Guga é mais famoso que ela. O Guga é famoso no mundo todo.
1: Não, é o Guga, tu matou a pau.
2: O Guga é tipo o FIFA Legends.
1: É, é isso.
2: O Guga vai enrolando arroz, ele não passa trabalho.
1: Não, ele não passa trabalho.
2: Não, eu acho que ele é muito famoso em torneio de tênis, não é? Eu tô muito
1: porra,
2: louco.
1: Claro que é. Todo
2: eu
1: mundo
2: digo assim,
1: é...
2: se ele chega num pico, galera.
1: Todo mundo que foi número, campeão de Roland Garros e número um é foda, assim, não tem.
2: Eu gosto daquela foto que é o que viralizou, acho que no Roland Garros desse ano, que é o Roger Federer sozinho num camarote. Aí pergunta: o que tu tá fazendo aí, velho? Ele falou: tô vendo jogo de tênis. Mas por quê? Porque eu amo, sabe? É tipo a gente indo em show de comédia, né?
1: Pode ser.
2: Eu fui num show de comédia na Argentina, não entendi porra nenhuma. Quando eu dei pra minha mulher, ela falou: não acredito que tu foi num show de comédia na Argentina. Tá entendendo? Eu falei: não. Mas tô me divertindo muito.
1: Tá, voltando, eu tava falando das praias. Tem a Praia Mole, a Praia da Joaquina, tem o Costão do Santinho, tem os ingleses, tem...
2: E lá rola muito etapa de brasileiro de surf, né?
1: Claro, aí tem
2: e no sul, mundial
1: tem o Campeche. Eu tô tentando falar todas as que eu já fui, o Campeche eu já fui. Campeche. Acho que a última que eu fui foi o Campeche, pra tu ver como faz tempo.
2: Lagoinha do Leste, ser feliz é bom, mas...
1: Na ilha do Campeche.
2: Na ilha do Campeche. Pá, não tem mais esse quadro pra nós pedir uma música, gente.
1: É. Então.
2: Ah, mas
1: cara,
2: podia voltar com o quadro da música com o tema do programa, cara. Todo tema do programa.
1: Ah, mas aí vai.
2: É, pode voltar com música pra ser Sandrinho, né? Vamos voltar com música também, não? Proibir esse quadro. Que daqui a pouco nós dá uma avacalhada aí no quadro. Eu, pelo menos, quando eu fazia aqui, eu dei uma avacalhada boa. Eu botei uns negócios que.
1: Então,
2: que
1: é justamente
2: bateu,
1: esse problema.
2: Se bateu no ECAD.
1: Ninguém vai entender.
2: O Amado Batista ganhou uma grana, né?
1: O que
2: do
1: mais?
2: ECAD, tocou a única música dele, Atlântida.
1: Floripa também é muito legal, velho. Pro a vida noturna em Floripa. Por quê?
2: Mas fecha cedo, né?
1: Não fecha, era isso
2: que eu ia dizer. Eu fui no lugar errado.
1: Era isso que eu ia dizer. Porque, principalmente ali, a região da Lagoa da Conceição é muito movimentada, porque é onde o Porã mora. Pelo menos onde ele morava, que ele me explicou um tempo atrás.
2: Vamos também entregar onde o cara mora, né?
1: Não, é que a Lagoa.
2: Sequestro tá aí.

0: É um bairro, meu, Alagoa Conceição.
1: Ah, tá. Pensei que era tipo a casa dele.
0: Não. Alagoa Conceição digamos, é como se fosse o centro da cidade. No centro, olha que loucura. No centro da ilha tem a lagoa. E.
1: Dá pra tomar banho?
0: Do lado, do lado dessa lagoa, depende, ela andou não balneável esses tempos, mas eu fui pra lá uma vez e tomei banho na lagoa. O pessoal faz stand-up paddle, anda de pedalinho. É lindo, lindo, lindo.
1: Pedalinho é um negócio que eu queria saber. Quem foi o cara que inventou o pedalinho?
0: Por quê?
1: Ah, porque, para pensar, o cara tá andando de bicicleta, olhou pra água e falou, e se eu andar de bike no
0: meio? Se eu fizer uma bike na água.
1: Exato. É, pedalinho é uma bike na água.
0: Então, ali é um bairro central que conecta o norte ao sul, leste ao oeste, assim, na praia, sabe? Então, pra tu ir do norte, tu tem que passar pela Lagoa da Conceição, ou na ida ou na volta. Então é muito, muito legal, é muito central.
1: Tipo Guaíba, né? Não tem como chegar em Porto Alegre sem ver Guaíba.
0: É mais ou menos isso.
1: Mas tu tá pelo outro lado, né?
0: Lagoa da Conceição é um lugar muito legal ali, é da região.
1: Falei uma baita merda agora em relação ao Guaíba, porque tu pode entrar por outro lado e nem passar perto do
0: Guaíba. Pode entrar por Viamão, por também.
1: E nunca mais, nunca viu Guaíba.
0: Nunca entrou.
1: É que eu venho no interior, né?
0: É.
1: Quem vem no interior só tem que...
0: É, quem vem pela BR, sim.
1: Sim,
0: é isso que tu tá querendo legal. Dizer. Assim como tem uma galera que pode ir pro sul da ilha, lá pro Campeche.
1: Praia do Campeche.
0: E nunca passar perto da lagoa também.
1: O que é uma comida tradicional de Floripa?
0: Peixe. Peixe, é uma ilha, velho. Camarão, peixe, sushi, siri.
1: Não, sushi não.
0: Cara, mas é que tu entende...
1: que é um prato típico de Floripa?
0: Tá, mas tu entende, Léo, que eu ia criança pra Floripa. E lá... Já fui mais de uma vez criança pra Floripa.
1: Não, só um pouquinho. Essas histórias não estão batendo.
0: Por quê?
1: Porque tu já me contou aqui que tu era uma criança bem pobre.
0: Sim, mas aí eu ia com alguém. Tipo, a minha Dinda.
1: Tinha dinheiro?
0: Ah, não, a minha Dinda casou em um determinado momento, tá? E aí ela, uma época da vida, ela ia pras praias de Santa Catarina. Então foi quando eu conheci. Então eu fui pra Bombinhas, fui pra Garopaba, fui pra Floripa.
1: Vocês iam no tio, né?
0: Exatamente.
1: O tio
0: bancava. Foi aí que eu tenho minhas primas. Sabe as minhas primas?
1: Sim.
0: As minhas primas são dessa época aí.
1: Tá, mas tua Dinda mora lá, não?
0: Não, nunca conheço, morou lá.
1: Eu não conheço tua Dinda.
0: Conhece?
1: Quem é a tua Dinda?
0: A Karen.
1: É que botou... Não é que botou a... Posso contar aqui, não?
0: Não sei.
1: Aniversário da Helena.
0: É.
1: Tia Lareira.
0: Não, essa é a outra, essa é a tia.
1: Aí é a tia do Rafa.
0: A Tantã.
1: A tia do Rafa me achou de bom tom.
0: Botar lixo na lata.
1: Botar lixo.
0: Aí eu falei, ô, que isso?
1: Elas também, o Rafa conversando de costas, assim, pensou, meu,
0: fedorão.
1: Queimando uma goiatinha dele, jogando sacola.

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1: Acabou, dois gordos e uma Florianópolis. Meu, me dá uma saudade.
2: Mas eu tô aqui.
1: Eu já passei um Natal em Floripa. Assim como eu falei que eu passei um Natal em Buenos Aires, teve uma folga de Natal, que 5 dias de viagem. Fui, passei em Floripa, passei nos ingleses, uma folga do meu Natal.
2: Na casa de quem?
1: Aluguei uma casa, sei lá.
2: Sozinho?
1: Com a minha namorada, da época.
2: Terminou depois?
1: Não. Não saí do Brasil.
2: Não é. Mas assim, ó, Floripa é muito legal, é um lugar que por muitos anos teve o Planeta Atlântida.
1: Tudo isso eu tava dizendo, por quê? Porque eu lembro que quando a gente ia pra Floripa, lá se comia sushi. Por quê? Mano, não era nem moda sushi, que nem é hoje no Rio Grande do Sul. Não existia sushi no Rio Grande do Sul.
2: Hoje o sushi ele é um pouco mais acessível.
1: Acho que eu conheci sushi em Florianópolis. Por quê? Porque tinha tudo de peixe. Então eles fazem tudo de peixe pra se diferenciar. Então um lugar tem siri, outro lugar tem espetinho, outro lugar tem peixe frito, outro lugar tem tudo, velho. Tem tudo. Passei o Natal num barzinho.
2: Marisco.
1: Tinha restaurante. O que eu acho irado, meu, que eles têm. Que tudo que é praia tem, mas como Florianópolis, tudo, as belezas naturais são muito bonitas, porque tem muita natureza, muito mas verde.
2: Gostosa na praia, eu tô ligado.
1: Não, tem muito verde junto com praia. Não, cara. Árvore, montanha, relevo, geologia, como eu falei no início do programa. Como tem muito.
2: Parabéns,
1: muita natureza.
2: Conseguiu o começo, tu fez um callback, mano.
1: Viu só? Como tem muita natureza selvagem, tem muito animal silvestre em Floripa, mistura na praia.

0: Ah, é. Eu acho muito bonita essa mistura.
1: Queria mandar um beijo, então, para um cara que não é um animal silvestre, mas é um cara que tá vivendo aí o extraordinário, que é TD Trevisão.
0: Por quê?
1: Ele é pai agora, cara.
0: É verdade. O menino, né?
1: Isso, eu vi.
0: Pedro, pode ser?
1: É, ele. O primeiro aniversário dele foi o da filhinha do Porã.
0: Talvez ele esteja... Da Alice.
1: Isso.
0: Talvez ele esteja
1: quatro aninhos. E aí a foto era o TD Trevisão com a criança, o Mr. P com o filho de Trevisão, o Porã com a Alice.
0: Que lindo. É muito lindo ver a...
1: Eu tinha chateado que a gente não foi convidado pro aniversário da filha do Porã.
0: Como que a gente seria convidado? Não. A gente não conhece a criança.
1: Também. Tinha amigo do Porã, então.
0: Tu convidou o Porã pro teu aniversário?
1: O meu foi surpresa. O Latam não foi, cara. Fiquei de cara. Cagada tua, na real.
0: Não foi minha.
1: Foi tua, sim.
0: Não foi minha.
1: Foi tu, cara. Minha patroa me disse que pediu pra ti montar a lista com ela. E aí tu tem que pegar o sol da rádio, esqueceu do Latam. Cagada foi tu. Não foi. É. Pô, isso aí é uma coisa que, pá. Meu aniversário foi uma festa surpresa, esqueceram de convidar o Latam. O Igor e o Marcelinho, que são os outros abobados, tudo bem. Mas a pena coisa que eu fico, eu cheguei no aniversário, bota todo mundo, o Fetter foi no meu aniversário, o Neto e tal. Aí eu olho, eu parei e falei, cadê o Natan? Aí caiu a ficha da galera, bah, não convidamos o Natan. E aí o Natan depois falou, ah, pô, quando eu vi as fotos do aniversário, eu pensei assim, ah, não, mas tá só os amigos, nós, pô, mais íntimos ali e tal, pô, o Rafa. Então, aí quando eu vi o Mick, eu falei, pô, não me convidaram.
0: Vamos levar o Natan pra Floripa, então. Vamos levar ele pra Floripa. Aliás...
1: 20 de novembro, hein?
0: 20 de novembro.
1: Será que até lá nós já vamos estar com o programa? Isso, bom, acho que sim, né?
0: 20 de novembro, o sextou do
1: já
0: Pretinho.
1: Já pode pensar que nós vamos entrar em Floripa, por Santa Catarina, depois do Pijama Show.
0: É verdade.
1: O Mr. P vai passar a bola pra gente. Ah, e se ele falar assim, vem aí dois gordos à madrugada.
0: Puta, é engraçado demais.
1: Nossa, é um churrasco pra...
0: O Pretinho Básico vai chegar a Florianópolis no dia 20 de novembro, no Floripa Comedy Club. 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
1: No dia que for estrear o nosso programa em Floripa, nós vamos fazer um churrasco na minha casa pra ouvir o programa.
0: Combinado.
1: E aí a gente...
0: Faz uma ligação de vídeo com o Mr. P.
1: A gente pede pro Mr. P, a gente fala pro Mr. P que tá ouvindo ele e pede pra ele anunciar a gente.
0: Dois gordos amados, o cara vai ficando por aqui. Obrigado pela companhia, pela parceria.
1: A gente não falou de Floripa.
0: Tchau.
1: Tem alguma novela que eu vejo em Floripa? Acho que não.
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0: 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Quer levar uma facada?
1: O garotão tava andando pela rua, na cidade dele, e ele viu um circo. E aí, ele viu o circo e pensou assim, ó, quer saber? Eu vou lá no circo, nesse circo aí, mostrar o meu trabalho, mostrar o meu talento. E aí ele chegou, falou com a atendente, olha só, eu quero falar com a gerente. E aí a atendente, não dá pra te liberar assim pra tu falar com a gerente agora, tá louco? Não, por favor, eu preciso falar com a gerente, é urgente. Daí a mulher disse não, ele tentou mais umas 5 vezes, ela, tá. Vai lá, liberou. Ele chegou, bateu na porta da gerente, entrou. Pronto. Olha só, eu preciso mostrar o meu talento pra dona do circo. E aí a gerente falou, não posso te colocar em contato assim com a dona do circo.
2: Assim, não é assim, não é bagunça.
1: Não, olha só, é vida ou morte. Eu preciso mostrar o meu talento pra dona desse circo. Vocês precisam conhecer o meu talento. E a mulher dizendo não, a gerente dizendo não, ele, por favor. E ela, tá bom. Vai lá.
3: Vai.
1: Botou ele de frente com a dona do circo. Ele chegou na frente da dona do circo e falou, olha só, vocês precisam me contratar pra esse circo, porque eu tenho um talento incrível. Ela, não, peraí, tu vem aqui na minha sala, diz que tu tem um talento incrível. Que talento é esse? Ele olha pra ela e fala, eu sei imitar pássaros. E ela olha assim, aquela cara de desaprovação, e fala assim, tu tá de sacanagem com a minha cara? Tu tá brincando com a minha cara? Tu acha que meu tempo é o quê? Tu acha que as pessoas vão comprar ingresso pra ver um otário?
3: Meu Deus.
1: Um otário? Pra ver um otário imitando um pássaro no meu circo? Nunca! Nunca que eu vou colocar um otário! Pra colocar o quê? Um otário! Pra imitar pássaro no meu circo! Aí o cara ficou meio triste, o baixão falou assim, tá bom. Virou as costas, bateu as asas e saiu fora.
3: Não é possível.
0: É boa pra agora caralho essa, velho. Se tu quiser mais momento como esse, vai lá na TLTV, no YouTube, que tu vai achar muito legal. Tá legal? Muito obrigado.

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0: 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Que levou a facada!
1: Amigo velho viaja pra olhar a Copa do Mundo e no avião ele fica amigo de um louco meio boca aberta, assim, meio moscão. Ambos sem um ponto no bolso. Chegam lá, ele convence o cara, vamos roubar um banco, meu querido. Vamos pegar uma grana aí. Aí na tentativa, o que que acontece? O óbvio, né? Os dois foram presos, sentenciados, e o juiz deu 4 opções de execução. As opções eram o seguinte: machadada na cabeça, uma sova de pau, guilhotina ou cadeira elétrica. Aí o nego velho, que sempre foi nego velho, né, olhou e disse: eu quero a cadeira elétrica, meu cara. Chega o dia da execução, o cara sentou na cadeira, iniciou a execução e nada acontecia. Tentaram 220 volts, nada acontecia. 380 volts, nada acontecendo. Nos Estados Unidos tem uma lei que, se o método de execução falhar, tu tá livre. Nisso, vem passando o amigo dele, cara, louco de boca aberta, pra ser executado. E o nego velho já deu uma olhadinha pro lado, não tinha ninguém, e disse pro cara assim: a cadeira elétrica não tá funcionando. Aí pergunta pro cara: que método vai escolher? E o louco chegou e disse: pá, machadada não quero. É muito doído, né? Sova de pau, então é muito sofrido. Cadeira elétrica não tá funcionando, então eu prefiro a guilhotina.
0: 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Tá legal? Muito obrigado.

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1: A guria chegou em casa e aí ela foi tirando o sapato, tirou o casaco e olhou pra mãe e falou assim, ó, pá, mãe, tô um pouco chateada porque lá na escola todo mundo fica dizendo que eu sou distraída. Aí eu fui no balé, todo mundo tá dizendo que eu sou distraída. Aí fui no cursinho de inglês, todo mundo falando que eu sou distraída. Aí a mulher olhou pra ela e falou assim, olha só, tua mãe mora na casa do outro lado da rua.
2: Ah, não.
1: Era boa, era boa.
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1: Amigo velho viaja pra olhar a Copa do Mundo e no avião ele fica amigo de um louco meio boca aberta, assim, meio moscão. Ambos sem um puto no bolso. Chegam lá, ele convence o cara, vamos roubar um banco, meu querido. Vamos pegar uma grana aí. Aí na tentativa, o que que acontece? O óbvio, né? Os dois foram presos, sentenciados, e o juiz deu 4 opções de execução. As opções eram o seguinte: machadada na cabeça, uma sova de pau, guilhotina ou cadeira elétrica. Aí o nego velho, que sempre foi nego velho, né, olhou e disse: eu quero a cadeira elétrica, meu querido. Chega o dia da execução, o cara sentou na cadeira, iniciou a execução e nada acontecia. Tentaram 220 volts, nada acontecia. 380 volts, nada acontecendo. Nos Estados Unidos tem uma lei que, se o método de execução falhar, tu tá livre. Nisso, vem passando um amigo dele, cara, louco de boca aberta, pra ser executado. E o nego velho já deu uma olhadinha pro lado, não tinha ninguém, e disse pro cara assim: a cadeira elétrica não tá

0: Aí pergunta pro cara: que método vai escolher? E o louco chegou e disse: pá, machadada não quero. É muito doído, né? Sova de pau, então é muito sofrido. Cadeira elétrica não tá funcionando, então eu prefiro a guilhotina.
1: 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Tá legal? Muito obrigado.

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Atlântida, rádio das nossas vidas, é a melhor vibe do FM. 7:06, despertador aterrissando para toda a rede Atlântida no Rio Grande do Sul. E também se conectando com o mundo no atlântida.com.br e no aplicativo da Rádio Atlântida. Segunda-feira, dia 27 de julho de 2026. E aqui estamos na melhor onda, na melhor energia possível. Pra entregar pra galera o Morning Show número 1 do Rio Grande do Sul até 8:55. Seja um dia muito tri pra ti, foco, força e fé, algumas doses de café. E vamos que vamos, retomando a rotina. E tocando louco em mais uma semana, a última semana do mês de julho. 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Sim, você está ouvindo a voz dele, mundialmente conhecido como O Embaixador do Balanço. Cá estou eu, Lepe de Faceiro e Tererã do Fagotão, para colocar carvão na locomotiva da maior rede de rádio de entretenimento do sul do Brasil. Arroba Rodrigo Adams. Sim, titio tá on. Onde? Underline no arroba Rodrigo Adams. E também tô junto contigo aqui nas ondas da Atlântida. E por óbvio, não estou sozinho.

0: Tudo bem? Muito bom dia, Danzinho. Bom dia, audiência sua linda. Vamos dar-lhe pra não tomar-lhe. Mais uma semana começando. Segundamos. E claro, se tu precisar daquele ergue, o ergue de milhões aqui do nosso despertador, segura na nossa mão e vamos dar-lhe pra não tomar-lhe.
1: Boa! 7:08, é o despertador ao vivão junto contigo, repetindo até 8:55, 2 horas de programinha gostosinho, a gente se divertir, se conectar com essa audiência chocrível. Vamos que vamos, chegando com a nossa pauta do dia e a parceria de Docile, gentileza muda tudo, experimente.
2: Oh, yeah.

0: Muito bem, despertador junto com a raça da Atlântida a partir de agora. Caroleta, como é que foi de final de semana? Tudo bem?
1: Tudo certo, Adãozinho.
0: Me desce na chegada aqui.
1: Tirei um susto?
0: Muito forte.
1: Tu tava gravando stories, eu não queria te atrapalhar, entendeu?
0: Sim, aí pareceu uma alma penada no fundo do estúdio, toda de preto ainda.
1: Foi devagarzinho.
0: Né? Uma entidade ali. Tá louco. Essa hora.
1: Mas falando final de semana, tudo certo. Adãozinho, me deu uma vontade absurda no sábado de manhã de comer rabanada.
0: Uau, específico?
1: Muito específico. E daí eu fui tentar fazer. E daí eu fiz tudo errado.
0: Bah.
1: E a casa ficou com um cheiro de queimado.
0: Bah.
1: Foi uma delícia.
0: Que legal.
1: Isso aconteceu no meu final de semana.
0: Isso é o problema de ficar em casa, né? Sem inventar uma arte.
1: Bem, eu sempre invento uma arte.
0: Ontem lá em casa foi bom, assim, porque a gente fez um churrasquinho sábado de noite.
1: Ai, que delícia, hein?
0: Aí rolou um sorobô. Eu digo, amanhã massinha com o sorobô do churrasco. E aí a Bruna falou assim, ó, bah, eu tô muito afim de fazer uma focaccia. E eu digo...
1: Fica à vontade. Cozinha tu.
0: E ela fez. E, cara, foi assim, ela foi se dedicando para aquele processo ali. Lá pelas tantas ficou pronta a focaccia, minha irmã.
1: É?
0: Vou te falar, hein?
1: Ó.
0: Olha.
1: Estamos aceitando, tá?
0: Pô, não. Semana deve ser em maio. Eu falei, não, vamos ter que fazer ali até.
1: Tem que ter. O nosso café da manhã, uma focacciazinha é bom.
0: Pô, ficou bom demais. Então, ao contrário da tua casa que cheira de queimado, lá em casa deu bom.
1: É, não, mas depois o almoço ficou certinho. Ah. Mas é que aquilo ali eu nunca tinha feito, não olhei receita, fui com as vozes da minha cabeça e elas me sopraram coisas erradas.
0: Saquei.
1: Entendeu?
0: É por isso que é bom ir olhando, né?
1: Ai, mas eu não tava nessa vibe. Eu tava, não, eu sei fazer isso, eu estava confiante. E daí deu errado.
0: Perdeu o confiante, né? Vamos pra cima então com a nossa pauta do dia, chegando no despertador. Deixa eu mudar a trilha aqui. Nós nem conversamos sobre pauta, né? Só
1: mas,
0: viemos.
1: Ah, contudo,
0: tem uma menina preparada.
1: Exatamente,
0: né?
1: Porém, todavia. Ontem foi dia dos avós.
0: Tá.
1: Então eu tenho duas opções de pautas relacionadas à voz, e daí tu pode escolher qual a que tu acha mais pertinente pra gente.
0: Boa, dia da voz de vô e vó, né? Não
1: é,
0: da voz do tostão. Da
1: não,
0: voz.
1: Não é. A voz, vovô e vovó. Fofô e fofó, tá?
0: Beleza, fofocinho.
1: Qual frase teus avós viviam repetindo, e tu sempre se lembra?
0: Tá.
1: Ou o que só tinha na casa dos teus avós?
0: As duas são boas, né? Pois é, as duas são muito boas. Vou dar um exemplo, tá? Eu sempre ouvia meu avô, vô Afonso, Afonso Adams, ele...
1: Afonso, adoro esse nome.
0: Ele, quando a gente andava de carro na pixirica dele, que era uma Rural Willys, que ele tinha uma caminhonetinha, que era o apelido, era a pixirica, que era, ele levava os apetrechos de pesca.
1: Qual era
0: e
1: a cor do carro?
0: Eu acho que era um verde oliva, se não tô errado na minha memória.
1: Legal.
0: É. Eu acho que era essa cor, assim.
1: Trouxe uma pelo camada a mais na imaginação agora.
0: E aí, o vô, quando a gente passava nas ruas lá de Cerro Largo, tinha uns... Em vez de ter uma como é que eu posso dizer assim, para explicar pra audiência? Em vez de ter nas esquinas, ter uma lombada, ou quebra-mola, era pra baixo, eu não sei como é que é o nome daquilo.
1: Tipo
0: que
1: uma
0: tipo
1: vala,
0: uma
1: assim?
0: Valetinha, exato. Tá. Mas era pra redução de velocidade também, até pra escoar a água da cidade.
1: Perfeito.
0: Ali.
1: Perfeito.
0: E o vô, sempre quando passava naquilo ali, fazia sempre a mesma brincadeira com a gente. Fazia, passava, e aí a gente meio que pulava dentro do carro e ele fazia, upalalá.
1: Upalalá.
0: É, eu sempre lembro disso.
1: Tá, talvez a gente entre no conceito, então, de frase aí.
0: Eu acho.
1: Vamos por frase?
0: A outra eu ia dizer que tem coisa na casa da avó que eu lembro. Esses dias eu vi ainda, alguém mostrou na internet, de cara, isso tinha na casa da avó, que era o galinho do tempo.
1: Sim, tipo um timer.
0: Não. O galinho
1: então,
0: do
1: sei.
0: Tempo é de temperatura. Era o galinho que era, acho que, do caldo mágico, uma coisa do
1: ah,
0: tipo.
1: Então eu não sei.
0: E ele mudava a cor conforme a temperatura.
1: Oh, que bonitinho.
0: É, isso era muito anos 70, 80, 90.
1: Mas agora tu me
0: 70,
1: trouxe
0: 80, 90.
1: Dois exemplos, um de cada pauta.
0: Não,
1: qual
0: vamos
1: que
0: na frase.
1: Na frase?
0: Acho que na frase, é.
1: Tá, então...
0: Ou deixamos a galera à vontade.
1: A gente nunca fez isso.
0: Ah, mas é segunda-feira, quem sabe engajar mais.
1: Pode ser. Então tá.
0: É.
1: Então
0: uma
1: tá.
0: Frase,
1: então, frase
0: ou algo.
1: Coisa.
0: Isso. E que tu te lembra?
1: A minha avó sempre falava, se tu não fosse minha, eu te comprava.
0: Tá.
1: Minha avó praticamente me criou junto com meus pais. Tá. Ela morava com a gente por um tempo. E ela que me levava pro balé, pras coisinhas assim, de netinha dela. E ficava me mimando. E daí ela dizia, se tu não fosse minha, eu te comprava.
0: Olha aí, que espetáculo.
1: Coisa fofinha, né?
0: Como é que é o nome da fofó?
1: É a Nadir.
0: Fofó.
1: Irmã da...
0: Jair?
1: Jair.
0: Clara.
1: Da tia Jair.
0: Clara, você não esqueça. Pô, fofó Nadir.
1: E a minha vovó Nadir era tão maravilhosa que na casa dela, ela deixava eu ter uma parede pra eu desenhar.
0: Olha aí.
1: Então eu tinha lá meus 2 anos de idade e eu tinha uma parede atrás da porta, mas era a minha parede, ficava na frente da cozinha, ou seja, o hall, o mini hall de entrada pra sala da casa dela, e ela deixava eu desenhar como eu quisesse.
0: Olha aí que legal.
1: Cara, isso é genial.
0: Pô, eu lembro também da minha avó Laura, né, que é a mãe do pai, assim, eu acho que se eu dou risada alta é por causa da avó Laura.
1: Sério?
0: Eu lembro muito da risada da avó, mas muito mesmo.
1: Gargalhava.
0: Era uma risada alta,
1: de
0: assim.
1: De presença.
0: Né? E eu lembro que ela também me chamava de Didigo, não era Didigo?
1: Didigo.
0: É, Didigo. E na casa da avó, quando eu ia lá de tarde, assim, lá na Santa Isabel, aqui na Santa Isabel, em Viamão, às vezes a mãe ou o pai me deixavam lá pra eu ficar lá brincando na avó, enfim. E aí, sempre que eu chegava lá, tinha cheiro de café. Então, toda vez que eu sinto cheiro de café sendo passado, eu lembro da avó.
1: Que massa!
0: É, eu lembro que ela botava a borra do café nas plantinhas dela.
1: Moral da história, a gente acabou virando a pauta memórias de avós e avós.
0: É, né? Isso!
1: Memórias!
0: Memórias! Então
1: memórias,
0: tá, fechou.
1: Não são só memórias, ela são veio... fantasmas que sopram aos ouvidos coisas que eu... É Pitty? É.
0: Tá bem. Seja. Não tô dizendo nada.
1: O Adams não sabendo lidar.
0: 7h16, então a galera pra participar vai mandar seu áudio no @ Rodrigo Adams e no @ Carol.Sanches.
1: Isso aí, queremos memórias de fofos e fofós, já que ontem foi dia dos avós e a gente já começa a semana saudosista desse jeito.
0: Boa! 7h16 é o Despertador no ar.
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0: Despertador ao vivo, Morning Show número 1 do Rio Grande do Sul, 7:30, segunda-feira, dia 27 de julho de 2026. Uau!
1: Uau!
0: Que loucura, cara, o tempo tá passando rápido, então bora aproveitar, bora mentalizar coisas boas e atracar na nossa rotina, né? Esse é o esquema, né?
1: Isso.
0: Às vezes ainda, te confesso que eu fico num limbo, assim, né? Tipo, eu ainda tô me readaptando a essa rotina. Te confesso
1: voltar
0: que até umas
1: ela.
0: Crisezinhas de ansiedade eu tive, assim.
1: Ah, imagina.
0: Mas é muito mais de tipo, tá, será que eu... É isso aí, né? É a vida, é sendo ela mesma.
1: A nossa rotina, ela nos coloca num plano diário. Se tu sai dela, e principalmente por muito tempo, tipo quando a gente vai ficar muito tempo de férias.
0: Sim.
1: Tirou um mês de férias, sim, voltou, tu ainda tem que se sintonizar.
0: Perfeito.
1: É tipo isso.
0: É que não,
1: só
0: é
1: que no caso tu não tava de férias.
0: É isso, não. E eu vou te falar, Carol, sabe o que nós chegamos a usar como exemplo lá durante um período? Conversando com o seu Maurício Saraiva, com a Kelly, pouco, até com o Pedro Ernesto ali, a turma, né, que faz muita cobertura e tal. E aí a gente disse, basta, qual é a sensação que eu e o Lelê estamos tendo agora? É de que a gente tá fazendo um planeta Atlântida por dia.
1: Ah! Eu imagino.
0: Sério?
1: Eu imagino.
0: É sério, essa é a mesma sensação, assim. Então, daí até tu aprumar e ver que a tua rotina, beleza, a nossa rotina ela é intensa, cheia de tarefas e tal.
1: Mas não é tanto.
0: Mas é tu voltar pra tua casa, é tu fazer tuas coisinhas, praticar o teu esporte, a tua atividade, enfim, que te faça bem pra cabeça, a extensão de terapia, aquela
1: isso,
0: coisa toda. Então, assim, hoje, de fato, é onde eu tô considerando o start da volta, assim.
1: Claro.
0: Que hoje eu quero ir pro pádio de tarde.
1: Ai, coisa
0: eu,
1: boa.
0: Eu quero fazer minha rotina, sabe? Tipo, ver se eu consigo até dar um tapa no cabelo e na barba, assim, porque tá difícil a coisa. Mas tudo bem, vamos lá. A nossa pauta do dia, hein?
1: Adanzinho, hoje queremos memórias de fofôs e fofós dos nossos avós. Porque ontem foi dia dos avós, então
0: ótimo.
1: A galera chega no @RodrigoAdams e no @Carol.Sanches com um áudio de 30 segundos.
0: Por favor, rapaz.
1: Um minuto, Kate, não vai dar.
0: Ô, Kate, mas que isso, Kate?
1: Poxa, Kate.
0: Poxa, Kate.
1: Me ajuda a te ajudar.
0: Vamos ver o que o André tem 30 segundos aqui, ó.
2: Bom dia, Adams. Bom dia, Carol. É o André de Passo Fundo.
1: Passo Fundo.
2: Que? A frase do meu avô era assim, ó. Se serve um pouquinho mais, tu tá muito magrinho. Ele fazia cuscuz pra nós comer de manhã. Aquele com farinha torrada e açúcar. Provavelmente era uma farinha feita pelos deuses, porque era muito bom.
0: Que legal.
1: Que amor.
2: E ele ficava sempre pedindo pra gente comer um pouquinho mais.
1: Ai,
0: foi.
2: Isso aí.
0: É isso aí.
1: É isso aí.
0: Tá,
1: é isso aí. Deixa eu ir com a Giovana.
0: Vai.
3: Oi, bom dia, Carol.
1: Bom dia,
3: Rodrigo. Eu lembrei de algumas frases. Momentos é impossível. Não tem como falar aqui. São muitos, assim. Mas eu lembrei de algumas frases da minha avó, Elza.
1: Elza?
3: E que eu uso até hoje.
0: Qual?
3: É, muito me ajuda quem não me atrapalha.
0: Ah.
1: Maravilhoso.
3: E quem do mal não usa, do mal não cuida. Eu acho sensacional.
0: Muito bom.
1: Vovó Elza,
0: vovó
1: olha.
0: Sabe a vovó Elza, né? Essa aí não tem título de vó à toa.
4: Bom dia, Adams. Bom dia, Carol. Leonardo aqui de Sarandi. O que eu tenho de lembrança dos meus avós, na verdade, eu conheci só a minha avó por parte de mãe.
0: Ah.
4: E ela já era bem mais de idade, já estava doente. Eu não tenho muita lembrança, assim, das falas dela. Mas o que eu me lembro que só tinha lá na casa da avó era aquele quadro da família. Que tinha a avó e o avô e os 16 filhos, todos naquele quadro. O único lugar que tinha aquele quadro da lembrança era lá na casa dela.
0: Eu sei que quadro é esse que tá falando, irmão. Ele até mandou um exemplo do que é. E às vezes parecia até meio que uma pintura esse quadro, assim, sabe? O avô e a avó no meio e os filhos em volta,
1: sim,
0: assim.
1: Sim, sim.
0: Meio esfumaçadinho, assim, sabe?
1: Eu me lembro daquelas fotografias que eram os rostinhos, que é, tipo, a mesma pessoa.
0: Ah.
1: E daí é repetido, sei lá, 5 vezes, é só o rosto da pessoa. Só o bebezinho, sei lá, uma coisa,
0: sim,
1: do tipo, sabe? Vamos ir com a Keila aqui.
5: Bom dia, Carol. Bom dia, Rodrigo.
0: Bom dia.
5: É a Keila aqui de Santa Cruz do Sul. Algo que me remete até hoje, assim, e que tem na casa dos meus avós maternos, é aquele calendário de Nossa Senhora, ou sim, calendário de sindicato, que aqui é bem interior. Então, é algo que me veio na hora, assim, na cabeça. Beijão, boa semana pra nós.
1: O calendário de sindicato é foi muito bom.
0: 25 minutos pras 8, siga participando conosco da pauta do dia no Despertador. Caroleta Sanches, o que a gente quer ouvir da audiência?
1: Olha,
0: hoje
1: começamos com qual frase teus avós viviam repetindo ou o que só tinha na casa dos teus avós e agora estamos em memórias, em lembranças. Então, vamos só homenagear os nossos fofos e fofós. Manda ali no arroba Rodrigo Adams e no arroba carol.sanches até 30 segundos esse teu áudio bonitão.
0: Boa! 25 minutos pras 8, as férias estão chegando e tu já sabe, né? Já estão rolando as férias.
1: É.
0: 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A gente vai pro show do intervalo e volta em seguida com mais Despertador na Atlântida.
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0: Atlântida, Rádio das Nossas Vidas, é a melhor vibe do FM, 12 minutos para as 8 da manhã. Esse é o Despertador Morning Show número 1 do Rio Grande do Sul. 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
1: Adanzinho, homenagem ao Dia dos Avós. Queremos aí da nossa audiência. Pode ser frase que teu fofô, tua fofó sempre falava. Pode ser uma coisa que só tinha na casa dos teus avós. Pode ser alguma memória que te bateu aí. Então manda pra gente no arroba Rodrigo Adams e no arroba carol.sanches até 30 segundos, por favor.
2: Fala, Rodrigão. Fala, Carol. Bom dia. Ótima semana pra nós, cara. Não tem como não falar da lembrança da minha avó, velho. Provavelmente até minha irmã tá escutando também. Quando ela ia me xingar, ela... Ai, que guri! E não terminava a frase e chamava minha irmã de cheirosa. Meu avô chamava ela de cheirosa, mas, cara, ela usava uma fralda tão fedorenta que, meu Deus do céu, não sei onde é que ela tirou esse cheirosa. Meu avô tirou esse cheirosa. Era muito bom, cara.
0: Valeu, veião.
1: Deixa eu ir com o Júlio.
3: Bom dia, Carol. Bom dia, Rodrigo.
0: Bom dia, irmão.
3: Júlio aqui de Bom Princípio.
1: E aí?
3: Tenho muitas lembranças boas com os meus avós, mas uma coisa que eu ria muito quando era criança são umas rimas que minha avó contava, que ela me ensinava, e uma delas é mais ou menos assim, ó. Eu tenho uma espingarda carregada até no meio pra matar moça bonita que namora moço feio. E outras do tipo. Valeu, bom dia, abraço. Boa semana.
0: Abraço, muito bom, velho. Muito bom.
4: Bom dia, Carol. Bom dia, Rodrigo. Tudo bem? Gabriel de Caxias, indo pra Criciúma. Uma lembrança que eu tenho no meu avô, o seu Doca, que ele sempre comprava doces pra mim, guloseimas, rapadura, mandolate, joia. Pé de moleque, sempre tinha. E ele sempre mandava pegar mais pra mim. Valeu, um abraço, boa semana.
0: Um abraço, velho.
1: Bora com o Fernando aqui.
5: Bom dia, Carol. Bom dia, Rodrigo. Aqui é o Fernando de Lajeado. E as lembranças que eu tenho do meu avô, lá do interior, onde ele me ensinou tudo. E daí ele me deu um apelido. Eu era o Galo Novo e ele era o Galo Velho. E ele tem uma caminhonete F-75. E daí eu aprendi, ele me ensinou a dirigir nela e ele chamava ela de chaleira. Vai lá ligar a chaleira pra nós dar uma volta.
1: Ai, esse barulho me pareceu uma chaleira.
0: Por favor, gente, dê uma ouvida quando mandarem. Se não ficou bom, manda de novo. Não tem problema nenhum.
6: Bom dia, Rodrigão. Bom dia, Carol.
1: Bom dia.
6: Então, bom, a minha avó, por parte de pai, que foi o que eu mais convivi, sempre teve um diálogo. Eu chegava e já gritava: ô, véia! E a resposta era sempre: é tua mãe. Sempre foi assim. Mas ela acabou caindo doente, ela não reconhecia mais ninguém. E certo dia a gente chegou lá pra visitar ela e eu olhei: ô, véia! E ela me olhou: véia, tua mãe. Eu fui o único que ela reconheceu.
1: Ai,
6: valeu, abraço,
1: memória,
6: convido aqui de Porto Alegre.
1: Cara.
6: Boa semana pra nós.
0: Valeu, João, tamo junto, meu.
1: A gente chamou a Kate na chincha, pedimos pra ela mandar um áudio menor de um minuto e ela mandou.
0: Boa!
7: Bom dia, Carolzinha. Bom dia, Adams. Me passei no áudio anterior, pessoal. Eu tenho uma frase da minha avó, Nessi, que ela é muito boa. Minha falecida avó, né? Ela diz: quem guarda o que não quer, tem o que precisa. E eu sou um pouquinho acumuladora por causa dela. Mas sempre que alguém precisa de alguma coisa, eu tenho.
1: Tu tem.
7: É isso aí, pessoal. Um abração, boa semana. Kikiki!
0: Abraço, boa semana. 7:07, esse é o Despertador ao vivo na Atlântida. Caroleta, pra quem aterrizou agora, o som de Donna Summer.
1: Como é que eu vou falar isso nessa música, gente?
0: E agora? Bom demais, né?
1: Nossa! Bom, vamos lá, nossa pauta do dia hoje, quero saber qual frase teu avô, tua avó falava, o que tinha aí na casa deles, né, dos teus avós que te marcou muito, as memórias. Manda pra gente no arroba Rodrigo Adams e no arroba carol.sanches.
0: Boa, a gente já volta com mais Despertador na Rádio das Nossas Vidas.
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0: 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Esse é o Despertador ao Vivo, Morning Show número 1 do Rio Grande do Sul. Caroleta Sanches, pra galera que tá chegando agora, a gente tem um momento muito especial no programa.
1: Chegou o nosso Fruki Minota, momento em que tu liga aqui pra gente no estúdio 26400-943.
0: 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Não diga bom dia, diga digliguinhão. Quem está falando?
2: É o Dirceu.
0: E aí, Dirceu, como é que estamos? Tudo bem, meu?
2: Tudo certo, tudo tranquilo.
0: De onde é que falamos, meu galo?
2: Estou falando de Porto Alegre, em Canoas.
0: E qual bairro tu tá? Qual é o bairro que tu mora em Porto Alegre?
2: Eu moro aqui perto de vocês, aqui em Santa Teresa, aqui.
0: Ah, ótimo, meu parceiro. E tu trabalha no quê, meu velho?
2: Ah, trabalho no ramo de construção civil e decoração. Boa. Reforma de decoração.
0: Que espetáculo. Então é o seguinte, meu velho, pra gente começar bem a semana, naquele pique, a gente vai ouvir Coldplay ou Red Hot Chili Peppers?
2: Red Hot, meu inglês é perfeito, é Red Hot Chili Peppers.
0: Tá bom, vou mandar pra que isso, cara?
2: Vou mandar pra vocês aí na rádio aí, pro meu primo, que deve estar escutando essas horas, que cada vez que eu mando mensagem aí, ele grava e manda lá no grupo, lá da família, lá. E pra geral que tá no trânsito aí.
0: Então tá, meu velho. Muito obrigado pelo carinho da parceria, tá bom?
2: Perfeito.
0: Valeu, Dirceu. 8:10. 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Bora de Red Hot.
1: Ah, delicinha.

0: computador tá aqui pra lembrar disso. Vamos pra cima, despertador junto contigo e a parceria de Sicredi. Abra sua conta, PJ, Caroleta Sanches, mandando aquele salve pra galera do Clube das Oito.
1: Muito bom dia pra ti, que chega por agora no nosso despertador. Hoje a gente está homenageando os nossos fofos e fofós. Ontem foi dia dos avós, então pra dar o start gostosinho na nostalgia aqui na semana, né? O nosso despertador sempre gosta de abrir as caixinhas das memórias dos nossos ouvintes. Tu manda ali no arroba Rodrigo Adams e no arroba carol.sanches o teu áudio bonitão até 30 segundos, contando aí uma frase que o teu avô, tua avó falava sempre pra ti, ou de repente algo que tu se lembra que tinha lá na casa deles, ou até mesmo qualquer outra memória que tu queira trazer pra gente.
0: Boa, Caroleta, vamos começar aqui, ó.
2: Bom dia, Adams, bom dia, Carol, Gabriel de Porto Alegre. Eu lembro que tinha na casa dos meus avós aquelas galinhas de areia, sabe? Tipo,
1: sim,
2: de tecidinho que ficavam, sim, de...

0: De apoio de porta,
1: escora,
0: sabe?
1: De porta. Ah, muito bom.
0: E toda a porta da casa da minha avó tinha uma galinha de areia, cara. Quando não era uma galinha, ele era um tijolo enrolado no papelão que meu avô usava nas gambiarras dele.
2: Boa.
0: Mas era isso aí. Valeu.
2: Valeu, irmão. Tamo junto. Kikiki.
1: Deixa eu ir com o Jefferson.
3: Bom dia, Carol. Bom dia, Rodrigo Adams. Jefferson de Esteio, motorista de aplicativo. Lembrança que remete aos meus avós, a materna, do lado da minha avó materna. A famosa polenta preta. Não sei como é que ela conseguia polenta fazer uma polenta preta, mas era boa. No café da manhã com leite, sempre tinha polenta preta quando nós ia pra casa dela. E do lado paterno, a minha avó fazia muito doce, né? Então ela era doce de figo, doce de abóbora, doce de melancia. Então nós sempre tínhamos um docinho pra comer lá depois do almoço, né? Então era muito bom quando a gente ia visitar as avós, né? Então essas são as lembranças que me remete a eles, né? Uma ótima semana pra nós aí, que Deus abençoe nós aí, tudo de bom.
2: Valeu, tamo junto.
4: Bom dia, Rodrigueira, bom dia, Carolzita, Alex, motorista PP. A casa da minha avó, cara, tinha uma história, aconteciam umas coisas muito macabras. Uma coisa muito macabra, tinha velório na casa da minha avó. Antigamente era assim, né? Assisti pelo menos, participei pelo menos de 4 velórios. Que imagina isso na cabeça de uma criança, bem criancinha. Abraço, boa semana você.
2: Presunto nunca faltou na casa da avó, vai.
1: O Matheus escreveu aqui, fala Carol, bom dia Adams. Matheus de Dois Irmãos, cresci escutando meu avô materno falar a frase, boi lerdo toma água suja. E isso serve pra tudo, desde uma decisão no trabalho até no sorteio do bife na hora do almoço.
2: Que espetáculo, vamos aqui com o Farofinha.
5: Salve, salve, meu querido Jones, bom dia, Caroleta.
1: Bom dia.
5: Como é que temos, tudo certo?
1: Tudo.
5: Cara, meu avô, ele sempre olhava pra mim e falava assim, ó, Benequá. Ah, ele era descendente italiano, né?
1: Que amor!
5: E a minha vozinha tava lá pronta, com um bife acebolado e um purizinho esperando a gente. Ah, meu, que saudade, tu tá louco. Que?
2: Aquele purezinho com caldinho do bife por cima, né?
1: Meu Deus. Vamos com a Lisiane. Até um negócio.
6: Bom dia, Carolzinha. Bom dia, Adams. Aqui é a Lise. Olha, uma lembrança maravilhosa que eu tenho do meu avô materno, da gente sentar no galpão pra debulhar os milhos secos, fazer o milho pra pipoca. E a outra era a gente na volta fazendo uns balaios de vime. Que lembrança bem boa. Claro, eu teria que mandar vários áudios pra falar um pouco de cada avô e avó com quem eu convivi, mas essa me marcou bastante. E olha, que maravilha, que saudade disso.
1: Querida!
2: Valeu, tamo junto e segue participando junto com a gente da pauta do dia.
1: Isso aí, memórias de vovôs e vovós, manda ali pra gente, compartilha a primeira memória que veio aí na tua cabeça num áudio pra gente de até 30 segundos.
2: Ontem foi o dia dos avós. Exatamente. Por isso a gente tá recuperando essa pauta que todos nós sabemos, todo mundo tem um carinho especial, então manda aí pra gente. Tô sentindo falta da mulherada invadindo, hein?
1: Tu acha?
2: É, eu tô achando que a tigrada veio, né? A maioria tigre sem dente, tudo certo.
1: Mas as tigresas
2: cadê
1: estão...
2: Cadê as gu? Manda ali.
1: As tigresas estão invernando, é
2: manda
1: isso?
2: Manda ali no arroba Rodrigo Adams, no arroba carol.sanches. 8h22 a gente já volta com mais Despertador.
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Esse é o Despertador ao Vivo, Morning Show número 1 do Rio Grande do Sul, no ar.

0: Marta Caroleta Sanches.
1: Em homenagem ao Dia dos Avós, a audiência chega no arroba Rodrigo Adams e no arroba carol.sanches, mandando aí memórias de fofôs e fofós. Alguma experiência, pode ser alguma coisa que tinha lá na casa da tua avó, do teu avô, uma frase, enfim, que te marcou, só mandar.
0: Boa!

0: Bom dia, Rodrigo. Bom dia, Carolzinha.
1: Bom dia.
0: Grace de Canoas. Então, o que eu sinto falta da minha vozinha paterna é que ela, a gente ficava até de madrugada olhando filme, eu e ela. Que ela era aquelas vozinhas que no outro dia dormia até meio-dia, não acordava cedo. Então, quando eu ia pra lá posar, a gente ficava olhando filme até tarde.
1: Oh.
0: E a ambrosia, né? A ambrosia dela não tinha igual. Beijo, boa semana.
2: Beijo, boa semana.
1: Deixa eu ir com a Alessandra.
3: Bom dia, Carol. Bom dia, Rodrigo. Bom dia, audiência. Alessandra de Gravataí. As memórias dos meus avós maternos. O vô esperava a gente já com baralho para jogar canastra e escova, que foi o que ele ensinou a gente, a todos os netos. Ficava do ladinho do... A gente chegava, ele estava sempre do ladinho do fogão a lenha. E a avó, quando a gente ia embora, se ela não tivesse algo para dar para a gente, ela colocava um ovo, um punhadinho de amendoim num saquinho e dava para cada neto levar. É, que saudade. Bom dia, segundou, boa semana pra todos.
2: Valeu!
4: Oi, meu nome é Vitor, eu fico em Sapucaia do Sul. O que a minha avó sempre fala pra mim, ela chama eu de chafadinho e ela gosta de mim. Beijo, kikiki!
2: Beijo, Beião, que queridão!
1: Que coisa mais fofa! Ai, meu Deus, meu coração não aguenta esses mini ouvintes. Vamos com a Márcia agora.
5: Bom dia, Carol. Bom dia, Adams. Então, minha memória de casa de vó são os almoços de domingo.
1: Ai, delícia.
5: Casa de família de alemão, não podia ter outra coisa senão um Schweinebrötchen e Katempkartoffeln. Pra quem não sabe o que significa,
2: por favor.
5: Assado de porco e essa frescurada que eles chamam agora de batata sauté. Tá bom? Valeu, gente. Beijão.
2: Valeu, beijo.
6: Bom dia, Rodrigo. Bom dia, Carol. Aqui é o Douglas de Viamão. Uma lembrança muito boa do meu avô, que ainda tenho ele, graças a Deus. A gente sentava todos os netos na volta, era um monte de netos na volta dele, e derrubava um monte de melancia que ele comprava daqueles caminhões, assim. Bah, era muito bom. E isso aí, bom dia a todos, uma ótima semana, tudo de bom.
2: Cafezinho pra dar um wake up, velho.
1: Vamos aí com a Milena agora.
7: Bom dia, galera. Então, Milena de Porto Alegre. Uma memória muito boa que eu tenho com meu avô é da gente sentar ou deitar, enfim, e ficar ouvindo o jogo do Caxias, que meus avós são de Caxias. E, enfim, ele me apresentou o time de futebol de Caxias ali. E a gente tinha esse ritual de sempre ficar ouvindo os jogos no rádio, de estar junto vendo os jogos.
1: Ai, que amor, cara.
7: Foi ele que fez esse amor pelo time crescer em mim.
1: Que amor.
2: Valeu, tamo junto. Siga participando da nossa pauta do dia, agora 18 minutos para as 9 da manhã.
1: Em homenagem ao Dia dos Avós, que foi ontem, mas a segunda-feira já começa na nostalgia. Tu manda teu áudio compartilhando aí alguma memória que tu tem relacionada ao teu vovô ou à tua vovó, ou seja lá quem for.
2: Gente, a volta.
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0: 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Muito obrigado pelo carinho da audiência. Que seja uma semana muito legal pra ti. Claro, segue sintonizada. Segue sintonizado aqui na Atlântida. Afinal, tem uma programação incrível te esperando nas próximas horas e próximos dias, Caroleta Sanches.
1: Certíssimo, a semana começou. O start foi dado aqui no Desperta Verso. Segue com a gente no restante da semana. Despertador volta amanhã. E estamos aqui na torcida para que tu tenha um dia lindo, maravilhoso, gostoso, iluminado, cheio de purpurina por aí.
0: Boa! Despertador tá indo nessa, mas depois do show do intervalo tem o hashtag ao vivo pra toda a Rede Atlântida. Segue a gente lá nas redes sociais, @RodrigoAdams, @Carol.Sanches e @Rede_Atlântida. Ótima semana!
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4: E olha só a dúvida do Bruno. Doutor, é normal um homem de 25 anos ter ejaculação precoce por ter um longo histórico com pornografia e ansiedade? Se sim, o que fazer para resolver? Bruno, você está trazendo para a gente dois fatores que realmente podem ter relação com ejaculação precoce. O primeiro e mais importante de todos é a ansiedade. Uma pessoa muito ansiosa pode ter um risco maior de ter ejaculação precoce, principalmente uma das formas da ansiedade que se chama ansiedade de performance. Eu fico tão preocupado com o que vai acontecer comigo durante uma relação sexual que eu acabo ejaculando rápido demais. E a questão da pornografia também, muitas vezes ela proporciona aí um super estímulo para os homens e isso faz com que muitas vezes a ejaculação aconteça de uma maneira mais rápida pela exposição à pornografia, principalmente na masturbação. O que eu posso te recomendar? Moderar o consumo de pornografia, tirar esse estímulo a mais do seu prazer, da sua experiência sexual e tentar controlar essa ansiedade com algumas técnicas, com alguns exercícios ou até com uma psicoterapia. Mas com certeza essa situação pode melhorar e bastante. Dúvidas? Escreve no @JairoBauerOficial.
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0: Atlântida, a rádio das nossas vidas. Bom dia, toda audiência qualificadíssima da Atlântida. Bom dia, você, ouvinte qualificado. É, exatamente, você, ouvinte qualificado da Atlântida. Você que chega junto comigo todas as manhãs, me acompanhando, me seguindo. Segue lá, arroba Marcinho Rádio. Tamo junto, muito bom. É a manhã da Atlântida que tá recém começando. Manhã de segunda-feira, início de semana, pontapé inicial de mais uma semana. É aquela oportunidade da gente sabe fazer o quê? É aquela oportunidade da gente começar de novo, com outra energia, com outra vibe. Vamos mudar essa, vamos virar essa chave e vamos voltar pra cima nessa semaninha aí que, vamos dizer assim, né? Já é derradeira. Derradeira semana de julho, galera. Exatamente, ou seja, praticamente estamos encerrando o mês de julho, mês 7 no ano de 2026. O tempo urge e a Sapucaí é grande, como já dizia. É, exatamente, muito bom. Chegando por aqui, eu, arroba Marcinho Rádio, Márcio Melo, Márcio Farias de Melo. Vai lá, me acha no Instagram, sim, e vamos junto. Vamos junto na manhã matadora da Atlântida, essa manhã que tem muita sonzeira, tem música, faz a sua trilha sonora nas manhãs da Atlântida. 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E eu quero lembrar você o seguinte, que nós estamos aqui ó, atenção.
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1: 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Transmissão ao vivo de quarta a sábado. Cobertura digital com doces histórias que tá rolando, hein? Tá rolando doces histórias. Tem 4 episódios no ar. 4 episódios, não me engano. Vamos lá. Tem o Quindim, ok? Tem o episódio do Ninho. Tem o episódio do Bem Casado e tem o episódio do Olho de Sogra, que tá sensacional! Quem é que tá comandando tudo isso? Meu brother, meu camarada, Frederico Bonfada, é! Vai lá e confere as doces histórias no arroba Atlântida CS. Não deixa de conferir também, sabe o quê? O rolê Atlântida na Fena Doce, um rolê mais do que especial que ela, minha brother, Priscila Fagundes, está conduzindo na Fena Doce, visitando espaços, visitando lugares, botando a galera no ar, falando de tudo o que está acontecendo nessa 32ª edição da Fena Doce. Quer saber tudo o que está acontecendo na Fena Doce? Por favor, rolê Atlântida na Fena Doce lá no arroba Atlântida ZS, você não perde por esperar. Aliás, vai lá agora. Confere agora, já tem 2 episódios no ar que estão sensacionais. Priscila Fagundes, né? É demais. Muito bom, ainda muita entrevista, bate-papo, doce, visita com os nossos parceiros. E é claro, muita música no nosso Sweet Stage, é o palco da Atlântida. Na Fena Doce, aos sábados, a gente abre o palco da Atlântida e recebe aí músicos e artistas locais, bandas, enfim. No primeiro sabadão a gente recebeu a Believing, e foi um baita do programa. Nesse segundo sábado de Fena Doce recebemos Pimenta Buena, falando aí sobre o novo contrato nacional que os caras estão fechando, já fecharam aliás, e também shows, aí atenção, hein, setembro aí promete, hein, meus camaradas. Pimenta Buena no 7 de abril, vai estar demais. E é claro, deixamos aí para a última semana grandes atrações também, grandes bate-papos também. Fica ligado porque na sexta-feira, no dia 31, no último dia do mês de julho, você vai conferir um papo mais do que especial com toda a galera que faz a Fena Doce andar, que faz a Fena Doce fluir. Exatamente. Vamos estar recebendo aí toda a galera, Danielzinho do CDL, vamos estar recebendo Tati Mizete da Comunicação da Fena Doce, vamos estar recebendo as Baronesas, vamos estar recebendo a galera aí do Espaço Creators, vamos receber uma galera lá no nosso Sweet House pra gente conversar sobre essa edição, essa 32ª edição que já é sucesso total da Fena Doce. Muito bom! 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Agora vai, vamos embora. Aqui, ó. Vamos começar nessa vibezinha do Deutsch. Anxiety é o nome do som. Atlântida 97, bom dia.

0: Da é a rádio das nossas vidas. Fechou essa primeira leva de som por aqui. Tate McRae, Greedy. Por aqui também Dua Lipa, We're Good. Isa Causa e Sal, Jack Johnson, Upside Down, Rael Envolvidão, Lil Doug G, Call All My Life, Deutsch com Anxiety. Muito bom. Eu sou arroba Marcinho Rádio, me segue por lá, segue também o arroba Atlântida ZS, todo o conteúdo de Sweet House. Está lá a casa da Atlântida na Fena Doce, essa cobertura completa em 360 graus. Muito bom! Por aqui é o seguinte, por aqui a gente vai para um breve show no intervalo, na sequência eu tô de volta, não sai daí, não desgruda. Atlântida, 9:30, cravadinho.
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5: Nos dias mais frios, é comum sentir mais vontade de ficar parado e buscar alimentos mais pesados. Mas algumas escolhas podem ajudar a manter a disposição durante o inverno.

0: frutas, verduras, legumes e proteínas magras fornecem nutrientes importantes para o organismo funcionar bem e produzir energia ao longo do dia. E não se esqueça da hidratação. Mesmo no frio, o corpo continua precisando de água para manter o bom funcionamento.
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3: 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Atlântida, a rádio das nossas vidas, muito bem, esse é o hashtag manhã da Atlântida de segunda-feira, início de semana, 27 de julho, tempo nublado para a zona sul do estado, ainda não deu aquela chuvinha, choveu um pouquinho ali na madrugada, enfim, tudo mais, mas temos aí uma previsão, hein, temos uma previsão, daqui a pouquinho eu vou largar tudo isso ali no nosso Drops News da manhã da Atlântida. Por enquanto, ele, Somber, pintando por aqui com Back to Friends, Atlântida 25 para as 10.

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0: Atlântida, é a rádio das nossas vidas, muito bom! Eu boto fé, Castelo de Pedra é a banda. Eu boto fé, aliás, boto fé é o nome do som. Dominic Fike, Baby Doll, também por aqui, quem mais? To Doors Cinema Club, com What You Know. Aonde mais vence Joy Riptide, ainda por aqui, Riptide. Ainda por aqui, eles, ó, a baita parceria de Ferreira e Vitor Clay, adoro esse som, intensamente é o som. Imagine Dragons com Nice to Meet You, Somewhere Back to Friends. E por aqui é breve, show no intervalo, na sequência eu tô de volta, lembrando que hashtag vem com a força de Dr. Clean, Ice Hot Pizzaria, Padaria no Glue, Charqueadas Praça 20, daqui a pouquinho tem Indrops News aqui na manhã da Atlântida. Então não sai daí, não desgruda, Atlântida 3, pras 10...
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parte das nossas vidas. Charlie Brown Jr., Meu Novo Mundo. Por aqui também, Miles Smith com Stargazing, Maneva, Saudades do Tempo, Isabela, Ex-Nat Roots, Quero Ser Feliz Também. Charlie Puth com Selena Gomez, We Don't Talk Anymore. Também por aqui, Taylor Swift, The Fate of Ophelia. É o seguinte, galera, tem um toquezinho pra dar. Vamos no embalo aí do Charlie Brown. 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I Will Find, a clássica Atlântida 10 e 20.

0: Atlântida é a rádio das nossas vidas. Muito bem, fechou a Columie, Causas Naturais, Vintage Culture, Hoof Time, I Will Find, mais uma Patson Zera e por aqui é breve show no intervalo. Na sequência eu tô de volta com tudo isso, muito mais. Na sequência tem Drops News, não sai daí, não desgruda. Atlântida, 10h27.
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0: Atlântida é a rádio das nossas vidas. Lola Young, Messi, agora tem.
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0: Muito bem, é o nosso Drops de notícia com a vibe da Atlântida, tudo isso com a força de Biscoitos Zezé, carinho que vem de família há 58 anos. Muito bem! É o seguinte, galera, essa manhã de segunda-feira, início de semana, tempo nublado, tempo mais para a chuva aí, tem alguma previsão disso, hein? E vamos ficar ligados por aqui, vamos pro hype.
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0: Muito bem, o hype é o seguinte, você já sabe, são aqueles destaques direto lá do site de GZH, Zona Sul Destaques, que chega então com o meu camarada Gabriel Veríssimo, Batalha de Startups, Pelotas sediará evento para impulsionar novos negócios e reter talentos. É encontro promovido pela Associação Comercial, reunirá empreendedores, investidores e especialistas em inovação no Parque Tecnológico. Fica ligado nisso aí, hein? Atenção! E eu trago aqui também uma de Laura Cosme, direto de Rio Grande, falando que a reforma do Teatro Municipal de Rio Grande entra na reta final e deve ser concluída em agosto. Obra de restauro do Cine Teatro Avenida está 90% concluída. Investimento de 1,9 milhão recupera a estrutura histórica danificada pela enchente de 2024. No estúdio da Atlântida comigo, Douglas Dutra, meu camarada. Bom,
2: 2027 vai ser realizado novamente na data oficial da folia. Repito, da próxima edição da festa, marcado para hoje, às 7:30 PM, no Teatro 7 de Abril. A manutenção do calendário representa uma mudança em relação aos anos anteriores, quando os desfiles chegaram a ser realizados fora do período tradicional. A expectativa da Prefeitura é consolidar o Carnaval de Pelotas no calendário oficial e ampliar o tempo de preparação das escolas de samba, bandas carnavalescas e blocos burlescos. A decisão já havia sido antecipada durante uma audiência pública realizada no dia 14, que reuniu representantes da Prefeitura, de entidades carnavalescas e do Legislativo, para discutir o rumo da festa. A definição foi bem recebida pelas entidades, que defendem a permanência dos desfiles em fevereiro, mas cobram que a organização comece com antecedência e deve ter novos anúncios a respeito do Carnaval de 2027 de Pelotas na noite de hoje.
0: Atenção, hein? Todos os olhares voltados, então, lá pro Teatro 7 de Abril, aonde a gente vai ter, então, a revelação aí, enfim, né, cara? Falar um pouco desse carnaval em decisões, enfim, mas que bom que vai permanecer as datas, né, Douglas?
2: Sim, e o Carnaval de Pelotas é super tradicional, nos anos 70 foi um dos maiores do país, carnaval de rua, sobretudo, então que bom que ganhe mais força e reconhecimento e que, realizado na data, consiga ser uma referência para a região.
0: Não, sensacional. E dá esse tempo hábil para a galera poder pensar, sim, sobre, poder se organizar e poder realmente realizar um carnaval, né, de grande porte, vamos, sim, dizer assim. Né?
2: Pelotas merece, tem um público muito, muito apaixonado pelo carnaval, com certeza vai ser sucesso.
0: Sensacional, Douglas Dutra, muito obrigado pela tua participação. Valeu aqui na manhã. Valeu, meu querido. É isso, e por aqui a gente vai agora, sabe para onde? A gente vai para o clima. Valeu!
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0: Bora saber o clima, bora saber a previsão do tempo, meus camaradas. Tempo nublado aí pra zona sul do estado. Temos aí então 17 graus na zona sul nesse exato instante. Para as máximas entre 18 e 19, mínimas ficam aí em 14 graus no dia de hoje. Um tempo, vamos dizer assim, que permanece nublado e tem a previsão, ó, a possibilidade de chuva mais para o período da tarde e noite. Próximos dias

que a gente possa ver o sol em alguns momentos do dia. Permanece quinta-feira. Então, o sol lá para quinta-feira e depois mais chuva, ou seja, tempos nebulosos adiante aí na zona sul do estado. Muito bom. Tempo de chuva não dá para entrar na água, fica complicado fazer um esporte náutico, por isso a gente dá aquela puladinha aí, então, no nosso, na nossa previsão das ondas, no nosso Drops nas ondas. E por aqui ficamos com o nosso Drops News e a força de Biscoito Zezé, carinho que vem de família há 58 anos, é isso mesmo. E por aqui a gente toca a programação, sabe com quem? Com a parceria da Anitta com Ponto de Equilíbrio, essa regueira chamada Deus Existe. Atlântida 20 para as 11.

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Atlântida é a rádio das nossas vidas. Muito bem, fechou então. Amanhã, Matadora da Atlântida, Pinguim, Bruno Magalhães, Me Faz Melhor, Mapei Don't Wait. Ainda por aqui, Trev McCoy, Bruno Mars, Billionaire, Anitta, Ponto de Equilíbrio, Deus Existe. Muito bom, por aqui. Por aqui a gente vai fechando amanhã a Matadora da Atlântida. Eu sou arroba Marcinho Rádio, me segue lá no Instagram. À tarde estamos de volta aí com o Tá Vazando na Rede. E é claro, a programação Matadora da Tarde da Atlântida. Se liga no arroba Atlântida ZS pra você curtir tudo que tá rolando da 32ª edição da Fena Doce, a nossa Sweet House, com a galera, com o Fred Bonfada, com a Priscila Fagundes, com toda essa galera por lá, entregando um baita de um material. É isso mesmo, se liga por lá, hein? Eu vou ficando por aqui, na sequência tem os guris do Bola.

0: as costas e o futebol aqui na manhã da Atlântida. Deixando aquele forte abraço, um ótimo início de semana. Tchau!
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4: O cara acordou depois de 2 dias, porque ele se envolveu num acidente terrível. Terrível, acidente assim, fortíssimo.
5: Uma barbaridade.
4: Só que quando ele acordou, ele recebeu uma triste notícia. Ele perdeu os 2 testículos. 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No lugar, a gente colocou 2 cebolas.
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6: Óbvio, né?
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0: 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Na responsabilidade vou apresentar os amiguinhos do Bola nas Costas que aqui estão entre nós.
1: Rafael Gomes.
2: Alessandro Barcelos, muito bom dia. Tá na hora de falar, tá na hora de vir pro microfone, tá na hora de dar a resposta.
1: Vini Moura.
3: Bom dia, gurizada. Apertem os cintos que a turbulência vai feder.
1: Gordo Léo.
4: Quando tu põe um lateral na lateral, dá certo.
0: É, saudar os amiguinhos aqui, ó.
1: Rafael de Velho.
5: Tinha te visto ainda em terras brasileiras, tu, meu camarada. Só,
0: tamo aí.
5: Tudo bem?
0: Somos imagem.
5: Em Manhattan.
0: Isso.
2: Putão.
1: Mas
2: para, rapaz. Mas que cassino,
1: do cassino. Para, ia no Magnanes.
0: Pior coisa que existe é bicha ciumenta, né? E quando se
1: cara, juntam... Cara, eu não sou ciumento, hein?
0: Licença, eu tô falando contigo, cala tua boca.
5: Eu não sou ciumento.
0: Tô falando com uma parte do Léo.
2: Eu te vi conhecer o Leopoldo lá na mãe Nathan.
5: Vi seminu.
0: Tá bem.
2: Verdade. Ele é bem servido? Ele é bem servido?
0: Não. Mangueado.
1: É? Jorim Vasconcelos.
6: Tá feia a coisa.
0: Feia, feia, feia. Tá essa segunda-feira, cinza, modo.

0: Renta nublada. Vamos começar.
1: O Rafael Gomes na largada já?
0: Hein?
1: Eu acho que não é a entrevista que o presidente Alessandro Barcelos tem que fazer. Ele tem que contratar jogador. Urgentemente.
2: Mas tu entende, Diverio, que
1: azar
2: quando...
1: rouba? Olha, do jeito, com esses jogadores, o Inter pode botar o treinador que for, pode fazer o que quiser, o Inter vai jogar a segunda divisão. Com esses jogadores aí.
3: E é muito pior que o time do ano passado?
1: É muito pior.
2: É pior.
4: Já não veio o Vitão na zaga.
2: Só aí é meio time.
0: Só aí. O Borré, com toda a crise técnica que tinha, fez os gols no final que precisava. Tu não vê um cara hoje pra fazer gol ali, velho. Outra coisa, o Alan Patrick do ano passado era muito melhor que o desse ano.
2: Deu, acabou?
1: O Inter tem um lateral direito, centroavante. O cara não pode ser lateral direito e centroavante, gente.
2: Não,
1: o Vitinho joga o primeiro tempo de lateral direito e o segundo tempo de centroavante. Ou é lateral direito.
4: Isso é culpa do treinador ou é a gestão que não deu ele?
1: Não, os dois juntos, mas não tem condições.
2: Diverio, presta atenção na minha defesa, tá?
1: Vai.
2: O meu melhor lateral direito é volante.
1: Isso.
2: Aí o meu treinador bota um zagueiro de lateral direito.
1: Isso.
2: Aí não funciona. E aí o melhor lateral direito vira um atacante.
1: Isso.
2: A minha dupla de zaga, o meu melhor zagueiro é sempre quem não tá jogando.
1: Isso.
2: O melhor zagueiro, nós estamos órfãos de um zagueiro que é reserva do Flamengo desde o ano passado. O meu melhor lateral esquerdo é atacante. E o meu lateral esquerdo não joga de lateral esquerdo.
4: E o meu presidente joga brasfoot.
2: É inacreditável a defesa do Sport Clube, velho.
1: É
2: inacreditável.
5: Lance polêmico.
2: Essa é a defesa do Inter.
0: 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Mas isso que tu tá falando não é uma crítica à maneira que o cara posta o time
2: não,
0: em campo. Porque ele tá botando o que tem, né?
2: Não, até porque o meu zagueiro é camisa 10 do time adversário. Eles passam a bola pro time adversário fazer gol.
6: É que tem mais uma coisa aí que é a seguinte, né? O Diverio falou que o lateral direito no primeiro tempo é lateral direito, no segundo tempo é centroavante.
2: Nenhuma das duas é a posição do cara.
6: Pra mim a crise é institucional. E acho que o Pezzolano tá errando também, mas ele é vítima de uma incompetência generalizada no Internacional. Se a gente pegar e der pedir para um cozinheiro fazer um estrogonofe sem carne, uma hora ele vai ter que misturar os ingredientes.
0: Mas tu pode fazer um fricassé. Né?
6: Uma hora ele vai botar o arroz ali no lugar da carne.
3: Mas aí é frango.
6: Uma hora o arroz vai ser acompanhamento, uma hora o arroz vai ser o substituto da carne.
2: Mas é que frango é carne ainda, né?
6: É isso. Mas assim, ó.
4: O cara cagando a tese, os caras falando disso.
0: Mas tu não tá vindo com uma tese, irmão, meu. Tu não tá na gaúcha, velho. Vem de embora, bola de novo, meu.
3: Mas ele come.
0: Segunda-feira tá mandando.
3: Não, mas ele sempre
0: cara. Como é que é o cara aquele do interior lá?
2: Cara, foi tu que estragou a tese. É que foi tu que estragou a tese.
3: É que o Jory começa a série, daqui a pouco ele solta. Ele tem.
1: Ele não tá. Ele quer dizer que ele não tem as peças.
6: Não tem as peças. É que assim.
2: E se ele não tem as peças, de quem é a culpa, Jory?
6: Mas eu vou dizer um negócio pra você. Tá, eu acho que não tem assim, desculpa pesar o clima, mas eu acho que não tem margem pra brincar com esse assunto do Internacional, porque eu considero que nenhum milagre salva o Inter. Pra mim o Inter está rebaixado. O Inter caiu no sábado, 25 de julho de 2026.
2: Ah, não, vai te
6: porque
2: cagar.
6: Porque quando...
2: Ah, aí vai perdeu já.
3: Forte, ó, né, bruxo? Forte, né, bruxo?
2: Porque em 2016 a situação era muito pior e a gente não falou
6: pior.
2: Isso. Não era pior. Era pior.
6: O Inter esse
2: o
6: ano...
2: O time jogava menos.
6: Não era pior, porque esse ano o Inter fechou o primeiro turno com um ponto a menos que 2016.
2: Jory... O time jogava menos, apesar de ter peças semelhantes.
6: Faz o mano a mano esse de 16 time... e desse ano.
1: Aparelho.
6: E 16 vai botar titular aqui.
1: Claro.
6: Hernando e Paulão é zagueiro titular esse ano. Hernando e Paulão é titular. Alex joga nesse time. Vitinho joga nesse time.
3: Quero goleiro em 16.
6: Sabe?
2: Danilo Fernandes.
6: Joga esse ano.
3: O Danilo é melhor que os que tem aí.
2: Ah, não.
6: Dá 7.
3: O Danilo é.
6: Dá
3: 7 melhor a 4. Goleiro.
6: Ah, é o que eu acho que, assim, talvez o Bruno Gomes. Mas deixa eu só explicar por que
1: eu tô dizendo isso aí,
6: tá? Quando dá uma turbulência no avião, a primeira pessoa que tu olha é a aeromoça. Se ela estiver tremendo, daí ferrou. Ferrou. O Internacional...
0: Quem é a aeromoça colorada?
6: Bom, a gente pode dizer assim, ó, que o piloto é o presidente Alessandro Barcelos, tá?
1: Aí já
0: apertei os cintos, o piloto sumiu.
6: E os comissários de bordo são os pares do presidente, E a gente pode colocar até o auxiliar técnico que entrou de gaiato nesse avião.
2: Não, com todo respeito, o vice-presidente foi pro microfone no final de semana e disse que entende o torcedor que não vai pro jogo. Ah, o torcedor que não quiser ir pro jogo do Flamengo, eu entendo, porque nós não estamos jogando nada.
4: E Rafa, vou fazer. Vocês estão loucos, eu não sou vice-presidente, não tenho qualificação pra isso, eu vou ensinar pra ele como é que faz. Gente, olha só. Opa. Fudeu.

0: Então, quarta-feira, tu vai pro estádio, é que o maluco, tu vai no modo maluco.
1: É isso.
0: Tu vai porque tu ama a instituição. É assim que faz vice-presidente do Internacional.
1: Vocês estão me explicando.
0: Não é dizendo que eu entendo porque é que o torcedor não faz. Eu aqui no microfone, Léo, fui mais vice-presidente que ele.
2: É que o discurso dele é o discurso do bar. Tá tomando um gelo, tu vira pro cara e fala, bah, não vou quarta-feira, vou perder.
1: Léo, eu vi que nós tava quarta, aquele frio do caralho, a chuva, um jogo de merda, que nós sabia que ia perder.
2: Mas a gente olhou, mas é mais jogável do que contra o Flamengo.
1: Juntou um time de campeão que ninguém se conhecia antes do jogo, sabe por quê? Porque a gente se olhava, porque ninguém conseguiu ir com seus amigos. Aí a gente se olhava e dizia, ah, eu entendo meus brothers.
2: Não é meu amigo, então. Foi com o Vini?
1: Não, meu, e a gente não foi junto, a gente se encontrou lá. Aí a gente se encontrou e disse, pá, a gente entende os caras, ah, esse jogo aí é foda, esse jogo aí é só campeão. Só que a gente não trabalha no Esporte Clube
2: Internacional. Então o Jorge tá certo.
3: Mas aí é que tá, e vocês estão trazendo exatamente os elementos que eu penso pra dizer que o Inter caiu. E que nem um milagre salva o Inter, por quê? Porque se a gente pega o presidente Alessandro Barcelos, que no ano passado deu uma coletiva dos diagnósticos pelos quais o Inter lutou até o final pra não cair, e escapou... assumindo culpa, assumindo responsabilidade, dizendo que a gestão avaliou mal o elenco, que as peças não sei o quê, e ver que esse mesmo cara tá fazendo as coisas piores esse ano, é porque o troço não tem rumo. Se a gente vê o vice-presidente, que não é nem vice-presidente de futebol, que é um vice-presidente eleito, e que, pra mim, não deveria nem estar falando naquele momento, e foi o sorteado pra segurar uma trolha que não é dele, e vai pro microfone e diz algumas coisas do tipo... o desempenho do Inter, inclusive nas derrotas, é o que nos dá a confiança de que nós vamos sair dessa situação.
1: Quem
3: é
1: qual
3: que
1: derrota?
2: Qual derrota? Quem é o que falou que eu não vi?
3: Vitor Grunberg. Vitor Grunberg falou isso aí?
1: Cara, não, não e de novo, tá, falou, eu acho eu ele competente, eu acho que ele tem valências interessantes para um vice-presidente político. Mas na hora da crise, para falar de futebol, não é ele.
3: Não, filho. E aí quando ele fala...
1: Era Fabinho, Abel ou Alessandro.
3: Quando ele
1: um dos
3: fala...
1: três tinha que falar.
3: Não, sábado era o presidente e acabou a conversa. Quando ele fala, bom, quarta-feira tem o jogo, e se o torcedor não for, eu entendo o torcedor, ele tá jogando o clube na casa do caramba.
1: Queria quebrar meu rádio.
3: Tá acabando.
1: Queria quebrar meu rádio quando eu vi isso.
4: Qual, Vini Mora, tu que é o líder do bolão, tá bom de palpite, que é uma loucura.
1: Bem, né?
4: Copa do Mundo,
1: voei,
4: foguete,
1: voei.
4: Sem ré.
1: Voei.
4: Em qual rodada o Abelão vai sumir o Colorado?
0: Não vai, cara. Porque, vem comigo, tá? Primeiro, o Abel... fazendo paralelo pro cara que é gremista interpretar bem, o Abel hoje ele tá que nem o Filipão tá no Grêmio,
1: exatamente
0: o
1: igual.
0: Abel tá ali no Inter,
1: mesma coisa,
0: né? É a mesma
2: não
0: coisa
2: vai assumir.
0: E daí tu olha, tu pensa assim, tá, vamos tirar o Pesolano, o Inter tem, perdeu a sequência aí, Flamengo, Palmeiras e depois é o...
3: os dois do Corinthians,
0: não, tem agora, depois do Palmeiras
1: o Inter joga com o Flamengo. Daí joga as duas com o Corinthians,
0: depois,
1: joga com o Palmeiras, depois joga com o Remo.
0: E o Real Madrid do Mourinho.
2: E depois da Espanha.
0: O Inter perde pro Flamengo, é eliminado pelo Corinthians e perde pro Palmeiras. Sim. Aí a gente faz, vamos tirar o Pesolano.
1: Não. Sabe por quê? Tirar. Porque com qualquer técnico hoje vai acontecer.
0: Não, primeiro que qual treinador vai querer entrar na barca do Alessandro Barcelos pra ficar até o final do ano? Me diz qual o treinador qualificado.
1: Só que é prestado dinheiro.
0: E tem que ir rápido, tá? Tem que ir rápido no Lisca. E aí o Pesolano, todo mundo concorda que ele... conseguiu tirar algumas cartadas. E... mas, cara, tem teto. É. Ou tu contrata jogador, ou o time vai afundar. Não tem treinador que faça milagre. E daí, eu acho que o Jory vai um pouco além na manchete dele, dizer que o Inter foi rebaixado no sábado. Eu acho que o Inter encaminha um final de ano muito complicado, mas tem uma saída. Uma saída, que não é possível que o Vini, que na insignificância dele dentro do estúdio do Bola, saiba que eu tenho que pegar meu telefone e contratar. Ah, Vini, vai endividar, vai afundar. Cara,
1: não
0: cai, sabe por quê? Porque se tu cair pra segunda divisão, Jory...
1: Endivida mais.
0: Tu não tem mais aquela cota de TV por um ano até tu voltar pra Série A. E mais, mudou o regulamento.
1: Não, tá,
0: é muito mais
1: voltar.
0: Difícil de subir.
3: Cara,
0: agora.
3: O ano passado,
2: o Inter se cai no ano passado, já tava uma draga danada. O Inter se mantém, e o Inter, a gente viu no começo, não
1: se cair esse ano, fecha.
2: Se, não, porque
1: se
2: o Inter,
1: cair esse
2: Inter,
1: ano, é SAF, acabou, é recuperação
2: Inter,
1: judicial.
2: O Inter não já tem dinheiro para contratar, e a gente viu isso pelas contratações que o Inter fez. Tu olha assim, cara, não tem, me diz, uma contratação não, de impacto do Inter.
3: Mas mais
2: uma.
3: Que não contratar, mais que, 2026, mais que não contratar, não tem, tá? O Inter, ano passado, tinha Valência, Borré e Ricardo Matias. Uhum. Esse ano tem o Alejandro, que se apresenta pesado.
1: E nada mais.
3: Sabe?
1: Alguém comentou, ele se apresentou com 22% de gordura.
3: Sabe? sabe? Eu...
4: Ô, louco, velho.
3: Loucura, cara. Ah, loucura.
4: Ah, não, mas...
0: Não é índice de atleta profissional.
1: Não, e aí na volta ele é titular.
3: Não, aí assim, ó...
1: Eu já acho que contra o Flamengo tem que botar o João Bezerro.
3: Pra completar...
1: Em um segundo ele fez mais que o Alejandro...
3: Pra completar a situação, tá? O Pezzolano, que na coletiva passada parecia não saber o que fazer, tá? E assim, os meus profundos sentimentos ao Pezzolano, que não pôde estar no jogo do Internacional por um motivo doloroso demais. Eu fiz isso na Gaúcha em reforço aqui, o abraço ao técnico do Inter, a família dele e tudo mais. Mas aí o auxiliar técnico do Pezzolano vai pra coletiva e pede desculpas pra um zagueiro. Ele pede desculpas pra um zagueiro que ficou brabo por ser substituto depois de dar uma entregada.
1: E aí
3: ele
1: olha a diferença.
3: Desculpa,
1: Johnny,
3: porque eu achei que ele tinha se machucado. Ah, mas peraí,
0: tá falando de um zagueiro que é campeão no Inter. Não, é o Félix.
1: Não. Ô, Vini, ô, Diori, para.
3: E vocês querem me convencer.
0: Ele tem moral, né?
3: E vocês querem, cara, me convencer que o Inter vai conseguir sair dessa situação?
1: Aí, sabe o que eu tenho no Grêmio, cara, que tá numa situação parecida com a nossa?
4: Deixa o Grêmio.
1: O Kahneman, que tá ferrado fisicamente, que tecnicamente não é o mesmo jogador, mas que é um rival e que, independente de eu gostar ou não gostar dele, eu respeito ele como rival. O Kahneman faz uma cagada no jogo contra o Fluminense, pede pra falar, mata no peito e diz: eu errei, eu quero pedir desculpa, esses dois pontos é na minha conta.
3: E dá entrevista.
1: Aí o meu auxiliar técnico, ele pede desculpa. Desculpa pro Félix Torres! Pro Félix Torres!
4: Ah, cara, eu acho que todo dia é dia de pedir desculpa, né?
5: E agora é o bolo, é o lance pudido.
1: Desculpa, eu passei.
5: É o lance pudido.
4: 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O
2: auxiliar,
4: sabe?
2: Junto.
4: Pô, o Alejandro aí, muito bife à milanesa, Alejandro. Porra, velho. Ô, cara, eu acho que assim, o Diori tá no papel dele de provocar, cutucar, né? Porque eu acho que ele e o Diori tem que fazer isso, assim. Mas, meu, agora falando o papel do secador nesse jogo. Lembra que vocês falaram aquele dia, bah, tem momentos que o cara nem perde tempo, assim. Quando o Inter ainda tava empatando, eu disse, o Inter vai perder ao natural esse jogo.
1: Claro.
4: Ao natural. Cara, o Inter não tem nada, velho. O Inter não tem nada. Por isso que a manchete do Diori, por mais dura que seja e tal,
0: ela é real.
4: Ela é uma porrada,
0: mas,
4: velho.
0: Mas, Adams, o Inter só tem uma coisa agora. De novo, tá? De novo. É que, vou te falar, dá vontade de abrir o microfone, porque a gente brinca aqui, mas a galera que nos acompanha sabe, cara, a gente é torcedor louquinho igual o cara que tá escutando agora. A minha vontade é de abrir o microfone aqui e xingar Deus e o mundo que é responsável pelo que tá acontecendo.
4: Mas Deus é bom o tempo todo, Félix Torres não.
0: Não, Félix Torres não. Mas a vontade é que é de abrir o microfone aqui e começar a zaralhar falando um por um, porque, cara, não é possível que, de novo, 6 meses depois, a gente abre o microfone e tem que falar aqui, ó, cara, o que restou pro Inter é a torcida. Então, o que acontece, cara? Tu que viveu os anos 90, cara, é essa pegada. É tu ir pro estádio sabendo que o teu time é ruim, que vai ter que ser na base do grito, porque, querendo ou não, o torcedor não chuta a bola pro gol, não, mas, de repente, o estádio vazio, ele ameniza qualquer ímpeto do time de repente, conseguir uma recuperação. Cara, o Inter agora é camisa e arquibancada.
1: Só torcida.
0: Só torcida.
1: E não adianta
0: vaiar, porque a gente só tem um aplauso e um incentivo. Então, aqui, ó, tu que não tem ingresso, pede a carteirinha emprestada, faz o movimento, vai pro estádio. Não, mas não é que não adianta, não, mas é isso que tem.
2: Eu quero só lembrar, o Adams vai lembrar, porque vivia muito essa época. O Inter de 2026, ele me lembra muito o Grêmio de 2004.
4: Uhum.
2: Porque o Grêmio de 2003 tinha um bom time.
4: Tinha.
2: Tinha um time muito bom. O Grêmio, ele investe, faz no centenário grandes contratações, acaba aqui no Campeonato Brasileiro, desanda e escapa lá no final ganhando do Corinthians. Vem o 2004, o Grêmio já não tem mais dinheiro, o Grêmio faz um arremedo de time e é rebaixado. Mas bateu muito
0: mas
2: na trave em 2003.
0: Mas isso da dupla Grenal.
2: E o Inter,
0: o time
2: agora...
0: de 2015 do Inter era um baita time.
4: É, foi semifinalista.
0: Semifinalista de Libertadores 2016, cai. O time de 2020 do Grêmio chega na final da Copa
4: Grêmio
0: do Brasil.
4: Também, o Grêmio também, em 2003 ali, o Grêmio chegou até...
2: O time chega até as
4: quartas. Não, 2002 é semifinais e aí 2003...
2: Quartas perde pro que o Danley
0: erra. Eu sei que te interrompi, mas daí é isso que indigna, sabe por quê? Porque daí o Inter 2016, 2015 tinha um baita time, chegou semifinal de Libertadores, foi por pouco, aí tu pensa, pô, nos enganamos, achamos que tínhamos um time bom pra próxima temporada. O grande ponto é que o Inter caiu ano passado. Moralmente, o Inter caiu. Então a gente tá aqui debatendo isso. Cara, É absurdo! É absurdo o cara que tem a caneta lá no Inter, que é o Alessandro Barcelos, e aí, pode falar. Pode não falar de mais, Fabinho Soldado, dinheiro, de Abel, de Pezzolano. Vamos dar o nome de quem ele tá no deu, Inter há não sei quantos anos e tá ferrando o Internacional. Alessandro Barcelos.
2: Mas ele já largou todos os trunfos que ele tinha na mesa e não levou. Ele largou? Quando ele montou o Super Inter,
0: isso não é trunfo, Léo. Isso é tu achar que o futebol é Master League, meu velho.
2: Mas é o que ele fez.
0: Não, mas isso não é trunfo. Não, mas isso não é trunfo.
2: Todo dia ele contratava um jogador diferente, é Thiago Maia, Borré,
0: Alan, mas isso agora, Léo, antes dele fazer isso, o Inter já tava uma draga.
2: Tudo bem isso que ele fez, quando tu contrata esse tanto de jogador, tu imagina que vai ser o quê, campeão?
0: Mas isso, Léo, isso foram seis meses de uma Libertadores que o Inter chegou trocando de treinador. Não foi um projeto, não foi um ano que ele construiu um elenco. Ele contratou jogadores pra sobreviver, o Inter quase foi eliminado na primeira fase daquela Libertadores. E é isso que o Alessandro Rafael, Barcelos tem.
4: Rafael de Velho, mas... eu tô te considerando um ouvinte premiado. Não,
6: tá bom, o desabafo é muito importante. É, claramente o Inter vai precisar contratar. Eu não sei, e aí é o seguinte, e tem um outro ponto sobre contratação. Se quem vai contratar são as mesmas pessoas que contrataram esses jogadores até agora. Também não adianta tanto. Eu vejo que o Inter, hoje eu vou começar a me inteirar um pouco mais, vou na apresentação do Caleb, que o Inter vai apresentar agora. O Inter está interessado num jogador, o Arce, né? Um atacante do Paraguai. Que é o goleador da Libertadores. Ele tem 8 gols na Libertadores. 6 desses 8 gols foram contra o La Guaira.
2: Ah, não, aí.
6: Tá? 3 em cada jogo. 4-1 nos dois jogos, 3 gols dele em cada jogo. Será que é ele que vai resolver os problemas do ataque? Será que é esse cara? É a minha dúvida sincera. Qual é o estilo dele? Ele é que nem o Verretti, por exemplo, que eu. Porque eu penso que é um cara alto, fazedor de gol, a definição que eu viesse. Ou ele é mais o cara de buscar jogo e criar alguma jogada. Porque eu vou lá, vocês sabem que eu sou um entusiasta da troca de treinadores. Eu sempre acho que funciona. E eu sempre fico louco quando os caras, coitado, treinador. Pô, o cara deu uma fortuna, velho. Tem pênalti que perde emprego em outro lugar, na elite do futebol brasileiro. Não tem problema nenhum o cara ficar desempregado. Tem boneco aí que ganha salário de 5 clubes diferentes. Isso não é problema nenhum pra mim. Eu sou um entusiasta da troca de treinador. Eu não fico pedindo porque acho feio. Mas eu entendo quando o time troca. E eu acho que o Inter, se trocar o treinador, vai piorar.
0: Uhum.
6: Porque por incrível que pareça, eu ainda acho que o Pezzolano faz um trabalho... Ok.
4: O que ele pode fazer, ele entrega.
6: Se trocar o treinador, tem que começar tudo de novo e vai pegar um grupo. Tu pega um time bom e troca o treinador, de repente dá bom. Agora tu pega um time ruim. Os jogadores do Inter são ruins. Um zagueiro do Inter quebrou a perna do atacante, o outro zagueiro do Inter perdeu a dividida pro atacante.
0: Por ruindade.
6: Não tem um meio termo. Entendeu? O Inter jogou com o Atlético Paranaense, o jogo tá aparelho. Ele quase fez um gol de chiripa. Essa é outra coisa também. A chiripa do Inter não entra, a bola dá na trave. Não sei. E aí tá, o jogo tá aparelho, vai terminar o primeiro tempo. O Rafael Oliveira tava comentando pelo Prime, né?
0: Prime. Isso.
6: E ele diz: o jogo tá controlado, a estratégia do Inter funcionou melhor do que a do Atlético. Tá terminando o primeiro tempo.
4: Toma gol.
6: E levou.
0: Sim, mas daí, de entregada. Daí tu tem o Juninho saindo. Porque o Juninho, de velho. O Juninho, vamos juntar uma barca aqui nós. É, a gente vai jogar mais pro Juninho. Com todo respeito ao
2: mas
0: Juninho.
2: Mas aí isso ele, já não tem respeito.
0: Os dois gols do Inter são falhas
2: mas
0: dos dois
2: isso
0: zagueiros.
2: É, mas isso não, é um exemplo que eu digo.
3: Argumentos do ano passado.
1: Não, e não é uma falha de posicionamento, uma falha de cobertura. Meu, é uma falha de nós, assim.
2: Na categoria de base, Jory, tu tem que ter caras melhores. Quando tu busca jogadores medianos de outros clubes, cara, desculpa, pra mim na base tem que ser melhor.
0: Aonde?
2: Na categoria de base.
0: Lembra o nome que eu falei antes, Alessandro Barcelos destruiu a categoria de base do Inter também. O Inter não revela mais ninguém. O Inter não revela grandes jogadores mais. A categoria de base do Inter, Léo, ela acabou também.
2: Porque olha pro meu
0: time. O Inter não tem estrutura.
2: Quem salva muito o meu time várias vezes é a categoria de base.
0: O Inter não tem estrutura, o Inter não tem jogadores sendo revelados. Jogadores que entram em campo e resolvam. A gente tá falando do Inter, a gente não tá falando de um time do interior de São Paulo, cara. Ou seja, ele conseguiu acabar com a categoria de base do Inter. Me diz a última vez que o Inter teve uma categoria de base sólida. Que tu fala assim, ó, balançou esse cara, que rendeu financeiramente pro clube, que é o que a gente espera da categoria, e que rendeu tecnicamente, de forma sólida. Não um estirão, não um estirão rápido
2: e foi
0: vendido.
2: São Paulo que ganhou do Grêmio, quem é que soube, quem é que surgiu dali e vendeu?
0: Ah, sempre foi tudo embora.
2: Projeto.
4: Fica difícil, né? Muito tristemente tem que tocar esse hino, gente.
1: Vai ter uma semana que nós não vamos tocar o hino até o fim do ano.
4: Já disse, tá picando pra nós fazer o CD da Placar versão do Bolo.
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4: Cara, mas assim, ó, vocês estão muito... eu tô cuidando pra fazer piada, porque na real, tipo assim, eu tô com um pezinho ali, mas...
0: cuidado.
4: Mas só que ainda tô melhor, então deixa eu azar. Vou cair
0: atirando. Melhor é forte.
2: Não, mas eu ainda tenho um pouquinho de saldo. Meu cheque especial não tá no
0: final. Meu melhor é forte, cara.
4: Eu ia
0: cara.
4: Te dizer o seguinte, velho.
1: A melhor é
4: essa,
1: muito forte.
4: Essa,
1: muito
4: sequência, forte. Essa sequência do Inter agora, ela pode ser devastadora, na real.
1: Eu não acho.
2: Como não?
4: Como não, cara?
2: Como não? Peraí.

0: só um pouquinho, vou até tirar aqui.
1: Eu não acho, eu não acho.
2: Mas polêmico.
3: Quero a paz de alma do Gomes.
1: Não, não é paz de alma.
2: Tá bem o Gomes, hein? Bate na tri bem, cara.
1: Não é paz de alma.
3: Vai.
1: Tu imagina um cenário onde o Inter ganha do Flamengo?
3: Hoje não.
1: Tu imagina um cenário onde o Inter ganha do Palmeiras?
3: Também não.
1: Tu imagina um cenário onde o Inter ganha do Corinthians?
2: Ah.
1: Então o que vier é lucro. Sendo muito verdade, nesses quatro jogos...
4: A lógica é perder, a expectativa é zero.
1: A expectativa é zero.
3: Depois o goleirinho do Palmeiras
1: fez ontem
3: ali, né?
1: O cenário arrasado pra mim é a partir de Remo. A partir do Remo, eu posso ficar preocupado. Esses, sendo muito sincero, eu comecei a procurar os 25 pontos que o Inter tem que fazer, né? Comecei a olhar a tabela. Sabe quantos eu somei nesses quatro jogos? Zero.
3: Ih, rapaz.
1: Que eu não acho, não vejo.
2: Mas alguma coisinha vai tirar.
1: É um milagre.
0: Mas aqui no primeiro turno o discurso era o mesmo, né?
1: Era o mesmo.
0: E aí o Inter foi lá, pega o Flamengo no Maracanã.
2: Mas onde é que vocês acham que se perdeu? Porque o Inter não vinha jogando tão mal assim.
1: Tanto
2: que se elogiava muito o Pesolano, baita trabalho e tal.
1: Mas eu não acho que se perdeu. A campanha tá muito semelhante à do primeiro.
4: É que no primeiro turno o Inter perdeu pro Atlético Paranaense em casa. Perdeu agora.
0: Perdeu pro Palmeiras.
4: Perdeu o Palmeiras em casa. Talvez perca agora.
1: Que foi o Cruzeiro no
4: se empatar com o Flamengo, é que o primeiro turno foi o Cruzeiro foi a última rodada.
1: Tem razão.
4: Tá,
2: mas onde é que desandou o trabalho do Pesolano?
0: Não desandou o trabalho do Pesolano.
2: Mas tu quer? Eu digo assim,
0: que desandou foi o clube.
2: A corda esticou e acabou.
4: Desandou no seguinte, tá? O ano passado um dos argumentos era que o Inter não teve força mental pra suportar a pressão. E o Inter esse ano é uma migalha do que foi ano passado.
1: É isso aí.
4: O Inter é farelo do que foi ano passado. Quer ver uma coisa? O ano passado, o Inter termina o ano renovando por mais um ano com o Alan Patrick. A temporada de 2026 começa pelo Alan Patrick. Porque o Alan Patrick não podia ser problema do Inter no ano passado. E hoje o Alan Patrick não é alternativa, cara. Bom, se o Alejandro tá pesado, eu tentaria botar o Alan Patrick como falso 9. Ele não tem condição física, ele fica parado dentro da área. Quando a bola cair no pé dele, eu sei que ele guarda.
0: Alguma coisa
4: tecnicamente,
0: ele vai fazer.
4: Ele tem qualidade. Agora, o Alan Patrick não joga e não é cogitado, sendo que em dezembro ele teve o contrato renovado até o final de 27. Bom, então tá tudo errado.
0: Mas é que, Léo...
4: Não
0: desandou o trabalho do Pesolano. O grande ponto é que tudo que tá sendo dito agora já era visto antes. Mas a gente precisa colocar que o futebol ficou parado um tempão e se esperava que a direção do Inter se movimentasse. Ela não se movimentou, porque a gente estava assim, vamos esperar até a Copa, sobreviver até a Copa do jeito que dá, o Inter consegue ali uma leve recuperação no Brasileirão para sair do Z4.
1: O título era ficar fora do Z4 na Copa, lembra?
0: E aí, cara, volta, a direção não se movimentou em nada, piorou o time.
4: Se livrou do Borré e não trouxe ninguém.
0: Ou seja, uma direção omissa, incapaz... Mas que não é novidade, a gente sabe isso desde que o Barcelos chegou no Inter.
3: Bom, esse é o Bola nas Costas, 11h30, esse primeiro bloco um funeral colorado, no segundo bloco coisas que precisam ser ditas, verdades absolutas sobre a partida de Grêmio e Fluminense ontem na Arena, a gente já volta.
1: Vai ser campeão brasileiro, né, pelo jeito.
3: Uma segurada aí.
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4: 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Atlântida, rádio das nossas vidas, de volta com Bola nas Costas, agora 26 minutos para o meio-dia. 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Vamos que vamos para falar de Grêmio no Bola nas Costas, o Grêmio que ontem conseguiu, no apagar das luzes, vamos dizer assim, evitar um momento de constrangimento, que seria empatar em casa após ter boa parte do domínio das ações do jogo. O que tu achou do meio-campo do Grêmio, Gordinho? Eu achei que melhorou ali.
5: Cara, eu gostei quando o Luiz Castro entendeu que ele tem que jogar como Grêmio, não a ideia dele, que a ideia dele não funciona. O time melhorou. Eu acho que dos jogos do Grêmio que eu vi em 2026, foi um dos melhores. A gente merecia a vitória. E se a gente for colocar na conta, o Fábio tem pelo menos 3 defesas espetaculares. E o Fluminense, ele tem só o pênalti, que a gente deu, que o Kahneman errou. E como o Rafa bem lembrou no primeiro bloco, ele passa pela segurança na saída do jogo ali. Ah, não vai. Não, eu quero falar. E ele vai lá e fala, pede desculpa. Mas isso não muda muito, né? Não muda muito porque, igual, a gente deixou escapar 2 pontos. A gente deixou escapar uma vitória. O Grêmio ainda tem muitas coisas para corrigir. Não dá mais. O Pavon não tem mais condição. Ia ser um primeiro tempo terrível do Pavon. No segundo tempo a gente viu mais uma vez o Pavão, ele acerta um lance ali meio de revesguinho, que ele cruza uma bola e passa. E aí, por incrível que pareça, quando o Grêmio coloca um lateral, olha o que acontece, o lateral é lateral e faz o gol.
0: Mas assim...
5: Tudo bem que, claro, o cara foi lá e fez o gol, mérito dele e tudo mais, mas, puxa, tu colocou um lateral direito na lateral direito. Eu gostei também da estreia do Giovanni Cabral. Ele é o cara, inclusive, dá o passe pro gol, né? Ele dá uma fatiada
0: em perto do jogo. Sabe o quê?
5: O quê?
0: Personalidade, assim, porque eu pensava, o cara vai entrar meio tímido, não, assim, em outro país, sabe?
5: Tipo, um tapa.
0: Chegou cheio de desconfiança. Nada, ele pegou o jogo, tipo, foi pra cima, tal, conseguiu inverter as jogadas, deu o passe pro gol.
5: Mas eu acho
0: que tem
5: uma falta.
0: Acho que tem notícias boas e também tem notícias ruins, tá? Primeiro, o Grêmio segue sem conseguir impor, de fato, pressão dentro de casa. Sufocar o adversário. O Grêmio construiu, mas falta aquele punch final.
5: Eu achei que em alguns momentos, no primeiro tempo, bem pouco, mas depois sim, depois volta pra isso, né?
0: Tá, e aí, cara, pra mim tem um ponto muito bom ontem, no jogo de ontem. Eu venho reclamando ao longo dos anos que o Grêmio, ele deixa a bola chegar muito fácil na área dele. Os caras vêm arrastando a bola, e aí eu brincava, né? Pô, tem um latifúndio ali. Aparentemente, no jogo de ontem, isso não existiu. Tanto que acabou dificultando em muito para os atacantes do Fluminense. O Grêmio conseguiu encaixotar, por exemplo, a marcação. Para mim, é o cara que é o cerebral deles ali, o Acosta. Esse cara teve uma bola e eles quase fizeram. Mas fora isso, o Grêmio conseguiu encaixar a marcação.
6: Impedido?
0: É.
6: sabe? Entrou, né? Ele entrou e daí foi pelo. Mas ele foi a bunda do Hulk.
0: Deu o espaço que precisava, o cara fez a jogada. Eu sinto falta no Grêmio hoje, assim, é que eu falei de pressão, de
5: mas punch, ele desceu a linha de marcação, né?
0: Ele desceu a linha de marcação.
5: E tá, por que ele fez? Quando ele desce a linha, por isso que eu falei ele joga que nem Grêmio, ele desce a linha. E aí tu vê que o Grêmio consegue
0: que
5: não.
0: Que jogar que nem Grêmio, desculpa.
5: Jogar, não jogar abertinho.
0: Tá.
5: Não jogar faceiro. O Grêmio não joga faceiro.
6: Vamos falar, vocês deram uma retranquinha firme.
5: Mas aí, mas tá bom, mas
6: jogou. Boa estratégia.
5: Mas é isso. Mas eu joguei. Mas
0: você chegou a ser uma retranca.
5: Eu sou o 15º, eu peguei o quarto.
6: Porque eu achava assim, ó, o Fluminense, por exemplo, eu assisti todo o jogo, sequei todo o jogo, tá? O Fluminense, não, acompanhei.
5: Se tu falasse, torceu pro Grêmio,
6: eu
5: ia achar.
6: Não, mas é que eu parei pra secar, entendeu?
7: Ah, tu te organizou.
6: Eu me organizei pra secar o jogo. Exatamente. Ah, é porque, pô, tá uma fase boa de olhar.
0: Ensina pro Gomes e pro Lelê como é que é. É sexta-feira, bah, eu tive que chamar, né? Eu digo, bah, você tá maluco? Perdendo o secador.
7: Tem jogo e jogo pra secar.
6: Mas esse aí eu parei pra secar. E, cara, era um time, o Fluminense propondo atacar, o Grêmio querendo contra-ataque, mas o Fluminense, de certa forma, dava espaço, porque parecia assim, ó, vamos deixar os caras atacar, porque o lance é não deixar chegar no Carlos Vinícius. Se não chegar no Carlos Vinícius, deixa os pontos avançar e lançar a bola pra
0: aí que vem a falta da criatividade de um meio. Do meia articulador, assim, pra poder fazer uma última triangulação. Eu acho que tem uma outra.
7: O Grêmio acabou de contratar o meio, o Eduardo Gabarda acabou de dar a notícia aí, ó.
0: Nós vamos virar a ONU, tô dizendo, né, cara? Agora é um croata, velho.
7: O Grêmio tá jogando war, contratou um cara de Cabo Verde. A
0: informação
7: um
0: do Eduardo Gabarda agora.
7: Dinamarquês.
8: Krovinovic, o Gabarda publicou agora.
0: Isso aí.
8: Felipe Krovinovic jogou com o Luiz Castro no Rio Ave e tá com 30 anos.
5: Não, é que isso aí tu já...
6: O Adas fez uma cara, tipo, assim, sabe quando alguém faz uma cagada do teu lado?
8: Jogou com o Luiz Castro em 2016, 2017 no Rio Ave, depois disso foi pro Benfica e atualmente está no Hajduk Split.
7: Hajduk Split!
6: Joga Street Fighter.
5: É o Flamengo
0: Geladinho,
5: da Croácia. Bom, isso aí deixa cada vez mais claro que o Luiz Castro não vai sair do Grêmio.
0: Eu só queria falar sobre...
8: E o Grêmio não paga nada, só o salário.
6: Menos mal.
0: Mas mesmo assim, cara, eu fico pensando, tipo, será que os caras internamente devem fazer a seguinte análise? Ó, esse cara é um croata que vai vir pro Brasil, uma língua muito diferente do que ele fala, ele vai se adaptar em duas semanas.
7: Mas em tese ele jogou em Portugal, né?
8: Talvez ele...
0: Tá bom.
8: Bastante tempo, né?
0: Mas tem uma, acho que a grande notícia de ontem é a volta do Marlon.
6: Yes.
0: Porque a volta do Marlon, primeiro, ela dá mais suporte para esse meio campo, porque ele fecha bem, e ele dá um suporte silencioso, vamos dizer assim, pro Amuso jogar mais solto. Tanto que eu achei que ontem o Amuso conseguiu fazer uma partida interessante, assim, perto do que o Grêmio vinha apresentando, é muito pouco ainda. A gente tá falando de um empate dentro de casa, o Grêmio beirando a zona de rebaixamento.
5: O Grêmio deu um empate pro Fluminense, o Grêmio deu um ponto pro Fluminense.
0: Ah,
5: O Grêmio jogou pra ganhar e deu um ponto.
6: Eu acho que o Grêmio jogou pra ganhar, cara. O empate tava bem justo ali.
5: Não tava.
6: Mas o que o Grêmio fez? Até o Fluminense fazer o primeiro gol.
5: O Fábio fez três milagres, cara.
6: O Fábio fez três milagres, depois tava 1-0 pro Fluminense.
5: O Marlon voltou e o Amuso ajudou muito o Marlon. Ele desceu muito pra recompor.
6: Cara, vocês tomaram o gol do Hulk por uma bunda de impedimento e o Fábio fez a defesa, eu acho que foi quando o Amuso entrou na área.
8: Ele deu um passe pro TT, o TT chutou isso, e ele tirou ali.
6: O primeiro tempo foi isso. Cara, me desculpa, o goleiro dele ser fora é justamente o que vocês passam. O Grêmio deveria ter tomado 5 do Bolívar e o goleiro de vocês foi foda também.
5: Ele faz
6: parte do time. Então, assim... Primeiro tempo, pra mim, achei um jogo ruim, tá?
7: Não, mas é que tá.
6: O Grêmio jogou melhor
7: que o Fluminense. Na comparação com o Grêmio que a gente vinha vendo jogar...
5: Jogou muito melhor.
7: Esquece o jogo da altitude. Aquilo lá... Não, aquilo ali não tem. Já é difícil jogar na altitude. Quando joga daquele jeito, então, parecia que os caras estavam de patins.
8: Mas pega o Grêmio
7: do Mirassol, por exemplo, pô, não era o mesmo time, foi organizado, teve uma organização. Acho que jogou, talvez,
5: recuperou a bola no campo de defesa várias vezes.
7: Vale o mesmo pro Grêmio. Não tem o que resista um zagueiro botar a mão na bola no escanteio.
8: Não tem como, cara.
7: Sozinho. Não, e ele, olha, o juiz, a Edna, ainda deu uma força, porque ele recuou a bola pro goleiro. E tanto foi que o Grêmio também tentou disfarçar.
8: Ele deu um tapa
7: na bola pra disfarçar. E talvez ela tenha visto, tanto que ela faz um gesto.
0: Me desculpa, né? O erro ali é do Grêmio, né? É a do Grando.
7: A bola foi recuada meio curta.
0: Tudo
7: também,
0: bem,
7: né?
0: É curta, chega rachando o cara. Não, mas ali, erro, a escolha. A desculpa, aí não é passar pano pro Kahneman, que tá falando alguém que defende que o Kahneman não joga mais no Grêmio há 5 anos.
8: Ali tu vai correndo e dá um bico.
0: Claro, velho, tu não. Chega rasgando o cara.
8: Ele saiu no chão.
0: E é isso,
8: cara,
0: que eu acho que tá faltando um pouquinho pro Grêmio também. Personalidade. Tá jogando em casa. O que o Serna fez ontem era o seguinte: alguém puxar pelo cangote dizendo, não, aquele velho, tu vai campo... voltar pra fora aqui, ô Loki. Uhum. Sabe? O Grêmio deixa acontecer tudo, cara. Por sabe isso? Que tipo, não falei, tem mais Grêmio... uma presença de campo dos caras saber que não vão jogar aqui, velho. Não enredam, não fazem nada, falta.
8: Alma.
5: É, cara. Mas eu acho que com a volta do Marlon isso pode retornar. E quando tu fala assim, o Grêmio não tem o meio de articulação? Tem. Tava no banco e não entrou. Eu não posso aceitar que entra o Bright White pra ser meu meio de armação e eu não boto o Gabriel Meck.
7: Mas claramente aí... o Gabriel Meck tem uma outra circunstância.
0: Ele tomou um recado, André.
5: Não, ele tomou um recado.
8: Não tá legal. Sabe por que que
6: assim o... Assim como o Alan Patrick. Tem alguma coisa aconteceu na parada pra Copa?
5: Não, o Meck é questão de...
6: Pra o Alan Patrick sair, ser ficar... arquivado. Foi isso que aconteceu.
0: É que ontem pela manhã saiu um post da assessoria do Gabriel Meck, tal, falando que tá disposta a conversar com o Grêmio. Que, pelo que a gente entendeu, ele não quis aceitar a proposta.
7: Do Shakhtar, isso aí.
0: E não sou eu que vou dizer, bah, que viagem, não sei o quê. Até porque a gente sabe o clima que se vive na Ucrânia. O clube nem joga lá, não treina lá, enfim. Não vou ser eu que vou dizer aqui, meu... Sabe? Eu só espero que o Gabriel Meck, formado na categoria de base do Grêmio, tenha um pingo de hombridade e dignidade, assim, com o staff dele, chegar e sentar no clube. Não, nós vamos renovar por tudo que vocês fizeram agora aqui, fizeram o menino crescer, enfim. A gente. Vamos combinar? Somos sócios nessa daí.
7: Até
0: então, é isso que eu espero.
7: Não vai ser isso que vai impedir ele de ser negociado.
0: Claro
7: com
0: que não,
7: pouco.
0: Claro que
6: mas
0: não.
6: Mas eu acho o empatezinho de vocês bem enganador. Essa é a real.
5: Por quê?
6: Cara, porque.
7: Não, eu não vi. Eu acho que é muito fácil tu ter esse jogo contra o terceiro colocado do campeonato em casa.
6: Porque, querendo ou não, o teu time ele vai demonstrar um espírito de recuperação, porque é o seguinte, ou tu corre contra o Fluminense ou tu vai perder mesmo, entendeu?
0: Mas o Grêmio correu.
6: O jogo contra o Fluminense é uma amostra. Dentro de um contexto horrível. Então a gente não pode achar
0: ninguém tá tapando, tá todo mundo.
6: Inclusive, a gente não pode esquecer que teve gritos de time sem vergonha no final do jogo. Eu acho que vocês estão muito num marasminho, assim, em relação ao jogo.
7: Mas um ponto importante.
5: Não é marasmo.
7: Os do Grêmio correram mais ontem também.
5: Também. Correram.
7: Mas como é que não vai jogar na sexta, né?
5: Mas não tava correndo, Vini. Não correu contra o Mirassol. Isso aí, ó. O nosso grupo Adam mandou.
0: Que tem jogo domingo. Eu botei, mandei no grupo, tem jogo domingo. Caiu, velho. Pingou na sexta, vai ter jogo.
5: Pingou, corre.
0: Só que assim, o Grêmio tem limitação técnica, tem, mas não dá pra tapar que o Grêmio melhorou em relação a si mesmo. É muito pouco. É muito pouco. A pontuação do Grêmio é perigosíssima, cara. O clima no Grêmio é perigosíssimo. Essa coisa de achar que vai melhorar a qualquer momento. O Luiz Castro dizendo, vocês nunca vão me ver desistir. Sabe? É umas coisinhas que vão se repetindo. E, velho, olha aqui, nós estamos entrando em agosto, irmão.
6: É.
0: Agosto. Faltam 3 meses e meio para acabar o campeonato. E o Grêmio não entregou absolutamente nada no ano. Fora isso, fez uma partida interessante ontem.
8: Para mim tem uma coisa no Grêmio. Tem uma coisa no Grêmio que é a seguinte: o Grêmio. Não tem como a gente. É difícil a gente separar o Grêmio até a parada da Copa do Grêmio de agora. Porque o empate do Grêmio contra o Fluminense, ele é terrível no contexto do Campeonato Brasileiro que o Grêmio está fazendo. E o torcedor vai e grita time sem vergonha porque o torcedor não aguenta mais. O torcedor do Grêmio está incomodado não é porque o Luiz Castro e porque o Grêmio não consegue jogar bem esse ano. É porque o Grêmio nos últimos 5 anos, o melhor Campeonato Brasileiro de primeiro turno que o Grêmio fez, tirando o Ano Soares, fez 22 pontos. O Grêmio não consegue jogar... Há 5 anos.
0: Sim, é isso.
8: O Grêmio não consegue jogar com Romildo, com Guerra, com Odorico, com Filipão, com Thiago Nunes, com todo mundo que passou aqui. O Grêmio não consegue jogar com todos os jogadores que foram contratados.
0: Cara, eu encontrei na Copa o Luciano Calheiros, trabalhou conosco muitos anos aqui no Rio Grande do Sul, tá em Santa Catarina. E aí ele falou uma coisa que me chama muito a atenção e às vezes a gente vai esquecendo e tal. Até no Bola a gente fala também porque a gente tem esse espírito de arquibancada, de ir pro estádio e tal. O Grêmio e o Inter estão perdendo o fator local. Totalmente. Qualquer um vem aqui, claro. Dá tapa na nossa cara, faz o que quer e tal, tal, tal. Grêmio e Inter estão em agosto agora, entrando em agosto, sem patrocínio Master na camiseta.
8: Isso,
0: cara.
8: É terrível.
0: Isso assim, ó, eu olhei no sábado e olhei no domingo e dizia, velho, o que aconteceu com o futebol gaúcho,
8: é
0: cara?
8: Vergonhoso.
0: Será que ninguém se deu conta, assim, ó, dos dois lados?

0: cara, a situação tá muito feia. E obviamente tu não vai botar por qualquer meia dúzia de pila ali uma marca na camiseta, mas gente, a gosto, velho. Uhum. A gosto, cara.
1: E não tem nada, metade é o dobro.
0: Meu Deus do céu,
1: coisa na camiseta.
0: É assustador assim, cara.
2: Mas eu vou fazer um pensamento colaborando que tá dizendo, tá? Em contrapartida, o Grêmio vem e todas as críticas são justas, tá? Mas a comparação é um pouco mais pesada pro lado do Inter, porque o Grêmio é um trabalho novo, de um presidente que chegou em janeiro. E acho que tá fazendo um monte de M até aqui, uhum. até aqui também. Até
3: agora, mas é uma repetição de filme.
2: É, mas são seis meses, né?
4: Não,
2: são
4: ele, seis, ele remontou meses. O time em janeiro e agosto ele quer remontar de novo.
2: Isso é horrível e não é um bom sinal.
4: Já ouvi de futebol, por exemplo.
2: Mas do outro lado, cara, o presidente do Inter, que não coloca o patrocínio Master, ele estava no passado.
0: Uhum.
2: Ele poderia se organizar em relação ao que estava acontecendo. Ele estava retrasado, ele estava 3 anos atrás, ele estava 4 anos atrás.
4: O caso é muito pior. E ele não ganhou nada.
0: Nada. Acha que ele está, tipo, tendo dias assim, internamente. Eu não sei, porque essa é uma parte, acho que de repente o torcedor colorado está muito mais atento. Dias de Romildo Bolzan, assim, no último ano de mandato.
2: Claro.
0: No penúltimo, aliás, né?
1: Ele tinha os títulos para responder.
0: Não, mas o Romildo ele foi abandonado pelos pares. Sabe, tipo...
3: Não tem a menor dúvida que vai acontecer de agora em diante. Não tem a menor dúvida.
1: Quem é que vai querer se agarrar
5: pra piorar, nessa pra piorar a situação do Inter, tem uma eleição em dezembro que ela não vai começar em dezembro.
4: É. Vai começar agora.
2: Vai fervilhar. Mas olha, tem muita gente falando da eleição, mas a eleição do Inter é muito mais sobre quem vai estar à disposição aí pra ser o presidente do Inter.
0: Quem é que vai querer pegar desse jogo?
2: Mas o grande ponto é que essa eleição não existe.
4: A eleição tá definida. A oposição ganhou.
0: Que vai contra ele.
2: Não existe, entendeu?
4: A oposição vai decidir se vai o Roberto Melo, se vai o Alexandre Barcelos.
2: Ele pode trazer o Messi pro Inter.
4: Só se eles brigarem.
2: Ou vai o Aquino, a oposição vai decidir.
4: Se a oposição brigar pra ter duas chapas.
0: Se ele trouxer o Messi pro Inter, a gente sabe que o Lele não vota nele.
1: Eu acho que a situação não desistiu.
4: Não, quem for ganhou.
1: Eu acho que a situação não desistiu de botar candidato.
2: Desistiu.
1: Acho que não.
2: Desistiu.
4: Olha só.
2: É informação. Não, tô falando por mim, eles desistiram.
1: Sabe o que
2: eles não são, cara.
1: Sabe uma coisa que não tem pra cabeça pra mim?
4: Ó, eu acho que são.
2: A chapa do Barcelos na parceria, assim, desiste?
1: Sabe uma coisa que não tem pé nem cabeça pra mim? É o presidente do Inter, Alessandro Barcelos, ser presidente da Liga.
4: Não faz nenhum sentido.
1: Não tem cabimento?
3: Eu tenho.
1: Não tem cabimento. O presidente do Inter ser presidente da Liga. Por mais que...
4: Tem mais com o que se preocupar.
1: Por mais que eu não tenha elementos pra dizer as coisas que ele faz como presidente e as coisas que ele faz como presidente da Liga, se elas se sobrepõem ou se elas tiram o foco e tudo mais, porque eu nunca fui presidente de porra nenhuma, cara, não tem como tu olhar de fora e pensar que o presidente dá conta de comandar o Inter nessa situação e comandar o futuro do futebol brasileiro.
4: O cara que é repetente no colégio não pode ser presidente do Grêmio Estudantil.
0: Cara, pode ser legal. Trazer uns show tri e tal, festival de banda.
2: Twitch retrô.
4: Eu presidi o Grêmio Santino do Bibiano.
6: O passado te condena. Retro.
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2: O pessoal não aprende, né? O Renatismo, @mestredecopas, às 7:02 da noite, no domingo. O jogo não acabou, mas mesmo assim sou corajoso. O Kahneman não perdeu uma pro Hulk e pro Canobi. Se fosse o Luiz Eduardo ou o Gustavo Martins na zaga, já estaria 2-0 para eles. A prova que uma parte da torcida do Grêmio não entende bosta nenhuma de futebol.
3: Cara, agora que eu vi que foi ontem, 7-2, 30 minutos do primeiro tempo.
2: Ele é muito corajoso mesmo. Ele é muito corajoso.
4: Esse aí caga de porta aberta.
3: Eu falei do Twitch retorno porque foi o outro que apareceu mesmo, que eu ouvi o Adams falando pro Vini, a pergunta se alguém tinha algum Twitch retrô, e eu vi que o JP Galvão...
4: Isso aí é uma coisa espetacular.
3: Vou arriscar um Twitch retrô aqui. JP Galvão jogaria no Inter.
4: Ele foi eleito o melhor jogador do campeonato mexicano, o Bola de Ouro.
2: Isso não é sobre ele.
4: Cara, ele ligou.
3: Jogaria no Inter.
4: E o cara mais valioso da competição, não me engano, é isso. Ele ligou três prêmios.
3: Jogaria.
4: Tá, mas que aí o cara é uma piada no Grêmio. Tu contratar o cara, tipo assim, é tudo pra dar errado. Mas a gente pesquisar na história de Grêmio Inter, tem gente que já foi piada num clube e foi pro outro e fez sucesso.
3: O Edenilson. Precisa de alguém
4: com. Ah, esse aí foi nos dois.
3: Não, porra. Apareceu o Edenilson ontem, o Botafogo ganhou o Cruzeiro, que ganhou do Inter. Tá bem, o Cruzeiro tava desfalcado. Não jogou o Gerson, não jogou o Matheus Pereira, né? Mas O Cruzeiro que veio aqui, ganhou do Inter, se impôs contra o Inter. Foi lá e perdeu o Botafogo,
7: mas
3: cara.
7: Esse é o ponto.
3: Ah, mas o Cruzeiro não vale.
7: Mas o Cruzeiro não jogou bem contra o Inter.
4: É que o Inter é muito ruim.
1: O Cruzeiro não entregou pro Inter.
7: O Inter é muito ruim, porque assim, o Inter é ruim. O Cruzeiro fez o gol lá, o zagueiro errou, não sei o quê. E aí o Inter teve chance, cara. O cara errou.
4: O Alejandro errou sem goleiro.
7: É que eu tava de férias, eu não pude falar. Aqui, aquilo é um absurdo. Os caras querem me enlouquecer. Cara, o Diverio na Brazuca League fazia aquele gol. Entendeu? Não, não tem, cara. Deus. Não existe.
4: Acabou. Pode falar o que eu não quiser. Ah, meu, o Halice que é contra o Flamengo, bota o João Bezerra.
7: Cara, tá, pelo amor de Deus.
3: Mas aí que tá, tudo bem.
7: É, vamos João botar Bezerra.
3: O guri da base.
7: É o guri que deu a cabeçada.
4: Essa pra mim é a frase que resume o programa. Quem é o João Bezerra?
3: Aí que tá.
0: Esse colega nosso.
3: Esse João Bezerra. Vai botar ele contra o Flamengo, tá?
7: Bota.
3: Vai.
7: Vamos lá,
3: escala contra o Flamengo.
1: O Ricardo Matias jogou contra o Flamengo ano passado.
4: Usar a pior pode ser da
3: a torcida vai aceitar que ele vai jogar contra o melhor time do país. Contra a melhor defesa do país. Não vai jogar bem. Não vai ganhar, vai aguentar ele.
7: Vai. Mas o Alejandro também vai jogar mal.
3: Tá. O Alejandro não dá nada, a torcida já perdeu, só não pode perder um guri de 16
4: anos. Tá, eu entendi, tu não quer queimar
3: o
4: guri.
3: O cara contra o Flamengo.
7: Torcedor do Inter não vai queimar ele. Tá, mas olha só, Diverio, a gente tá pobrinho já. Olha o torcedor só. Do Inter já... Cara, não, o último jogo no Beira-Rio já tinha o entendimento. Ah, tinham 12 mil, mas eram 12 mil, aqueles 12 mil. Uhum. Eram os 12 mil assim, meu, as coisas acontecendo no campo e nós de braços cruzados se olhando, a chuva caindo na cara e nós olhando assim,
3: cara, cara, 12 mil iriam
1: tem uma coisa que
3: não... campeonato de cachorro.
7: Isso aí, isso aí. Então, cara, a gente tava assim, ó, o senhor olhava assim, vamos perder, né? O meu parceiro do bloco do setor 135 ali, ele olhou pra mim e falou, vamos perder, né? Eu, não, vamos perder, mas vamos ver se dá uma bolinha respingada aí. Aí o Alejandro errou aquele gol, eu falei... Vamos perder? A bolinha respingada a gente não vê.
1: Tem uma coisa que precisa acabar no futebol, tá? Que é o treinador não colocar...
0: Escanteio curto.
1: Que é o treinador não colocar o guri, porque vai queimar o guri. E aí quando tu tá tomando 2-0 em casa, tu vai lá e coloca o Fabrício... Como é que é mesmo, Fabrício?
7: Fabrício Prado. Tu colocaria o guri sem hesitar?
1: Claro. Tem que colocar o guri antes.
4: Ah, mas Diverio, sabe o que me irrita?
7: Aí, não tem aí de cair o guri,
4: ah, não, vamos botar o guri coisa. Contra o Flamengo. Sim, mas aí tava tomando 2 do Atlético Paranaense, aí o guri pode. Bezerra, aí sim, pode jogar o guri.
3: Eu só quero saber se
4: eu prefiro que o guri jogue no 0-0.
3: Eu também acho.
4: Tem que botar o guri cedo, ele toma um vinhozinho, ele se solta. Bota o guri já no meio da confusão.
3: É difícil. Tu vai botar o guri em qualquer buraco também.
4: Exato.
3: Esse que é o problema, né?
4: É, e aí o Luiz Castro
7: bota pro guri qualquer buraco é buraco.
3: Também tem isso. Quando o cara é guri. Não tem ruim, né? O cara tá de pé sempre.
4: E aí, tu Grêmio tem o guri, não bota o guri. Eu sei que quer dar o recado pro MEC. Mas bota o guri, azar que ele não quer. Bota
7: o guri tá da hora.
4: Aí bota o Bright White, que já tá cansado.
7: O guri tá sempre pronto, senhor.
1: O guri tá sempre pronto. Não, eu quero. Botar o guri, eu quero. Tu tem que ter paciência pra botar o guri até tu tá tomando 2-0 e falar pro guri, vai lá e resolve.
4: O Bright White veio aqui na rádio com o casaco que vai ler mais com o salário de todo mundo aqui.
7: É verdade.
4: Ele veio aqui no Vibe Copa, o Bright White, cara. Ele já não depende mais nada, ele tá feito a vida dele.
7: Quando tu tem um casaco que vale mais que um carro, não...
4: É isso, cara.
7: Vale mais que um Corsa, tu tá vestindo um Corsa. Imagina
4: que tu anda vestindo um Corsa. Tu vai correr no meio campo, pai, vai dar tapa pra alguém? Não vai, bota o Mac. Tá precisando ali, tem que mostrar que é pra Europa, que tem o restaurante dele no futuro. Pô, o Bright já tem, já, não dá. Quando o cara tem tudo na vida, não pode botar. Tem que ter uns caras com fome, cara.
3: Tá bom, não.
4: Só meu desabafo aí, mas eu gosto do Bright White.
3: De fome, a gente entendi, agora não entende mais.
4: Agora estamos bem, né?
0: Quando acabou a Copa do Mundo, a gente começou o debate, tipo, o novo ciclo, aquela coisa toda. E um dos primeiros nomes que vieram a aparecer assim foi o Carlos Miguel, goleiro do Palmeiras, né?
4: Embochou já,
0: mano. Não, os dois gols. O segundo também, que posicionamento ridículo, velho. O primeiro é uma falha técnica, pode acontecer em qualquer lugar, é um peru. Mas o segundo gol é de assustar, velho.
3: Uma vez o Taffarel tava dando uma entrevista e ele falou que aquele gol que o Carlos Miguel levou não era sobre esse jogo, era sobre outro. É o típico gol que o goleiro leva quando ele já tá pensando em lançar a bola antes de defender. Sim. Sabe, ele já tava
0: tá muito confiante, ele tá vendo outro lance.
3: E já quer correr pra frente
7: mas
3: e
7: aí tem a bola que ser pica pra fazer, né?
3: Daí tipo, por isso que eu tô dizendo, leva o Carlos Miguel e não o Alisson. Cara, é isso que eu tô dizendo. Não, é outra coisa, é outra conversa ali.
7: É outro jogo.
3: Mas é que eu tinha esperança no Carlos
0: Miguel. O nome dele surgiu depois do ciclo ali, acabou.
7: Eu acho ele bom. Eu não acho ele descartável, mas eu acho que tem, por exemplo, o Hugo Neneca é bom pra ciclo também.
3: Tem que pensar nele também.
7: Dá pra pensar nele, dá pra analisar.
3: Tem que treinar, tem que...
1: Pra mim o Carlos Miguel é melhor.
0: Pra mim tem um goleiro que tá surgindo aí que a gente tem que ficar ficar de olho, que é o Fábio, que joga no Fluminense. Isso. Esse aí, velho.
3: Meu amigo mandou ontem. O Fábio contra o Grêmio, ele vira o Banks na Copa de 70.
0: O Gordo mandou, que era o Dibu Martins.
1: O cara vira o Dibu,
7: cara. Não, mas Grêmio, pior não, que ele é assim, ele é assim a
1: temporada inteira.
3: A última bola do jogo ali que ele buscou no chão.
0: Esse cara, o dia que ele parar, cair, não vai parar, ele vai acabar assim, sabe? Tipo, larguei, pum.
1: Pô, se o Fábio fosse qualquer outra nacionalidade, ele tinha umas 3, 4.
3: Aliás, por falar em Fábio, Gordo.
1: Quem?
3: O Fábio do São José foi o herói da classificação do São José. O São José se classificou contra o 13 da Paraíba nos pênaltis. Ele pegou 2 pênaltis, eu acho. E ainda fez um deles. Se eu não me engano, foi isso, tá?
1: Mas aí também, tá quantos anos? Tá
3: com... Alguns. É um dos grandes goleiros do futebol gaúcho. Esse cara é um personagem do futebol gaúcho, assim, dentro do perfil low profile dele. E o São José tá agora na próxima fase e a última antes de voltar pra terceira
5: divisão. O Fábio Ramp é o goleiro com mais gols na atualidade no futebol mundial.
7: Sim. Isso aí. É. Teve outro cara que jogou ontem no Grêmio e Fluminense que, cara, é diferente do cara jogar, que é o Thiago Silva, né? É tipo assim...
3: É bom de bola.
7: Bah, cara, é...
0: Só atalho, né?
7: É outra
0: só
7: pegada, atalho, velho. É só outra atalho. Pegada. E aí tu vê um centroavante o Carlos Vinícius que tá deitando, e aí nesse enfrentamento não, tu vê que é...
1: Pô, ruim pra ele, é adulto contra criança.
7: É isso, é outra pegada.
3: Ele é um cara...
1: Não, criança não,
3: cara
1: bom, mas é emparelha, né?
7: Não, acho que vai além do emparelhar, assim, é que eu acho que daí a gente tá falando de outro nível de zagueiro. Só que como a gente às vezes se acostuma com os caras no futebol brasileiro, a gente esquece o tamanho que eles têm.
0: E um detalhe, eu acho ele um cara extremamente mal emparcerado. Acho que os dois magrão que jogaram ali, também muito acho. Ruins, cara.
7: Não, ele organizou.
0: Ele segura.
7: É comigo. É. Aí quando vê ele tá no meio campo,
1: ele foi pra Copa com o Davi Luiz.
3: Parceria não era boa, né? Bem choradinho, ele teria ido nessa também. Ele tem 40 anos, né?
0: É, o 40.
3: Disso, 40. Né?
1: Não, o time de show.
3: Cara,
1: bom,
3: ele é legal. Pô, cara, ele é...
1: Timzinho de show bom, aí,
3: assim,
1: bom.
3: Eu respeito o cara que consegue se manter uma carreira de alto nível, jogar primeira divisão do Campeonato Brasileiro, sem enganar, sem roubar. Tendo enfrentado o que ele enfrentou,
7: voltou assim, no
3: sentido
7: Europa.
3: De... Pô, foi pra Europa.
1: Ganhou.
5: Foi campeão. Foi campeão.
1: Não,
5: foi
1: tem
5: campeão.
1: Um monte de jogador que não joga no Porto. Ele, claro. No fim da carreira, foi lá no Porto e foi campeão.
3: Foi lá, voltou e voltou em alto nível. Eu respeito muito o Thiago Silva.
7: Foi a estreia dele ontem.
3: Muito,
7: né?
3: Bom, foi o primeiro jogo.
7: A reestreia.
0: Né? Pra mim, ele é desses caras fora da curva, assim. Me lembra, tipo assim, tu olhar o Mauro Galvão jogando. Do início da carreira dele ao final, meu. Ganhando títulos, sendo bom zagueiro. E essa coisa de zagueiro que sabe... O Jeromel era assim. Caras que sabem jogar no atalho, velho, sabe? Tipo, na surdina, sem fazer barulho. E eu sou... sou a viúva do Jeromel, né? Bom, vamos pra cima aí, ó. Faltando...
1: Acabou.
0: 30 segundos pro meio-dia, esse foi o Bola nas Costas, tá chegando o Discorama, a gente volta amanhã. Tchau, tchau.
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0: agora na Atlântida, Pretinho Básico, ano 19. Olá, Alexandre Fetter.
1: Olá, olá, muito boa tarde, amigo e amiga ligados na Atlântida, estamos chegando. Alô, Gomes, tá me ouvindo, Gomes?
2: Alô, tudo aí, certo, alô, tudo certo.
1: Nós estamos chegando com o seu Pretinho Básico, iniciando mais uma semana, semana de 27 de julho, aqui na Atlântida, geração de conteúdo inteligente do sul do Brasil pro mundo inteiro. 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Há 58 anos, já vou dando boa tarde, cumprimentando meu querido Rafael Gomes.
2: Fala, Alexandre, boa tarde.
1: Na posição de ancoragem técnica do Pretinho Básico. Legal aí, Gomes, tô curtindo aí, só elogios pra tua ancoragem, hein, Gomes?
2: Muito obrigado, Alexandre. Todo
1: parabéns,
2: cagado, mas vamos nessa.
1: Muito. Merece muito. Fraldinha geriátrica resolve nesse momento.
2: Deixa comigo.
1: Amanhã é a grande inauguração do Stock Center em Carazinho. Muito boa tarde, Rodrigo Adams.
3: E aí, alemãozinho? Tudo bem contigo, meu amigão?
1: Tudo lindo, cara, especialmente agora aqui com vocês. The Best Açaí, porque o melhor açaí é o do seu jeito. Vini Moura.
2: Bem, tá Alexandre.
1: Aí, Vini.
2: Tudo
1: é que
2: bem?
1: Tá? Tudo bem?
2: Ah, tudo,
1: tudo lindo.
2: Lindo,
1: tudo certo. 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Agora eu apresento para a audiência do Pretinho a leveza da alma, de espírito, de liderança, do homem, do surfista, a lenda voltando de suas merecidas férias, o colaborador Porã. Boa tarde, Porã. Tudo bem,
4: Porãzinho? Agora é que a gente vai ver, né, Alexandre? Ah, como é que estão as coisas.
1: Boa tarde.
4: Agora é que a gente
1: já
4: vai ver.
1: Ecoando.
4: Vamos ver. Vamos lá.
3: Pô, ligou.
4: Como não, tá bem, tá bem. Não, já vim sem voz, que eu tô gripado.
1: Ah, tá sem cuidando. Voz? Ah, então é isso, eu tô achando que é o microfone que tá ruim. É,
4: não, não, peraí, agora já resolvi aqui, ó. Ó, viu? Ah. Agora melhorou, né? Melhorou, é, né?
1: Melhorou.
4: Tava com eco.
1: Tá.
4: Não, mas aí, agora melhorou. Mas eu tô feliz, Alexandre, em retornar ao programa, mesmo com labirintite. Eu retornei. Né,
1: sabia que ia dizer isso, cara.
4: Vim trabalhar mesmo com labirintite. Então isso é ótimo.
2: Labirintite.
4: Ai, ai. E bom estar te acompanhando, assim, acompanhando mais as redes sociais da Rodaica, né?
1: Porque eu tô de férias,
4: teu,
1: né?
4: Eu rolê pelo Brasil.
1: Eu tô de férias, né, Porã? Então, eu opto por não aparecer muito na mídia, nem nas redes sociais, nem na rádio e tal, né?
4: Mas a galera sente falta do vai doer, mas vai ser rapidinho.
1: É, eu também sinto falta. Aliás, cara, isso é uma coisa que eu queria comentar com vocês aqui. Tá estourando meu microfone, é isso?
2: Um pouco. Bem pouquinho.
4: Pra mim, não, Alexandre.
2: Quando aproxima do bocado.
1: Tá, deixa eu melhorar aqui um pouquinho, então. Pronto. Cara, eu queria só comentar com vocês o fenômeno que é o Pretinho Básico, de verdade, assim, cara. O Pretinho Básico, ele rompeu definitivamente toda e qualquer barreira dentro e fora do Brasil. Gente que nos escuta no Brasil inteiro, eu já encontrei aqui onde eu tô, gente de vários lugares do Brasil, gente de Goiás, gente do Mato Grosso, gente de São Paulo, gente da Bahia. Cara, e a galera ouve o Pretinho Básico não pela rádio, cara, mas se diverte porque o algoritmo entende que o cara gostou do primeiro vídeo, gostou do segundo vídeo, gostou do terceiro, e o algoritmo do Instagram, do X, enfim, do TikTok,
4: precisamos
1: fica mandando
4: contratar esse algoritmo.
1: Os nossos cortes, cara. Isso é muito legal, cara. Uma galera nos conhece, isso é muito bacana. Um abraço pra todo mundo que se liga no Pretinho Básico. Feito humildemente aqui no sul do Brasil, bem na pontinha do país, aqui pro país inteiro. Desculpa se me alonguei, mas é que realmente emociona as pessoas
4: pode,
1: te encontrarem
4: é
1: e dizer assim, ah, legal, escuta o programa. Obrigado.
4: Tudo certo.
2: Fala o que seria legal um editorial todo dia do Alexandre.
4: Eu quero ter a liberdade.
1: Não é legal.
4: De agir como tu quiser nesse programa, porque ele é teu.
2: Que foi tu que fez.
4: Não, essa é real.
1: Não, tu é o creator.
4: Mas não é a intenção. Eu acho que nem tudo que a gente quer, a gente fala, né, Alexandre?
1: Como é que é?
4: Se falasse, não tinha tanta audiência. Tudo que a gente quer, eu digo.
2: Vamos trazer aqui. Mas que chapação, hein?
1: Eu te entendi. Falei, o Porazinho voltando de férias, ele tá muito bem, cara. Muito.
4: Ai, tu não sabe.
1: Pode botar uma foto minha na live aí, só pras pessoas não acharem que eu tô falando do além.
4: Mas bota uma foto careca.
2: Não, careca não. E esse é o Porã sem voz, imagina ele com voz.
1: Vamos dar aqui

0: para destrinchar os destaques do Pretinho Básico nesse início de semana. 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
1: Olha só.
0: Bem.
1: Olha só, Ivan, boa tarde, Ivan!
2: Pô, ô, Alexandre, ô, Alejandro, pô, bom te ter.
0: Não, tu não é o Ivan, cara.
3: Olha só, eu sou o Ivan, Alejandro. Não,
0: eu queria o Ivan real, eu esqueci do Ivan real.
2: Alejandro. Olha só, Alejandro, já te pôde enganar, Alejandro?
0: É o Sandro, Ivan Sandro.
1: O Ivan Sandro.
2: Ivandro. Olha só, uma ótima tarde, Alejandro.
0: Agora sim,
2: hoje eu vou te ver, hoje eu tô feliz, hoje eu não tô com o teu crachá. É. Mas eu arranjei outro pra almoçar hoje.
3: Puta, meu crachá, tá aqui, eu tô procurando essa
2: porra. Rodrigo Adas Fernandes, já vou em reunião. Amanhã despertador é comigo.
0: esse aí, com esse crachá aí, eu vou te dizer uma coisa. Vai pra
2: não
0: copa.
2: Faz nada, né? Faz nada.
0: Não, paga, não paga nada no refeitório.
2: É, com o teu eu fiz algumas mudanças interessantes aí, por exemplo, aí no organograma da firma. Por certo. Sinal, um abraço pro Nelson.
0: Mas,
2: Alejandro, coisa boa, saudade de tu.
0: Mais.
2: Saudade de tu, Alejandro.
0: Desculpa te perguntar, pô, é interesse meu. Vai ficar só nessas mexidas ou vai mexer um pouquinho mais também?
2: Mais.
0: Vai mexer
4: mais?
0: Mais
4: profundamente.
2: Coisa nova. Vem coisa nova aí.
1: Vem coisa nova aí.
2: Programa, vou lançar um programa de samba com o Vini.
1: Vem novidade.
2: Ai, tu tá me escalando. ATL Samba.
0: Boa, ATL Samba é bom, hein?
2: ATL Samba, só
0: domingo
2: com as...
0: do meio-dia, às duas da tarde, pra galera fazer o churrasquinho. Né?
1: Ao vivo.
3: Sim, tá lá.
1: Eu sou
3: sim,
1: teu...
0: já teve com o Geiso, verdade.
1: Eu sou teu âncora, Ivan,
2: é
1: isso?
2: É tu e eu só dou os plá, ATL Samba.
1: Eu só dou os plá.
2: Só dou os plá.
1: Tu é o meu comentarista.
2: Ah, pô, Alindo Cruz, bom!
1: Bete Carvalho.
2: Nossa, a madrinha.
1: Martim da Vila.
2: Show!
0: Bateria!
2: 10! Alejandro, tudo contigo, meu irmão. Quebra tudo!
0: Vamos quebrar tudo junto aqui, Ivanzinho. Hoje é dia do motociclista.
2: Braço pro nosso produtor, né, cara? Pô, motoqueiro fantasma.
1: É, o motoqueiro quase fantasma.
2: Quase fantasma, né?
0: Não sei se vocês viram um vídeo viralizado no Brasil que aconteceu em São Paulo. Tinha um motociclista assaltando no trânsito de São Paulo, a mão armada. E aí tinha um cara dentro de um carro, não sei se viram esse vídeo, não. Viralizou esse vídeo, não viram? Não sabe o que é?
2: Não viralizou tanto, acho.
4: Paciência pra assistir.
0: É que eu vi no X, não foi no Insta.
2: Não,
0: o
2: X eu não
0: vi. O cara tava assaltando o carro de trás e o cara da frente tava dentro do carro blindado dele e começou a buzinar pra tentar afugentar o bandido que tava assaltando no trânsito. Aí o bandido se indignou e veio com a arma no vidro do carro blindado. E aí a guria que tava dentro do carro, olhando de dentro pra fora do carro blindado, o cara com a arma e o capacete ali, dando no vidro praticamente, a guria xingava o motoqueiro bandido, cara. Bah, um troço muito louco, cenas surreais assim no centro de São Paulo.
1: Tem um de humor que tá a mãe com o filho no carro e chega o motoqueiro e a mãe fica apavorada, ele vai assaltar ela pela janela. E aí o filho fala, não mãe, não te preocupa, é blindado. Aí ela baixa o vidro e diz pro bandido, é blindado.
2: É um tapa na cara da sociedade.
1: Mas não sei se vocês ouviram, ô Alexandre, não sei se vocês ouviram hoje na Gaúcha, cara, que é coincidência. Que
0: não,
1: viu pra mim. Eu
0: ouvi, tô aqui.
1: Aqui na Ipiranga, cara, o casal na moto sem capacete com uma criança no meio, velho.
0: Eita. É mesmo, cara.
1: E aí deu um acidente bem na esquina com a Eva.
2: Ah, e aí o que aconteceu?
1: Todo mundo caiu bem? O cigarro da criança no momento do tombo. Não problema.
2: Não problema. Não falta mais nada, né, velho?
0: Brincadeira. Não falta mais nada, não falta mais nada, cara. Na verdade, não falta mais nada.
2: A China nunca,
0: tomou conta do Brasil.
2: Quem nunca acendeu um cigarro pro pai, né? Vai lá e acende, pai. Já joga aqui.
0: Mas isso era um outro tempo, cara. Isso era um outro tempo.
1: Aconteceu. Eu nunca, velho.
0: Isso era outro tempo.
2: Deu azar, né?
0: Nesse não acho, cara. Tinha menos informação. As pessoas não tinham acesso à informação.
2: Isso. Ninguém fumar faz mal.
4: Era tomar a espuminha da cerveja.
2: Aí tu viu o cara do cavalo, tu acha que tu queria ser que nem o cara do cavalo do Hollywood, né?
0: Claro.
2: Perdeu as pernas aquele cara, né?
0: Não, o cara não era do Hollywood. O cara do cavalo era do Marlboro.
2: Ah, eu fumava com os fãs do Hollywood.
1: Por isso que não te deu nada. Por isso que é muito radical.
2: Exatamente.
0: Fumar faz mal. Vamos seguir em frente aqui. Vamos em frente aqui com os destaques do Pretinho. Estão me ouvindo bem? Eu fico confuso, fico inseguro. Vocês estão me ouvindo bem?
1: Perfeito.
4: Toca a ficha, alemão.
0: Perfeito. Tá bem, então. Ótimo. Ô, Gomes, deixa eu te perguntar uma coisa. Diga. Eu preciso perguntar. É um toque técnico.

0: público que eu tenho.
1: Claro.
0: Lá no canal do Porazinho, lá no canal do Porazinho, bem à esquerda na mesa, que, se não me engano, é linha 1 ou 2.
2: Externa 2.
0: Externa 1 ou 2, externa 2. Lá em cima, tu pega a linha desse canal e vai lá em cima, passa por todos os botõezinhos, chega lá em cima e tem uma telinha de cristal líquido. Qual é o valor que tem ali do ganho? Qual é o númerozinho que tem ali do Porã?
2: É muito semelhante ao teu, por incrível que pareça.
0: E o número qual é? O número?
2: O número é o zero, ele tá batendo no zero.
0: Zero, então eu quero te pedir que levantes um pouquinho mais até...
1: Isso, fique em pé um pouquinho.
0: 4.0.
2: Tu tá sentado.
1: Isso, levante.
3: Opa!
0: Levanta até 4.0. Tá sentindo levantar,
3: tá
0: Porã? Aí
3: subiu,
0: melhorou bastante, subiu. Gomes. Muito achou. Obrigado, Gomes.
1: Achou, de nada. Obrigado, ele nem Gomes. Fez nada ainda, velho.
0: Não, ele fez sim que eu senti.
2: Eu senti.
4: Tocou no botão do Porã.
0: Senti ele fazendo. Tá, vamos dar aqui, retomando aqui, ó, nos destaques do Pretinho Básico. Hoje também é dia da prevenção de acidentes de trabalho. Isso é muito importante.
2: É verdade.
0: Importante, acidentes, né? De trabalho é muito importante.
2: Não descer a escada olhando o celular, é a placa também, aqui da nossa firma.
0: Também, né?
2: Que é pra mesma pessoa a placa, né? Você sabe dessa história.
1: É a lei, mesma pessoa, né? É.
3: Não consumir drogas antes de entrar no ar.
1: É. Ah, mas isso aí já...
0: Também.
2: Isso aí
0: também.
2: Caiu já, é só o... Uma pessoa caiu da escada olhando o telefone, aí veio a segurança do trabalho e atendeu ela. Aí ela caiu a segunda vez. Aí a segurança do trabalho...
3: A mesma pessoa?
2: A mesma pessoa, pô. Aí a segurança do trabalho botou uma placa, em toda a firma tem essa placa. Cuidado ao descer as escadas olhando o telefone. E aí eu descobri recentemente que como essa placa era só pra essa pessoa, porque só ela caiu olhando o celular, ela caiu de novo, a terceira vez.
1: Aí ela pediu uma musiquinha.
2: O problema...
4: Não vai ler mais a placa, né?
2: O problema é que o celular substituiu o papel, né? Que a gurizada...
3: Que comentário do Guerrinha.
1: Não, mas tá dando trabalho pra empresa, cara. Tão tendo que botar isso? Placa no troço, porque é um troço óbvio. Lé com
3: cara. Não, e é aquela coisa,
1: tu
3: né?
1: Não pode tem placa, descer, tem história. É isso, tu não pode descer uma escada com o celular na cara, velho.
2: É, se tem placa,
0: mas
2: tem história.
0: A empresa tá no direito dela de preservar a integridade física do seu colaborador, que se não vier amanhã porque sofreu um acidente na escada, a empresa é que sofre o pênalti.
1: Mas aí que tá, mas até onde é um acidente se tá avisado, rapaz. Mas depois ele processa e ganha um sítio nas costas da empresa.
3: Ah, mas tá errado.
0: É cara, isso. Mas enfim, cara.
1: Tem que evitar.
0: Enfim. Vamos tentar evitar. Nós somos a favor da prevenção de acidentes de trabalho.
1: Das placas. Segura, não vai morrer se não usar na escada. Espera chegar no carro, vai dirigindo pra casa, mexe no celular.
0: Tem a meta pra bater a porra da meta. E aí o cara vai lá.
2: Tem o
0: notebook aberto descendo a escada também, não é só o telefone.
3: Não, notebook aberto é pra tirar onda.
2: Mas o notebook...
3: É pro cara dizer que tá trabalhando.
2: Notebook.
3: Eu conheço o Alexandre Fetter há mais de 30 anos. Não, vai fazer 30 anos que a gente trabalha junto ano que vem.
0: 30
3: Nunca
0: anos?
3: Nunca vi o Vetter com notebook aberto pelas...
1: E quem não tem notebook?
0: Obrigado, é por aí.
3: Pelos corredores da empresa.
0: Isso me deixa feliz, Porã.
3: Nunca!
0: É que tem um símbolo de status escondido atrás do trafegar pelo corredor com o notebook aberto.
3: Principalmente é porque tu é importante se tiver a maçãzinha mordida.
0: Isso, é porque tu é importante na firma. Tu tá trabalhando ali com o teu notebook pelos corredores e tal. Tu tem um cargo, tu tem uma posição.
2: Mas isso ficou pra trás. Agora é o celular, agora é o celular.
1: Na boa, não. Isso
2: não, aí... não. Agora é o fonezinho sem fio num ouvido isso. Só.
0: Não,
1: Fetter, tu e o Porã trabalharam em rádio, que tinha a pessoa que andava pela rádio com uma folha na mão.
0: Tinha,
1: tá,
0: óbvio.
1: Tá fazendo
0: óbvio.
1: Nada, e ficando com a folha óbvio, de ofício óbvio, na mão, rodando.
2: Exatamente. Isso é infalível.
1: Aí tu não pede nada, porque tu fala assim, não, o cara tá ocupado, o cara com a folha na mão, ele tem uma missão.
3: Tá sempre ocupado.
0: Tem uma clássica, cara, de uma pessoa que não é exatamente essa pessoa aí que tu tá trazendo, mas uma pessoa muito importante dentro da empresa, querido, muito, muito, muito exaltado dentro e fora da firma, um cara de muitas boas relações, não vou dizer o nome dele pra presidente, reservá-lo, mas ele andava eventualmente com um bilhetinho, naquela época era um bilhetinho, escrito no bilhetinho assim, ligar Nelson.
3: Isso é muito bom, cara. Eu lembrei disso. É bom demais isso aí, cara. Porque não é qualquer cara que andava com essa porra.
0: Exatamente. Era um cara ele tinha credibilidade pra estar, porque exatamente. O Nelson de fato poderia querer falar com ele.
3: Exato.
2: Ligar Nelson, irmão.
0: Ligar Nelson. E aí ele pegava o bilhetinho, porque melhora muito agora. Ele pegava o bilhetinho e se deslocava por locais estratégicos da empresa, perguntando também para pessoas em posições estratégicas. Escuta, Chetu, tu sabe o que, é que o Nelson quer comigo?
4: Claro, velho.
0: Oh, é claro que a pessoa não ia saber, né, cara? Ai, muito engraçado, cara. Muito engraçado. Tá? O que tem de história pra contar.

0: tá louco, cara. Vambora aqui, então. Hoje também ainda é dia do pediatra. Neste dia, neste 27 de julho. Por que seria hoje o dia do pediatra? Aliás, tu não justificou nenhuma data, Gomes. Nem o do motociclista, nem o da prevenção de acidente de trabalho e também não do pediatra. É, tens a chance agora.
1: Com um acúmulo de função.
2: 27 de julho de 74, Marcos Bernardi.
0: Agora ele desfregou na lata, por exemplo.
2: O mecânico de uma concessionária Honda acabou falecendo num acidente de moto. E aí escolheram o dia do motociclista em homenagem a ele, que era muito querido.
0: É no Japão, no Brasil?
2: No Brasil, no Brasil.
3: Ele também foi o primeiro a empinar a moto.
2: Sorocaba. Eu não sei se ele foi o primeiro a empinar a moto.
4: Sim, aí morreu. O apelido dele é o padrinho do grau.
2: A data de prevenção de acidentes de trabalho é basicamente porque a...
4: O cara empinou a moto.
2: Não, foi criado. Foi criada a lei
3: na fábrica da Honda.
4: E com cigarro.
2: Foi criada a lei nesse dia, em 72, então por isso que é o dia da prevenção. E o dia do pediatra é só a fundação da Sociedade Brasileira de Pediatria, em 1910, foi fundada.
4: Não, só não, né?
2: Num 27 de julho.
4: Importantíssimo. Os pediatras são os primeiros médicos.
2: É a data da fundação.
4: Isso aí, os médicos importantes.
2: Isso que eu quis dizer.
0: Importantíssimo.
4: Muito legal.
0: Uma história de pediatra também pra contar, mas não, se não vem ao caso agora. Vamos pra frente aqui com o nosso aniversariante. Aliás, antes tem o Petinho, o Paçoca. O Paçoca é o Petinho básico de hoje. O Paçoca é um porquinho da Índia. Ele é de Carazinho, do tutor Arthur Ozzi. O Paçoca, olha, mostra, ó, o Paçoca aí.
2: E na foto tem um Funny Bunny, olha ali, ó, ele come o Funny Bunny, Paçoca.
0: Que legal, aí sim, Paçoca, agora tu veio. O Petinho básico é pra Leroy, da Supra Pets, nutrição com propósito para o seu gato. Tem o Funny Pig, não?
2: Não. Não.
0: Não tem o Funny Pig, então não fica, tem a dica pra galera da Supra aí, tá na hora.
2: Ah, mas o porquinho da Índia come o Funny Bunny, tá tudo certo.
0: É o Funny Pig da Índia.
4: É. Então, tem um porquinho no saquinho do Funny Bunny ali.
2: Sim, o Funny Bunny é pra porquinho da Índia também.
4: Isso,
2: pô. E pra coelho.
4: É bom,
0: porque muitos têm desvio de personalidade e acham que são coelhos.
2: E pra chinchila.
4: É muito bom o porquinho da Índia.
1: Não, pro chinchila é um problema.
4: Porquinho da Índia com massa é uma delícia.
1: Porque ele fica com problemas de personalidade, assim, como o Fetter falou. Não.
2: Tá aí, o porquinho da Índia.
1: Não, porquinho tá tudo bem.
4: Porquinho da Índia é bom, com curry.
3: Eu matei um pouquinho o porquinho da Índia mesmo, uma vez, sem querer.
1: Eu precisava contar agora, no momento do patrocinador.
0: É, não, agora não era o momento, porque também lembrei de um acidente que aconteceu com um porquinho da Índia uma vez. O cara tava instalando um carpete numa casa.
2: E aí?
0: E depois de ter instalado o carpete todo, ele se deu conta que ele tava sem a trena dele. Ele, puta, onde é que eu deixei a trena mesmo? E tal?
2: Mas isso são coisas da vida, tá certo? É isso?
1: Acontece
4: da vida!
2: E aí, Alexandre?
0: Aí ele olhou aquele volume debaixo do carpete que ele recém tinha instalado, ele olhou, puta, tá ali a minha trena. Ah, não, eu não vou tirar tudo isso aí de novo, eu vou demolir essa trena na porra.
4: Marretaço.
2: E daí,
0: ele demoliu a trena na porrada, esticou bem a trena, aí acabou o calombinho ali naquele lado do... O prejuízo que ele teve foi o da trena.
2: Viu, por aí?
0: Depois ele desceu a escada, achou a trena que tava lá na mala de ferramenta dele. E ao mesmo tempo a criancinha da casa berrando porque tinha desaparecido o hamster.
2: Bah, panqueca, virou panqueca.
3: É, e era o nome dele, inclusive, o panqueca.
0: É. Muito difícil, cara. Panqueca.
1: Isso quer dizer.
2: Mas é o Paçoca.
1: Cuide do seu animalzinho.
2: Exato.
1: E o
0: exatamente, por exemplo.
2: Cuide do Paçoca.
1: Mas cuide do Paçoquinha.
2: Era exatamente isso que eu ia falar.
1: Deixa ele embaixo do carpete.
2: Porque eu era muito pequeno e fiquei com a incumbência de cuidar do porquinho.
4: Como é que era o nome do porquinho?
2: Cara, eu não lembro o nome do porquinho. Eu juro.
4: Não. Então não marcou.
0: É uma mentira aí.
2: É mentira. Não é mentira. Não é mentira, cara. Não é mentira. Não é mentira. Café da manhã é o nome dele.
1: Eu não lembro mesmo.
0: Cara, nós, o Porã e eu, que somos mais antigos, lembramos do nome de cada bichinho que a gente tem.
2: Ah, isso é verdade.
1: Ah, eu lembro mesmo, Alexandre.
2: Mas vocês são os tigres, velho. E a maioria era de canoas.
0: Não, cara, vocês estão malucos. Eu tô falando dos bichinhos de estimação, cara. É claro.
2: Mas a gente tem grande estima.
4: Eu gostava da tática do meu avô Afonso, lá em Cerro Largo. Botava todos os cachorros que ele tinha e botava o mesmo nome. Morria um, vinha outro. Era sempre o bandido o nome. Porque a teoria dele é, o nome era bandido. Aí toda vez que ele gritasse, bandido! Era sinal que ninguém ia pintar perto, porque o cachorro tava ali. Tá certo. Não dava nada. Claro. Sabedoria popular, né?
0: Muito bom. Mas, ô, Vini, voltando ao porquinho da Índia, então, que tu não sabia o nome.
2: Não lembro. Daqui a pouco. Sei lá, peço pra minha mãe mandar ali qual era o nome, porque eu não lembro. Era, tinha uns 8 anos.
1: Vai fazer tua mãe recordar.
2: Ah, não, realmente, né? Nós vamos ficar esperando a tua mãe responder.
0: Não tem problema.
2: Achei uma ignorância agora.
4: Ah, mas tu deixou, né?
2: É,

0: É verdade.
1: A gente ainda tem 34 minutos de programa pela frente.
2: Sua mãe tá ouvindo?
0: Não sei. E aí eu coloquei muita comida, mais do que o necessário.
2: Bah, explodiu.
0: E esse bichinho, ele não tem freio. Se tá lá, ele vai. Entendeu?
2: Ah, eu sou assim também.
0: E aí, no outro dia, ele tava com, com as patinhas pra cima.
3: Tadinho. É. Eu tenho muitas histórias com os animais.
0: Tenho. Eu sou o meu... Sabe qual era meu apelido na escola, Porã?
1: Cavalos. Tu tem alguma história com cavalos, Porã?
3: Com égua.
1: Cobra eu sei que tem. Cobra eu sei que tem.
2: Cavalo.
3: Égua tem também. Com égua.
1: É. É, que loucura. Tu quer contar cobra. Alguma interessante, não, porra,
3: não,
1: pra gente?
3: Não.
0: É só a manchete.
3: Tartaruguinha dos meus filhos.
1: Isso, a tartaruguinha dos filhos. Então podemos seguir aqui que ainda tem tudo, um monte de coisa do roteiro aqui pra gente abrir. Nossa ouvinte aniversariante, ela é compradora de peças em uma fábrica. Está fazendo 35 anos, ela é de Bento Gonçalves e o nome dela é Elisa Regina Sala. Parabéns aí, nossa querida ouvinte, Elisa Regina Sala, de Bento Gonçalves, 35 anos. Eu acho anos. Que
3: o cara lá do cartório errou o nome, né?
2: Pois
3: errou
2: a peça, Elisa Regina. E Elisa Regina é nome de veterana, não de quem tá fazendo 35, né?
4: Mas ela ouve o Sala, né?
1: Não sei se ela se sentiu confortável com esse comentário.
3: Eu acho que ela não se sentiu.
2: Tem nomes mais antigos, é isso?
4: Ela Vânia, seja mais não tem nova. Vânia, criança.
3: Nem Glória.
4: A Saf, Pedro.
5: Quero mandar um beijo pra Elisa, Regina Sala.
4: Sala, né? Fã do PB, né?
5: Nossa ouvinte.
0: Nossa, só é que nasce um dia o Nelson Fernando Pretinho, né?
5: Ah, pode ter um Nelson Fernando que seja pretinho também. Não,
3: pai, que beleza. Não, exatamente.
1: Aniversariantes Nelson famosos Fernando. De hoje, começando com o nosso bruxo Edilson.
5: Olha aí.
1: Tá fazendo 40 anos hoje o Edilson, ex-lateral.
3: Ah, esse jogava muito.
4: Esse aí jogava bola. Ah, fenômeno.
1: Andréia Horta, a atriz Andréia Horta, fazendo 43 aninhos.
4: Maravilhosa. A Elis Regina.
1: Não pintou nem o Edilson pra mim aqui na tela ainda.
4: A Elis Regina.
3: Não, tá com delay na live.
1: O retorno. Não, eu não vou negar, não vou negar. Não vou negar.
4: Inclusive, ela é casada com um grande ator gaúcho.
1: Quem?
4: O Ravel Andrade, irmão do Júlio Andrade. Pô, que faz legal. O Raul Seixas. Né?
3: Isso aí. É maravilhoso.
4: São iguais os dois, irmão.
0: São iguais.
1: Ah, lembrei da Andréia Horta agora aparecendo.
3: Mas ela fez muito bem a Elis Regina.
4: Pô, baita filme, né?
3: Legal.
4: Pô, filmagem.
3: Fez bem demais.
1: Ela tem os ares daquela outra moça que é atriz também, o nome dela, Regina Paola Cassia. Oliveira. Dá os ares da
2: Paola. É verdade, assim, é verdade.
3: Dá uma lembrada.
4: É. Bem de longe, sim.
1: Não, dá os ares, né? Não tô dizendo que ela é igual.
0: Poderia ser uma prima da Paola Oliveira.
4: Mas ele seria Oliveira, não Orto.
3: É uma gata.
4: Não, sou muito bonito.
1: Vamos em frente com os aniversariantes. José Luiz Chilaver, ex-goleiro, fazendo 65 anos.
3: O dele.
0: O China,
2: o ele China parece véia. O cara que engoliu o goleiro Bruno, velho.
0: Parece o Julinho Camargo. Parece aquelas IA que tu te engorda, sabe?
2: Não, esse aí é o meu amigo, me tapei de nojo.
0: Falta, ele virou um xarope.
2: Depois daquele lance que. Não, e ele cuspiu na cara do jogador do Brasil, aqui em Porto Alegre.
4: O Roberto Carlos, cara.
0: Não dá umas opiniões, nada a ver.
4: Baita. Babaca. Só botei pra xingar ele.
3: Na verdade, ele sempre foi um babaca.
4: Isso
3: aí. Mas ele era um babaca que fazia gol no gol e fazia gol de falta.
2: É isso.
3: E agora ele é só um babaca.
2: É isso,
0: não faz mais gol de falta, a gente não gosta dele.
3: É isso.
1: Muito bom isso, agora ele é só um babaca. Pronto, acabou.
4: Como tantos outros.
1: Menino de Capri.
4: Olha
1: aí, faleceu esse dia. Faleceu o cantor e ator também, acho que o Pepino de Capri era ator também, faria 87 anos.
3: Não vou embarcar nessa.
1: Não era ator, Pepino de Capri? Eu tô confundindo.
4: Tá se confundindo com outro.
3: Grande sucesso.
0: Tá confundindo com o
1: Palmito de Capri.
0: É outra conserva. Faz quase 10 anos que ele morreu. Tu falou, ele morreu
2: esse dia. Não, morreu esse dia.
4: Morreu no último semana dia 11,
1: passada,
4: cara.
1: É? Morreu agora, semana passada, Pepino 11, de Capri, cara.
4: Não falaram no programa aqui do Pepino de Capri.
0: Mas ele tava bem conservadinho.
4: Tava.
1: Não falamos e nos criticaram. Exatamente, não falamos e nos criticaram.
0: Ah, ninguém ouviu.
4: Ah, foi boa piada.
3: Grande sucesso de Pepino de Capri.
4: champanhe
2: e nada mais.
4: Lembrando do encontro.
1: Ô Gomes, eu vou pedir pra ti rapidamente dar dois pontinhos a mais pro Porazinho. Perdão, pro Porazinho.
2: Que é um balde?
1: Ali no
3: nível
1: lá.
3: Me ergue mais.
1: Já ergue foi. Mais um pouquinho. Isso, obrigado, Gomes, obrigado. E por último, mas não menos importante, aliás, pra mim, desta lista, o cara que me fez muito feliz na minha infância e um pedaço da adolescência, Paulo Silvino.
2: Aê!
1: Paulo Silvino, ator e humorista, faria 87.

0: 27 anos hoje, pereceu em 2017.
1: Você é uma bichona.
0: Os bordões do Paulo Silvino, cara.
2: Cara, ele é maravilhoso. Ah,
0: tá maluco.
2: E ele tinha uma parceria com o Jô Soares, né?
1: Tinha o Jornal do Gordo.
2: O Jornal do Gordo era maravilhoso. Ele apresentava e o Jô Soares para pessoas mais ou menos surdas, como a tia Tininha, que está ali. Cara, é muito bom isso.
1: Cara, gênio, gênio.
2: Ah, verdade.
1: Gênio. Que ele fazia o lobisomem, o último personagem dele no Zorra Total, que era o magrão que... O lobisomem que virava... Bichona depois da meia-noite.
0: tinha uma outra sensacional também, que era Ai Como Era Grande. Tinha um Ai Como Era Grande.
1: Ah, sim.
0: E tinha o Guenta. Ele Guenta.
1: E tinha o índio também, né? O pezinho pra frente.
3: Pezinho pra frente.
1: Da piroga.
3: Pezinho, opa, é
4: que, a piroga. Além do humor ser de fácil entendimento, tem uma questão facial, assim, que eu acho que tinha muito nesses anos 70 e 80. Pega ele, a Gildo Ribeiro, aqueles caras que só tu olhar... De dar um oi, tu rir, já começava, né? A rir, velho.
1: Costinha que fazia.
4: Ah, costinha era maravilhoso.
0: Também. É verdade. Tá bem, foram estes os aniversariantes de hoje aqui no Pretinho Básico, nesse 27 de julho. Os destaques do Pretinho trazendo. Destaques aí, da Pena. Como é que tu tá, da Pena? Tudo bem? Firmão?
1: Me recuperando de sábado, né?
0: Do quê? O que houve sábado?
1: Fui no Mato Seco, no Planeta e Raiz. Né?
3: Teve no Araújo.
0: É mesmo, mas hoje é segunda, não deu pra recuperar no domingo, da Pena?
1: Ah, nós seguimos embalado, né, meu irmão?
3: Tá meio sem bosta ainda,
1: Pedro. Que, meu irmão? Tá. Não, tô incrível.
3: Eu tô incrível.
0: Mas
3: tô
0: também
3: incrível.
0: Com esse tempo, como é que o cara não vai estar todo pesteado?
1: Tô ótimo, meu irmão. Um abraço pro meu irmão.
0: Ó, os destaques aqui, meu irmão. Influenciadora é acusada de trair o marido na despedida de solteira.
3: Ah, é a notícia, lugar, né? É a notícia do Fofocalizando, assim, do dia de hoje. Porque tem uma influenciadora chamada Marina Pumar. Que estava noiva de um sócio do Neymar, o tem Fábio.
1: Tem foto?
3: O Fábio Vijas. Fábio Vijas, acho que tem. Eles entraram numa crise por quê? Porque eles estavam.
0: Essa audiência marcar, como é o nome?
3: Fábio Vijas e a Marina.
0: Não, dá
3: a
0: influência do.
3: Marina Pumar.
1: Marina Pumar.
3: Tá?
1: Não adianta, eu vou Pumar.
3: De Puma.
1: Pumar.
0: Ah, tá. Pumar.
3: Tá? Começou uma crise no relacionamento porque ela foi fazer uma despedida de solteiro em Mykonos, na Grécia.
1: As melhores baladas da região.
3: Pois então, Vini Moura.
0: Do ladinho ali fica me come.
3: E aí, ela tava num passeio de barco. Quando uma das convidadas da despedida de solteiro teria publicado tudo isso no pretérito mais que perfeito, tá? Teria publicado um vídeo nos Close Friends do Instagram dizendo: bah, vim numa despedida de solteiro e a noiva traiu o noivo.
1: Ah, mas assim, ó, Mykonos, barco, pede uma traição.
0: Ah, e assim, eu vou falar uma coisa forte.
3: Ah.
1: Fala, bruxo.
0: É triste uma situação dessa.
2: Deixa eu ver.
0: É triste.
2: Eu achei que tu ia falar coisas mais fortes.
3: E aí viralizou essa fofoca dizendo que ela teria traído o noivo, que na mesma hora já parou de seguir ela nas redes sociais. Já pagou.
0: Não. Se parou de seguir nas redes sociais, peraí então.
3: Já apagou as fotos. Já apagou as fotos do casal do Instagram.
1: Mas ele tem cara de corno, eu vi a foto
2: não
1: dele.
2: Não vai acabar com a dor.
1: Que foi? Ele tem cara de corno, eu vi a foto.
3: A Marina se pronunciou nas redes sociais dizendo: eu tive atitudes erradas sim, mas a maldade das pessoas é muito maior.
2: Errei sim.
3: O impacto das palavras pode destruir relações.
1: Quando escapou, tu não pensou.
3: É isso que eu tenho a dizer. Mas ela abre aspas, finalizando, dizendo: não fiquei com ninguém.
1: Botou de volta.
3: Mas assim,
1: peraí,
3: ela fez coisas erradas, mas que coisas erradas foi que ela não...
1: Também a traição é uma coisa de...
4: A pior coisa que tem é alguém meter uma pilha.
1: Caminhão de
4: leite. Daqui a pouco a mina nem fez nada.
3: Foi só um flerte.
4: Mas não, aí alguém meteu uma pilha fraca no parceiro. Bate, falei que essa mina...
2: Mas aqui, ó, vamos combinar.
1: É isso aí, o Adam matou a charada.
4: É o parceiro que dá a pilha errada e dá tudo errado.
1: Falei que essa louca não valia nada.
4: Isso aí. Sabe que tem um camarada nosso, vamos deixar por assim, que uma vez separou num período assim de uma mina. E aí nós encontramos ele. E ele disse assim: pois é, me separei. E aí um dos nossos meio sem freio disse: sempre falei que ela foi uma vagabunda. Aí esse parceiro, depois de um tempo, retomou a relação.
3: Não
4: e
3: dá.
4: Aí tu nunca aí mais olha pro camarada do mesmo jeito.
1: Essas também, já. Eu tô sabendo nada a ver, meu. Se tivesse bem separar, você tá louca?
3: Não dá.
2: Primeiro uma coisa, cara. É, despedida de solteiro.

0: ter é algo muito delicado.
1: Muito delicado.
0: Para ambas as partes. Porque tem um negócio assim, parece que uma era dourada vai acabar e tu vai ter que focar na monotonia ou na monogamia.
1: Isso, como caminho, para caras apaixonados, entendeu? Como o Porã e eu, vou falar pro ti, tá, Porã? Para caras apaixonados como o Porã e eu,
2: despedida,
1: cara,
2: a nossa é todo dia.
1: A nossa despedida de solteiro, Sandrinho, seria com a nossa própria namorada.
2: Ah, não.
0: Não, daí tu fala por ti.
1: Não. Aí que depois que tu casasse, tu não ia ver a namorada.
3: A rodaga tá na tua frente aí, né? Por isso tu falou isso aí, né?
0: Eu acho que
3: a rodaga tá aí, né? Ela pintou aí onde tu tá fazendo o programa, a rodaga apareceu.
2: Aparecia.
3: Quer uma água? Aí por isso tu falou isso aí.
2: Falou pouco, mas falou merda.
0: Eu acho que.
3: Não. Para, pra cima de nós, não.
0: Para.
3: Ela pintou aí na frente, por isso tu falou isso aí pra te aparecer. Tu fez alguma arte?
0: Não, cara.
1: São insensíveis. São insensíveis, essa é a
2: mas
1: verdade.
2: Mas Porã...
0: Porque parece que assim, ó, cara, porque o casamento tem que ser uma coisa legal, é pra ser uma coisa legal. Ai, uma despedida de solteiro tá dizendo que a solteirice é muito mais legal.
3: Mas
0: cara.
3: É óbvio,
2: mas a despedida Porã. De solteiro é super estimada, gente. A maioria das despedidas de solteiro é aquela coisa lá...
3: Reunião dos brothers.
2: Os caras se reúnem, as minas pegam o canudinho de pinto lá e colocam, não sei o quê. Ah, aquela coisa... Mas aí, qual é o ponto? Titico. Esse casal aí...
3: O Titico
2: na chaveira.
3: Punhol devagar.
2: É isso.
3: Punhol.
2: Esse casal aí...
3: Fifinha.
2: É que esse casal aí, ele tem muita grana. A mina foi pra Grécia, onde tem as baladas mais ricas do
1: Grécia,
2: mundo.
1: Vai fazer uma
3: gordinha.
0: Ali.
3: Eu fui numa despedida que a mina do strip no final pediu uma força pra apagar a conta de luz. Assim. Gente!
4: Alguém me ajuda? O Equatorial tá me procurando.
3: Eu sei que eu já recebi pelo strip, mas
1: eu
3: a minha
1: fui uma vez na prece.
3: A conta de luz tá atrasada. E o boletim da administração.
1: Tá, vambora aqui, mais um destaque. Homem viaja 7 dias de carro. O homem viaja 7 dias de carro pra ficar com uma mulher que conheceu na internet.
2: Esse aí na foto é o seu Jovino Pereira Neto, morador da Palhoça, Porazinho.
0: Ô, querido!
2: Tava aposentado, conheceu a moça pelo Facebook. Nossa. E ela morava em Codó. Sabe em qual estado fica Codó, Ivan?
0: Onde é que é Codó?
3: Codó?
2: Codó.
3: Codó é Sergipe.
2: Maranhão. E aí, o seu Jovino, ele não tinha dinheiro pra pegar uma passagem de avião. Aí ele pegou o carro, não avisou ninguém da família dele aos 78 anos e saiu de carro a atravessar
1: essa
2: o Brasil.
1: Essa na foto é a moça.
2: É, isso.
1: Tá.
2: A Linette Souza.
1: Opa! Tá?
2: Linette.
1: A Linette.
3: Vai da champanhe.
2: Eles se conheceram no Facebook... E ele disse, olha...
0: É óbvio!
2: Ele era viúvo e ele disse que tava muito sozinho, assim, ele queria o resto da vida...
0: Eu preciso de um companheiro.
2: O fim da vida dele, ele disse que queria uma companheira. Aí ele viajou 3.200 quilômetros, 7 dias de viagem, foi parando em hotel, Adão pousada...
0: Tudo isso pra dar um ferrinho.
2: Dormiu...
0: Que o cara não faz 71 anos
3: pra dar um ferro?
2: Às vezes dormia no carro. E pelo contrário, Vini, pelo contrário, ele só ligou pra família dele quando ele chegou lá, porque ele disse que eles não iam deixar ele ir. E ele disse, eu conheci ela, ela é o amor da minha vida e eu não volto, vou ficar morando aqui.
3: Rebocar as paredes agora, metendo o reboquinho, ele vai ficar show.
0: Mas ele é tão... vai ajudar a concluir
2: aquela mão trabalhinha ali. Mas ele é tão nego velho, se tu olhar, o colar dele tá com a aliança, provavelmente, da falecida.
3: Não.
2: É verdade.
3: Porque tu não enterra. Né? Tu falou tudo.
0: Então, vai derreter esse
3: não,
0: ouro aí.
3: Não se enterra a pessoa com joia. Tem que ser com bijuteria.
0: Não, se enterra.
4: Pô, tiozinho, mas trocou a Palhoça por Codó. Pô, será que lá também não, tem lugarzinho pra tirar
3: mas
4: um anzol?
3: Ferro é ferro.
2: É que ferro é ferro. A pescaria na Palhoça não tava rendendo.
3: Ele quis.
1: Mas ele era casado ou não?
3: Não, pô.
2: Não.
1: Amarelinha. Me desculpa. É que nesse exato momento a Rodaica veio trazer um café pra mim. Desculpa.
3: Mas perdeu o discurso. Fala de novo, seu despedido de solteiro.
1: Desculpa. Era na Grécia, né?
3: É, não, em Codó.
2: O tiozinho foi até a Grécia.
1: Ah, tá bem, desculpa.
3: E pegou
1: desculpa.
3: A mulher, a Marina Pumar.
0: Mas eu tenho.
1: Ele não era casado, então.
2: Não, ele era viúvo do Paulo Silvino.

0: e levou um porquinho da Índia até Codó.
1: Legal da parte de vocês, isso, legal da parte de vocês. Vai me pedir pra fazer amanhã de novo, tu vai ver.
2: Mas isso é uma bichona.
3: Que baita programa, diretor.
0: Que baita programa.
3: Que baita programa.
4: Esse programa é uma reprise.
2: Eu muito tenho engraçado. Pra mim que o cara vai ficando velho e vai voltando a ser adolescente. Olha o que esse velho fez, cara.
0: 7 dias, por assim.
2: 7 dias na estrada pra encontrar alguém que lhe dê amor.
1: Eu não aguentava mais lá também, né?
0: Mas ele tava sozinho, cara. Não, a família
3: de justamente aposentado, viúvo. Justamente, vai viver uma aventura.
0: E o mais legal é que ele vai ficar lá e não volta pra Palhoça mais. Palhoça claro perdeu o habitante
3: pra Palhoça. Até porque são 7 dias, né? Viagem. Porra, ele chegou lá e pensou, mas até voltar é foda.
0: Vou reformar essa baia aqui, vou meter ele aqui, fazer esse chapisco.
5: Fazer um rejunte, o reboco já
0: era. Tapar de bola agora, que eu sempre digo que tá pôr de bola. Agora não tem como, né?
1: Olha, podemos encerrar aqui nos destaques. Dá uma girada na mesa pra ver o que, que tem de bom aí da nossa audiência, Rafael Gomes.
3: Que tu que manda, acha, Alexandre?
0: Deixa teu guia.
1: Só sugiro, né, Gomes? Se quem quiser, vamos, vai junto. Vamos ver tu então, Porazinho. Bota uma pra nós aí.
2: Ah, não. Tu só sugere que eu não quero fazer nada.
0: Tu deu opção?
1: Tu deu opção, Porazinho. Não tem problema, então. Vai tu, Léo.
2: Não, não. Eu vou contar.
0: Tá, deixa o Porazinho.
1: Na piada tu não vai contar. Nós temos um trato nesse programa. Segunda-feira nós contamos piada.
2: Não tem mais nesse programa.
1: Ah, então ah, que isso, Porazinho. Tu não é contador de piada.
0: Ah, mas tá doente.
2: Conto piada há 20 anos essa porra.
3: Ele falou com a voz.
0: Conto piada há 20 anos. Vamos de galinha.
2: Sabia, tá aqui fazendo.
0: Tu tá doente de peito aberto aí, ó. Vai ficar mais doente ainda. Tá, tá doente. Veste a camisa. Tá aí de todo pagando de gostosão aí.
3: Na academia, ele tá com o peitoral.
5: Fetter, já que tu tá meio reticente no dia de hoje, o Eduardo...
1: Deixa eu só te fazer uma pergunta, Adam. Desculpa, antes de continuar. Tu tá no microfone que a Rodak e o Neto usam?
5: Eu tô no microfone...
1: Sim. Gomes, por favor, dá um gásinho no branco aí pra nós, pra gente ouvir o Adams um pouquinho melhor.
0: Eu tenho uma dúvida.
1: Qual é a tua dúvida?
3: Eu não mexo
1: era o Adams que estava falando.
0: Por que ninguém arruma o microfone branco? Tem 2 anos que
3: não reclamo. Não é o branco que tem problema,
0: tem 2 anos. Tem 2 anos que reclamo que tá baixo.
3: Não é esse.
0: Vamos trocar o microfone branco.
5: Não, é que como o Fetter tá reticente, isso aí vem em comum aqui com o que o Eduardo de Joinville tá perguntando.
3: O que, que o Eduardo de Joinville perguntou?
5: Se o Fetter vai manter o combinado no acordo que foi feito na última sexta-feira.
1: Qual foi o acordo? Que não
5: lembro. Acordo, meu ovo. Brincadeiras à parte, sou fã do Justin Bieber de Chernobyl. Grande Edu, tamo junto.
3: Alô, maionese?
2: Não, faz de qual novo, acordo? Maionese, faz uma
1: qual
2: semana.
1: É que eu não... Qual é o acordo? Ah, tá bem, tá ótimo. Gostei. Gostei dessa. E tu, Vini, vai botar o quê, Vini?
3: Uma história.
1: Adoro.
3: O gurizinho tava fazendo aniversário de 4 anos. E aí o pai chegou pra ele assim e falou: filho, o que tu quer de aniversário?
0: 1h45.
3: E ele: pai,
1: obrigado, mané.
3: Eu quero uma bolinha de ping-pong vermelha. Pô. E aí o pai falou: não, que isso, não vou te dar uma bolinha de ping-pong vermelha. Deu 50 pila pro guri. Aí no outro ano, aniversário de 5 anos do piá. E aí o pai: filho, o que tu quer de aniversário? E aí o filho: pai, eu quero uma bolinha de ping-pong vermelha. E aí o pai: não, eu não vou te dar uma bolinha de ping-pong vermelha, toma aí, R$100. Aniversário de 6 anos, o guri: filho, o que tu quer de aniversário? E aí o guri: pai, pô pai, eu quero uma bolinha de ping-pong vermelha. E o pai assim: eu não vou te dar uma bolinha de ping-pong vermelha. Aniversário de 7 anos, o guri. E aí o pai chega: filho, o que tu quer de aniversário? Pai, eu quero uma bolinha de ping-pong vermelha, pai. Não vou te dar uma bolinha de ping-pong vermelha. Toma aí, R$200. Aí o guri fez 8 anos. Eu: pai, filho... Não, já tô até chamando o filho de pai. Pai, filho, o que tu quer de aniversário?
0: Olha, pai, pô, desde os 4 anos eu tô pedindo aí uma bolinha de ping-pong vermelho.
3: Não, eu não vou te dar uma bolinha de ping-pong vermelho. Eu vou te dar R$250. E aí foi lá e deu R$250 pro guri.
1: Reajustando bem abaixo, pai, hein?
3: É, pois é. Mas enfim, pra não encher muito saco, eu vou pular já pros 40 anos.
1: 60 anos de idade.
3: Não, tá, 40 isso. Anos. Pra liberar, né? Pra passar a bola. O cara fez 40 anos.
0: Tu pensou em ir até os 40?
3: Acho que era uma boa ideia. 4 aos 40. Eu ia.
1: Tá.
3: Eu ia.

0: Só esperando alguém interromper
1: isso,
0: ele.
1: Isso, gostei, gostei.
0: E aí o cara, já o cara, né, fez 40 anos, mas sofreu um acidente, cara. Sofreu um acidente gravíssimo, de moto, inclusive. Sofreu um acidente gravíssimo de moto. Ele tá na cama do hospital e era bem no dia do aniversário dele.
2: Ah, não.
0: E aí o pai chega... Filho, olha que bom que tu ficou vivo e é teu aniversário. Pô, tu nasceu de novo. O que que tu quer de aniversário? Ele, pai... Eu quero uma bolinha de ping-pong vermelho. E aí o pai falou assim... Cara, me diz uma coisa.
1: Puta que pariu, cara.
0: Tu tá há tanto tempo me pedindo a porra dessa bolinha de ping-pong vermelho. Por que tu fica pedindo a bolinha de ping-pong vermelho? E ele... É porque... Ele morreu.
1: Não, não, não. Não,
0: vai apanhar a esposa. Não, vermelho. Dá o vermelho.
1: Pode dar o amarelo não, aí de cara
0: não,
1: já.
0: Não. É vermelho.
2: Não.
0: Tinha que dar um socão de vagabundo nele, mata
1: a coisa mais cara desse programa, cara. Esse programa tinha que ter 6 horas de duração.
3: 2 horas enrolando. 10
1: minutos aí, cara.
2: E ele pensou de 18 aos 40. Não, meu filho, ia apanhar. Na boa, na moral.
1: Tá de brincadeira, cara.
3: Cortou a piada. Não, os guri perderam a paciência.
1: Porra, tá de brincadeira, mano.
2: Eu já falei, tem que passar. A bola antes do programa, pra todo mundo
1: ver. Já que tu meteu essa aí, agora vamos ouvir uma piada de verdade. Vai, Porã, bota uma piada de verdade aí então.
4: Agora tu quer.
1: Meteu esse baixo astral aí, o cara morreu ainda por cima.
4: Não, o cara morreu no fim. Brincadeira.
2: No céu tem
4: pão. Aqui, ó. Faz tempo que eu não.
1: No céu tem bolinha de ping-pong vermelha.
2: E ele morreu.
4: Não sei se eu consigo fazer o Salim aqui sem voz, vamos ver.
2: Ah, tu vai reclamar agora, tá sem
4: Salim,
2: voz.
4: Salim, cheio de dinheiro. Salim, cheio de dinheiro, vem ao Brasil. Ao visitar a Esquadrilha da Fumaça, essa eu nunca contei, Peter. Nunca contei.
1: Essa semana, acho que ainda não.
4: Ao visitar a Esquadrilha da Fumaça, seu filho, Salinzinho, viu uma placa que dizia: passeios de avião apenas 200 reais. Salinzinho,
1: isso é maravilhoso, cara.
4: Ficou louco de vontade. Queria andar de avião de qualquer jeito, mas Salim, muito mão de vaca, não queria gastar nada, nem um tostão da sua fortuna no Brasil. Percebendo a situação, o piloto disse a Salim: ô, seu Salim aí, meu irmão, vamos fazer o seguinte, ó, vamos dar um passeio com o avião, com as portas abertas aqui, vou fazer várias manobras, se o senhor gritar uma única vez... paga a viagem. Caso contrário, o passeio sai de graça. Combinado, seu Salim? Salim aceitou a aposta. E Salimzinho e ele embarcaram no avião. Assim, o piloto decolou. O piloto começou a fazer manobras mais radicais possíveis. Passou uma hora de voo e Salim não soltou um único fio. Não falou nada. O piloto pensou... esse Salim é bom mesmo.
2: Salim é fudido.
4: Disse uma palavra.
1: Salim é
4: fudido.
1: Seria fudido.
4: Salim é foda. Ao pousar ainda dentro do avião, o piloto pergunta a Salim: pô, aí, seu Salim, não teve nenhum momento que o senhor sentiu vontade de gritar aí no nosso voo? E Salim respondeu: até que teve, sim. É mesmo, seu Salim, mas quando? Quando a Salinzinha caiu do avião, eu quase
1: porra, Salim, e tu não quer contar do Rolex, né, cara? Coitado, tu tá maluco, cara. Amanhã é do Rolex.
2: Ele fica nessas aí.
1: É, cara, esse aí é o filho do cara, velho.
4: Ah, mas tu vê como as pessoas estão mais apegadas a bens materiais.
0: Ah, o Rolex vale muito, né?
1: Vocês são malucos. 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É isso aí, cara. Vamos ver uma coisa aqui, dá tempo ainda? Dá tempo. Posso eu ler um e-mail aqui, não? Adams, sim, posso ler, Adams?
2: Claro.
1: O
2: Midas do rádio.
1: Me permite. Ô, Maionese, como é que tu tá, Maionese? Como é que tá a tua vida, Maionese? Melhorou alguma coisa na tua vida depois do documentário, do mini documentário falando sobre o artista Jefferson?
2: Ah,
1: Maionese?
2: Melhorou.
1: É mesmo, Maionese?
2: Eu fui a Buenos Aires.
1: Melhorou, sim, mas minha vida. Isso?
2: Claro.
1: Mas tu foi a Buenos Aires e voltou de ônibus.
2: Mas aí eu não sou tão bom assim. Eu não sou o Midas.
1: Bom, isso é verdade.
2: Midas não é voltar de
0: ônibus. Pra quem nunca tinha ido a lugar nenhum, né?
2: Mas eu nunca fui a lugar nenhum, isso. A vida é assim. Mas o pessoal segue me ligando, ele chega. Não é porque tu tá aí que o pessoal não me liga mais.
1: Te liga pra quê?
2: Alô, Maionese?
1: Todo elenco titular de férias. Tá demais ouvir o Pretinho e ver que a turma tá dando conta do recado.
0: Banguzinho.
1: Mas é que eu não sei, não tem o nome do nosso ouvinte aqui, mas é
2: Rafael
1: que
2: o... Rafael da Silva Gomes.
1: O elenco titular... O elenco é o que tem, cara. Não é o titular, não é o reserva, não é o time A, time B. O elenco é esse, não tem muita alternativa. Gomes na ancoragem, só distribuindo o jogo no toque me voe. Lelê voltou leve na cobertura da Copa. Léo segue sem freio e lomba abaixo com seu caminhão de personagens. Adams consagrado, o garoto sorriso. E o Natan, o guri é um personagem dele mesmo, naturalmente. Esse guri tem vinheta. Esse guri tem vinheta. Vou ficar debruçado nisso durante a tarde pra tentar entender.
0: Interessante. Ninguém entendeu essa expressão.
1: Esse guri tem vinheta, hein?
2: Entendi, louquinho.
0: É um elogio que tu não...
2: Tem vinheta. Ah,
1: esse
2: tem vinheta.
1: Não consegue entender bem. Assim.
2: Esse... Quando o cara for um bom radialista, nós vamos meter essa.
0: Ah, esse aí tem vinheta.
2: Tem vinheta. Ô, Porazinho, esse tem vinheta.
1: Esse tem vinheta. Tava sendo mal aproveitado longe do canhão, que é o microfone do Pretinho. O time tá jogando solto, alegria nas pernas e no microfone, incluindo Jory Neto. Deixa o Midas curtir as
2: férias.
1: Ah, não, cara, Midas não
2: Midas
1: vai dar,
2: do rádio,
1: cara.
2: Você é o Midas do rádio.
1: Deixa o Rafinha pegar onda no Hawaii, deixa o Vini Júnior no rodízio de pizza, o Banguzinho tá jogando muito. Por favor, inserir novamente no material da produção para ser lido pelo Fetter no retorno de... Retorno da onde, maluco? Eu tô aqui ainda! Nem saí de férias ainda. Ô, meu, mas muito legal, é isso aí mesmo, cara. É isso aí, a gente tem que botar o time pra jogar, tem que botar todo mundo pra jogar. E acho ainda que essa semana... O Lelê tá de férias, né? Tá.
0: Sim,
1: férias.
0: Saiu essa semana.
1: Pois é, eu ia pedir pra gente dar uma alternada aí pra ancorar aí, botar o Lelê pra ancorar, botar
2: deixa
1: o Adams
2: comigo.
1: Pra ancorar. Não, tu ainda não, Maionese.
2: Mas
1: tu
2: por
1: não
2: que
1: tá
2: não?
1: Pronto ainda. Não, tu não tá pronto ainda, Maionese.
2: Mas é só apertar
1: a fila
2: botão...
1: é longa.
0: Qual o lugar da fila o Maionese tá, Alexandre?
2: Obrigado pela pergunta,
1: deixa
2: Lisa.
1: Eu fazer uma conta, assim.
2: Nós somos quantos?
1: Rafinha, Gomes, Lelê, Adams, Vini... Diori, quem mais?
0: Léo, Neto, Rodaica.
1: Neto, Rodaica.
0: O Léo, né?
1: A moça ali que nos ajuda na limpeza.
2: Kátia.
1: A Kátia.
2: Kátia da limpeza.
1: Daí tem o parceiro lá da portaria, o nosso bebê.
0: O Marquinhos da CBN.
1: O Marquinhos
2: não, da Marquinhos CBN. Não, o Marquinhos não, eu tô na frente do Marquinhos.
1: Era antes do Maionese aí, cara.
2: Não, do Marquinhos eu tô na frente.
0: Não, o Marquinhos sabe operar, né?
1: É, exatamente.
0: Olha, você sabe mesmo. O
1: que, que é?
0: Aproveita
1: que puta, operar, Porazinho! Bah, vamos fazer o break rapidão, sim, já estamos de volta. Bah, obrigado
2: onde
1: por me lembrar, Porazinho.
2: Onde o Fetter tá meio
1: dia. O cara em férias perde a noção do tempo.
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0: Por quê? Porque quem pergunta ele não é tu.
1: Porque
0: tu não tá amparando agora.
1: Por que a maionese? Tu tá bom, tu vai votar no Adams?
0: Porque o voto é meu.
2: Ah, que grosso!
3: Uma bichona!
1: Tá bem, Jefferson.
2: Muito maionese?
1: O Vini Moura, pra gente acabar de uma vez, Vini Moura. Vai em quem teu voto?
2: Ah, quando o time joga tão bem assim, eu voto no âncora, então eu vou votar em ti.
1: Pô, muito obrigado, Vini Moura, pelo teu voto. Eu vou votar no Porã, que mesmo com labirintite veio trabalhar.
4: Exatamente.
1: Obrigado, Porano.
4: Obrigado.
0: Porano de camisa aberta.
1: Empatou tudo, né? Não, o Adams leva.
2: Empatou
1: o Adams
2: Fetter leva e Adams. Dois votos. Não, mas tu votou no Porã. Empatou Fetter e Adams.
1: Tá, mas então eu faço questão de entregar o meu voto pro Adams. Afinal de contas, me chamou de bichona e me pegou ali nos ovos.
0: Né? Ah, mas também é que tu tá longe, né?
1: Me chamou de bichona e me pegou nos ovos.
2: Aí é fácil ser homenzinho.
0: É, tu tá aí do outro lado, você tem uma foto, quer ver aqui? Pode chamar de bichona.
2: Com a mão de raquete aberta assim, ó.
3: Parece o Dalcinho.
0: É. Isso, te dá um soco.
1: Era ali. Isso por hoje, a gente fica... Por hoje não, por enquanto, logo mais 6 da tarde, o Pretinho Básico vai voltar. Eu desejo a vocês um programa espetacular. Talvez não consiga ouvir. Estar aqui com vocês vai ser impossível. Lamento muito por hoje. Adoraria. Adoraria.
0: Mas tu não vai ouvir, tá tranquilo.
2: Já passou. Melhor pra nós.
1: Beijo pra nossa querida audiência e até depois. Tchau.
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3: Em 2019, a Fena Doce foi reconhecida como Patrimônio Histórico e Cultural do Rio Grande do Sul. O título dá reconhecimento à importância histórica, cultural e econômica da feira para todo o estado.
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5: Todo mundo tá ouvindo Atlântida, essa é a rádio das nossas vidas. Estamos no ar com a melhor vibe do FM para começar o ATL DJ Banrisul e dar o start na semana, nessa segunda-feira. Eu sou arroba Guzanotto, muito boa tarde para você. Seja muito bem-vindo por aqui, Banrisul no Move Brasil. 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A gente vem chegando para começar de sons e disparar muita música até as 3 da tarde. Eu conto com a participação da audiência também no arroba ATL DJ Oficial. Para começar de sons, bora com versão exclusiva aqui do ATL DJ, os vocais de Madonna e o instrumental de Fishers versus Shermanology pra gente começar a tarde de músicas.

0: Esse é o som de Huggle com os vocais de Ultranates na faixa Moving to the Sun, pra gente fechar mais um bloco de sons. Na sequência, tivemos Lucas Malvin com Sex on Fire. Também rolou Olivia Dean com Man I Need. Ainda John Summit, uma sonzeira chamada What a Life. Antes disso, rolou o bloco da Candy Shop com Rihanna e Jay-Z na faixa Man Down. Também rolou os vocais de Marco Antônio Mac com Deja Vu. Antes disso, Ray com Where Is My Husband, pra gente fechar o primeiro bloco de músicas.
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0: No meio dos anos 2000, House dominava as pistas ao redor de todo mundo e essa faixa chamada Your Body foi um dos grandes sucessos, chegando ao topo na décima posição do Reino Unido e liderando também a parada dance por semanas, consolidando o produtor Tom Nove entre os grandes nomes da cena europeia. E por aqui a gente toca a faixa dele junto com os vocais de Michael Marshall, chamada Your Body.

Rick Lowen e a faixa Miami Beach pra gente fechar mais um bloco de músicas. Também toquei Bebe Rexha e David Guetta com Sad Girls. Na sequência, Jazz Fly com a faixa Take. Também rolou a parceria de Alok com Jennifer Lopez no som Everything's Fine. Antes disso, tivemos o remix de Fall e Wad pra faixa Forever Young. E assim a gente fecha a tarde de músicas do ATL DJ Banrisul aqui na Atlântida. 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Eu sou @Gusanotto, vou ficando por aqui. Estarei de volta na programação.

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3: 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Doutor Jairo Bauer.
4: E olha só a dúvida do Antônio. Doutor, na minha adolescência tive várias crises de ansiedade, acabei tratando, mas não melhorei totalmente. Hoje, na vida adulta, sinto algumas questões que me atrapalham, como por exemplo...

tenho medo de estar em lugares abertos com muita gente, evito me expor em público, como no ambiente de trabalho ou mesmo nas salas de aula de pós-graduação hoje em dia, e evito lugares muito altos, como janelas de prédio ou mesmo atravessar pontes. O senhor acha que uma coisa tem relação com a outra e como que eu posso resolver isso? Olha, pelo que você está contando pra gente, você de fato teve um transtorno de ansiedade, provavelmente síndrome do pânico, quando você era mais jovem. Você pode ter tratado e melhorado, né? E essa ansiedade pode ter voltado, ou você pode não ter tratado de uma forma total, suficiente, né? E hoje você tem alguns impactos. O que eu recomendo? Que você procure um especialista em saúde mental, um psicólogo, um psiquiatra, possa discutir essas suas questões e eventualmente fazer uma terapia. Acho que isso

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0: Atenção,
1: LR, atenção, 13, 4.
2: Atenção, atenção.
1: Tem 13, 4 na mesa, aí.
2: Atenção.
1: Ó, parece que passou.
3: Tá voltando.
1: Ih, valendo mesmo. Tá legal, galera.
4: Vamos lá.
1: Vamos começar com esse então hoje. Que é o jeito.
2: Vamos começar falando por aqui,
1: Lagu, e já a gente tá de volta.
2: Bora.
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0: 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Tá curtindo por aqui o Tá Vazando na Rede, ao vivo e direto pra toda a galera ligada na Atlântida, no interior do estado, pelas clássicas frequências da Rádio das Nossas Vidas. 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Tô direto do estúdio da Atlântida em Santa Maria e a partir daqui começo a apresentar essa galera talentosa espalhada por todo o interior do estado. Começando direto da região dos Vales, da Rua Assis Brasil, centro de Santa Cruz do Sul. Lu Castro, boa tarde, Lu!
1: Muito boa tarde, galera! Tudo certo com vocês ainda mesmo, os nossos ouvintes que estão aí na escuta desse dia que tá bem nublado por aqui, começando a chuviscar, marcando 22 graus. Olha, não tá um dia assim tão animado. É aquele dia de preguiça, Fabinho. Aquele dia de preguiça.
0: Boa, Lu! Vamos agora direto para a região da Serra Gaúcha, para o terceiro andar da esquina da comunicação, direto para o estúdio da Atlântida. Ele está chegando, então fala, Tiaguinho!
2: Diz aí, Fabiano, e toda a galera do interior do estado do Rio Grande do Sul, aqui também, viu, Lu? Tá muito parecido, 23 graus, temperatura, tá se armando uma tormenta, previsão de chuva para as próximas horas e chuva em grande elevação, viu? A gente tem por aqui alerta do IMET também, e vamos tocando juntos a semana que tá começando e esse mês que está terminando, tamo junto aí.
0: Boa! Lembrando que no norte do estado, na Rua Princesa Isabel, bairro Petrópolis, no estúdio da Atlântida, em Passo Fundo, nós temos ainda Júlia Ortiz, garantindo toda a qualidade de áudio, chegando pra toda a galera que sintoniza a Atlântida nos 97.1. E agora, do norte, nós vamos para o sul do estado, para a Princesa do Sul, para a cidade mais doce do Brasil, para a Travessa Hipólito José da Costa, o estúdio da Atlântida, em Pelotas, tem ele, Marcinho Melo, boa tarde, fala, profi!
3: Muito boa tarde, meu camarada Fabiano Oliveira, estava com saudade da sua presença aqui nos programas.
0: Estava com saudade também, e eu nem tirei férias, hein, Marcinho?
3: Meu camarada, falei com o Robson aqui.
1: Ele só
3: sumiu. Exato, falei com o Robson aqui, olha, este rapaz, ele tem 10 braços e 10 pernas.
0: É verdade, e este rapaz, Robson também, inclusive.
3: E tá em vários lugares ao mesmo tempo, ou seja, é quase que um mutante, né, velho?
0: Boa, maravilha. Legal toda a nossa turma apresentada já. E o Marcinho, junto conosco, já apresenta aqui, Marcinho, que é uma semana chamada Semana da Marvel, com estreia nos cinemas e mais algumas novidades que estão chegando para os fãs. Conta tudo pra gente, Marcinho.
3: Vamos contar essa alegria que tá chegando, enfim, meus camaradas. Faz tempo aí que fãs da Marvel, fãs de super-herói, galera que gosta dessa vibezinha, tá esperando já. Hã?
2: Tipo tu, né? Pelo jeito, né? Que alegria do cara fazer essa pauta aqui é uma loucura, cara.
3: Mais ou menos, exatamente. Eu estava aguardando já ansioso por todos esses, Miranha, digamos assim, essas. Não só Miranha, mas todos eles estão chegando. Atenção que eles estão chegando, meus camaradas. Eles estão chegando, que eu digo que, ó, a Marvel, eles. E aí, o computador, se me ajudar, é claro. Ah, me ajudou. Atenção. Se você é fã da Marvel, assim como eu, ok? Essa semana daquelas de ficar doido da cabeça, exatamente. Além da estreia de Homem-Aranha, Um Novo Dia, nos cinemas, a San Diego Comic-Con, né, maior evento aí de cultura pop do mundo, revelou novidades importantes sobre o futuro do universo cinematográfico da Marvel, o MCU, né, aqui no Brasil. Enfim, ou seja, temos aí muitas novidades, né? A Comic-Con, pra quem não sabe, é um dos maiores eventos mundiais aí, aonde os principais, digamos assim, assim, as principais marcas aí que lançam os super-heróis, enfim, tudo mais, pelo menos os filmes de super-heróis, eles acabam ali revelando, né, algumas questões ali que os fãs adoram, que são os filmes, as datas de estreia, personagens que vão estar, enfim, toda essa vibe. Então a galera sempre, quando começa uma Comic Con, fica muito de olho pra saber quais são essas estreias, quais são essas novidades. E a partir de agora eu vou dar tudo isso aqui pra vocês, meus queridos. É isso mesmo. Entre os anúncios, novos protagonistas para personagens icônicos e pistas do que vem por aí nos próximos anos. Agora sim, bota o cinto na cadeira, se amarra pra não sair correndo, porque chegou a hora da grande estreia da semana. Homem-Aranha, Um Novo Dia, meus queridos. Chega aos cinemas na quinta-feira. Filme marca aí o retorno do camarada Tom Holland aí no papel de Peter Parker, 4 anos depois dos acontecimentos de Sem Volta Pra Casa. Fica a dica, antes de você ir lá ver esse filme no cinema, dá uma maratonada aí no Homem-Aranha, tá bem? Pra saber mais ou menos ali qual é a vibe. No Miranha, pra saber qual é a vibe, né? Porque o início deste filme é literalmente o final do filme passado, né? Que é justamente isso. Ou seja, o cara esquece tudo. Não, esquece não, a galera esquece dele, na verdade, né? Enfim, 4 anos depois aí, né? Agora ninguém mais se lembra quem é ele e o herói precisa reconstruir a sua vida do zero enquanto tenta equilibrar faculdade, trabalho, missão de continuar protegendo Nova York, porque ele é o cara, é o amigo do bairro, exatamente. Além de Tom Holland, o elenco traz aí também Zendaya, a mulher de Tom Holland, né, na vida real, e Jacob Batalon, que é o japinha ali, né, o carequinha, amigo, brother ali do Homem-Aranha, né. Além das estreias de Sadie Sink, pra quem não conhece Sadie Sink e que acompanhou aí o Stranger Things, ela é a ruivinha, ela é a Max, ok? Lá do Stranger Things, e ela estreia então no universo cinematográfico da Marvel a partir aí do Homem-Aranha. John Bertal, que é o cara que faz aí o Punisher, né, cara, nas séries, enfim, tudo mais, e também filmes, né? Tramell Tillman no universo dos heróis, enfim, toda essa galera participando. A Marvel ainda promete participações especiais, surpresas que ainda estão sendo mantidas em segredo, alimentando várias teorias entre os fãs. Sabe-se que quem vai ser um dos caras que vai lutar contra o Miranha no filme fortemente é o camarada, o Incrível Hulk, né? Que vem com tudo aí, então, no filme do Homem-Aranha, né? E também tem o Escorpião e tem mais um vilão aí que vai ser revelado, certo? E que a galera tá fazendo muito suspense em relação a isso, né? Mas, enfim, vamos lá. Minha camarada Lu saiu aqui, né? Será que ela caiu
4: ou
3: não?
4: Então,
3: será?
4: Pois então.
1: Eu tô aqui, eu tô ela, aqui.
4: Ah, galera, era essa a minha aqui. Pergunta para a Lucas, se ela aparece.
1: No vídeo.
3: Show de bola. vamos seguir as novidades aqui, tá bom? Que elas não param. Durante a Comic Con, a Marvel confirmou aí oficialmente o magrão, o cara, Ryan Gosling. Pra quem não conhece, Ryan Gosling é o Ken do filme da Barbie. Certo? É o Ken, o cara que faz o Ken no filme da Barbie. É o Ryan Gosling. Confirmou, sabe como quem? Atenção! Motoqueiro Fantasma, meus camaradas!
1: Ele mesmo!
3: É o cara, vai ser o Motoqueiro Fantasma. Exato, vai ser demais esse filme com ele, hein? Personagem que ficou aí famoso nos cinemas com o camarada Nicolas Cage. Enfim, o filme será dirigido por Shawn Levy, diretor de Deadpool e Wolverine, que então vai ser um sangueiro pra todo quanto é lado. E tem estreia prevista para 2028, meus queridos. Aí, ó, acompanhando tudo isso de perto, 2028 vai ser um grande ano também, hein? No mesmo painel também foi anunciado David Johnson, será o novo Pantera Negra. Ele vai interpretar o T'Challa II. Na verdade, o que acontece? Quando morre ali o T'Challa, ok? Que é o clássico Pantera Negra, né? Ele deixa um filho, e aí esse filho cresce lá em Wakanda, e ele se transforma no T'Challa II, que é o filho do cara, e que vai assumir aí, então, a alcunha de o Pantera Negra. Porque até então, é a irmã do T'Challa que incorpora ali o Pantera Negra, veste ali a roupa do Pantera Negra, né? A Shuri, né? E sai ali lutando com os caras, né? Mas aí, como surge aí o filho do T'Challa? O T'Challa II. segundo, né? Então nós vamos ter aí esse rapaz, David Johnson, assumindo então o Pantera Negra, filho do personagem vivido por Chadwick Boseman. Pra quem não sabe, Chadwick Boseman faleceu, né, de câncer ali logo após ter filmado o último Pantera Negra, né? Então tivemos essa perda terrível para os cinemas, um cara maravilhoso, né? Um grande ator, enfim, né? Lá em 2020 aconteceu tudo isso, né? O terceiro filme do Pantera Negra também chega em 2028 com direção de Ryan Coogler, certo? Que é o cara que já fez aí Pantera Negra, né? A Comic Con deixou claro que a Marvel está apostando em uma nova geração de heróis, mas sem abrir mão aí dos personagens que marcaram a história do estúdio. Entre estreias, novos rostos, muitos mistérios, os fãs já têm aí assunto de sobra para criar teorias enquanto aguenta aí o próximo capítulo do MCU. Enfim, galera, mais um grande capítulo aí tá pra se abrir com Vingadores Doomsday, que vai chegar no final do ano aos cinemas, ok? Já com uma nova saga da Marvel juntando, atenção, Vingadores, X-Men, ok? Tudo mesmo filme, tá bom? Vingadores, X-Men, os novos Vingadores, cara, uma pá de gente diferente aí pra combater um cara, que é o Doutor Destino. E o Doutor Destino, como diz a música,
4: que não é a música do da Guedes.
2: Poderia, né?
4: Que poderia ser, mas não é a música do da Guedes. Não é Doutor Destino da Guedes.
3: É o cara que é pip, ele mesmo. Enfim, né, cara, no filme ele também é. Flória. Então os caras vão ter que... Ah, também quem vai participar ali, Quarteto Fantástico. Pronto, me lembrei. É Vingadores, Novos Vingadores, X-Men, Quarteto Fantástico. Todo mundo se junta numa mesma miscelânea, uma vibezinha ali, que vão tentar matar o cara, só que acho que não vai rolar, tá? Porque tem um outro filme pra 2028 que vai também ter aí, que é o Guerras Secretas, que ele vai estar lá também.
4: A produção do filme tava bem de cachê, hein? Colocou uma galera de super-herói aí pra fazer a parada galera. Rolar. Tava bem de cachê a galera ali. Maravilha. Muito obrigado, Marcinho. Valeu. Vamos seguir por aqui falando ainda de vídeo, de material em áudio e vídeo, agora com um documentário que fala sobre o reencontro do Oasis, que estreia mundialmente no Festival de Veneza, Lucastro.
1: Isso é bom, hein? É isso mesmo. O reencontro do Oasis, que vai ganhar as telonas. Um documentário de Oasis, Don't Look Back in Anger, que acompanha a turnê, né, de reunião dos irmãos Liam e Noel Gallagher, foi confirmado na programação da 83ª edição de Festival Internacional de Cinema de Veneza, que acontece em setembro. Após o festival, o filme estreia em cinemas e depois no Disney, mas a produção registra a turnê do Oasis Live 25, que marcou a volta da banda aos palcos após 16 anos de separação, depois de muitas brigas, muitos tapas e beijos, né? Além de mostrar trechos dos shows, o documentário traz imagens inéditas de ensaios, bastidores e as primeiras entrevistas conjuntas de Liam e Noel em mais de 20 anos, revelando um pouco dos bastidores de reconciliação que movimentou fãs do mundo inteiro. O projeto foi idealizado por Stephen Kinney e criador da série Peaky Blinders, dirigido por Dylan...
3: Big Blinders.
1: Dylan. Olha aí, ó. E o Will Lovelace, conhecidos por outros documentários musicais. E segundo a produção, o filme também mostra como o retorno do Oasis reuniu diferentes gerações de fãs e transformou a turnê em um dos acontecimentos mais marcantes da música nos últimos anos. E eu estou esperando eles virem pra cá de novo.
4: Gostem ou não gostem, vocês concordam comigo que por todas as polêmicas envoltas pela banda, estamos falando de uma das bandas mais importantes, e eu não tô falando sobre melhores ou não, da história do rock mundial, né?
2: Sim. Com sempre certeza. Gera debate, né? Sempre vai gerar debate. Botar numa mesa e falar do Oasis vai gerar debate, né?
4: Exato.
2: Sempre vai, ou não, peraí, né? Sim, então é importante por causa disso, né, cara? Tem toda uma história, todo um contexto. Agora pegar o diretor da série Peaky Blinders pra fazer ali, é sinal que, tipo, vai ter uma navalha ali, vai ter uma...
4: E é justamente isso, né? Ou seja, os caras, realmente, eles têm um conteúdo capaz de virar muito além de música, que é o que eles contam ao longo de toda a história da banda.
3: Mas assim, né, cara, venhamos e convenhamos.

0: entendeu? Tu vai olhar um documentário, né? Tu vai olhar um documentário de Oasis e não vai querer uma pauleira. Enfim, entre os caras.
1: Vai querer que você faça amor.
2: Mas é que eu acho que a galera já vai justamente esperar isso em função de todas as brigas e todas as discórdias que deram entre eles em vários momentos da carreira.
0: Né? É, e também aquele tipo de coisa. Tudo bem, os caras são uma banda sensacional. Bom, é um hit atrás do outro, né, cara? Os shows, enfim. Yeah. Mas a grande questão é isso também, né? Pô, 16 anos afastados, né? O público também quer ver peraí, só porque se reconciliaram? Por quê? Como é que foi essa história? E querem ver os dois juntos, né, inclusive. Por isso que eu acho que mostra essas imagens inéditas daqui a pouco de reconciliação, né? De, pô, vamos fazer o show, vamos ganhar né? Temos uma baita de uma banda, não vamos botar isso fora. Claro que não, vamos lá.
1: Boa, boa. Maravilha, galera. Estamos com o tempo aqui urgindo na tarde da Atlântida.
0: E essa Sapucaí,
1: vamos tocar um som. Um som. Você e Bruno Mars pra Apt. E já já a gente volta porque o Thiaguinho tá pronto pra trazer o Segue o Jogo. Bora!
3: Thiaguinho,

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1: Atlântida, da Rádio das Nossas Vidas, o Segue o Jogo com a agenda esportiva da galera, trazendo tudo que rolou e que ainda teremos sobre esportes nos próximos dias, direto da Serra Gaúcha. Fala, Thiaguinho.
2: Vamos lá, começar falando pelo Campeonato Brasileiro, Série A, Grêmio 1, Fluminense 1, na retomada da sequência do Campeonato Brasileiro, o Grêmio empatou
1: na do meio.
2: O Flu, é... Pois é, rapaz, é...
1: Lembra dessa?
2: Nós não sei, não...
1: Uhum. Coluna do meio.
2: Exatamente, mas se lembra.
1: Isso daí era antigamente a loteria esportiva, era assim, no Fantástico.
2: Isso aí.
3: A zebrinha, cara, a zebrinha.
4: Coluna do meio.
2: Famosíssima. Na arena, então, pela 20ª rodada rolou esse placar, o tricolor até saiu atrás do placar, mas buscou empate com o gol do estreante Diego, e aí acabou deixando 1-1 no placar final. Próximos jogos do Grêmio, Copa Sul-Americana, Grêmio e Clube Bolívar. Quinta-feira, 19h, Copa Sul-Americana, playoff de volta na arena. Como o tricolor perdeu o jogo de ida pro Clube Bolívar por 3-2 em La Paz, o time precisa vencer agora por 2 ou mais gols de diferença. Contar, né, com... contar com o fator casa agora pra tentar virar.
1: Longe Copa do Brasil... Altitude.
2: É verdade, né, cara? A questão da altitude de La Paz prejudica qualquer equipe, né, cara? Qualquer equipe. Se botar nós jogar lá com todo o nosso fôlego, com toda a nossa nosso físico, cara, a gente não passa de
1: 10 minutos.
2: Bicaco.
1: É verdade.
2: Tapejada, a gente já tá cansado aqui, não tem o que fazer. Copa do Brasil, Mirassol e Grêmio, 6 da tarde, domingo, tá? Dia 2, jogo de ida que acontece no estádio José Maria Campos, o Maião, em Mirassol, São Paulo. Por parte do Internacional, o Internacional perdeu por 2-0 pro Atlético Paranaense. No último sábado, na Arena da Baixada, também pela 20ª rodada do Campeonato Brasileiro, os gols da partida foram marcados pelo ex-jogador de futsal Leozinho e também o Kevin Viveiros. Leozinho que saiu do futsal para brilhar nos campos e aí tá lá muito bem no Atlético Paranaense. Próximos jogos do Colorado, Internacional e Flamengo, 19h de terça-feira. Pela Copa do Brasil, o Inter pega o Corinthians, 19h do domingo, jogo de ida que acontece no estádio Beira-Rio. Na Série B, o Juventude foi a São Paulo, perdeu pro Botafogo de São Paulo, foi superado por 4-2 na última quarta-feira pela Série B. Os próximos jogos do Juventude vão ser agora, 19h, terça-feira, contra o Avaí, amanhã, então, no estádio Alfredo Jaconi. Pela Copa do Brasil, enfrenta o Atlético Mineiro fora de casa, 19h no jogo de ida, no sábado, dia 1º, compromisso importantíssimo para o Juventude. Pela Série C, o Caxias, cara, o Caxias que judiaria, o Caxias saiu ganhando do Botafogo da Paraíba, que tem o Nenê, ex-jogador de Juventude, tá lá jogando o Botafogo da Paraíba, tá na Copa, daí sai da Copa, vem pro Botafogo, aí tira umas férias, não treina, vai lá e faz uma baita partida igual. Caxias foi derrotado de virada no estádio Centenário pela Série C do Campeonato Brasileiro, jogo que foi transmitido aqui na Atlântida. Próximo compromisso agora é contra o Itabaiana, 18h de domingo. Caxias que, com esse resultado, está, por enquanto, provisoriamente fora da zona de classificação para o mata-mata da Série C. Liga

0: das Nações Femininas de Vôlei, Turquia 3, Brasil 1, seleção brasileira ficou com o vice-campeonato da Liga das Nações, Liga Feminina de Vôlei, que pelo quinto ano da história, inclusive, né? Na decisão disputada ontem, o Brasil saiu na frente, sofreu a virada da Turquia e perdeu por 3-7-1. Com o resultado, o Brasil chega à sua quinta medalha de prata na história e segue em busca de um título inédito na competição. Próximo compromisso agora no Campeonato Sul-Americano Feminino, de 8 a 13 de setembro, o Maracanãzinho, no Rio de Janeiro. Além da disputa do 16º título consecutivo, a competição garante uma vaga também nos Jogos Olímpicos de Los Angeles 2028 ao país campeão.
1: Muito obrigado, Tiaguinho. Passando a limpo por aqui, trazendo tudo que já rolou e o que teremos ainda nos esportes nos próximos dias, torcendo pela dupla Grenal, torcendo pela dupla Caju, observando também os outros esportes e sempre de olho aqui no Tá Vazando na Rede. Agora a gente vai pro show do intervalo, afinal já são 16 minutos faltando para as 4 horas da tarde e já a gente tá de volta. Segura a onda, bora!
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0: Atlântida, a rádio das nossas vidas, de volta com o Tá Vazando na Rede, ao vivo pra toda a galera ligada na Atlântida, no interior do estado, pelas clássicas frequências da rádio das nossas vidas. 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Marcinho, a IA pode ajudar a decifrar a linguagem dos animais? Bah. Os pesquisadores estão mais perto dessa resposta, certo?
1: É aquele tipo de coisa. O que, que a gente sempre, quando é pequeno, quando a gente é criança e tudo mais, tem uma fase que a gente acha que a gente tem superpoder, né? Bah, este colarzinho meu aqui tem o poder de fazer com que eu escute as plantas, ou que eu voe, ou que eu, enfim. E, exatamente, mas quando é criança, pois, né, Tiaguinho, né? É. Pô, mas aí tem que ser uma coisa mais forte. Enfim. Pra ir começar aí nessa
0: são
1: vibe.
0: São outros antídotos.
1: São outros antídotos, exatamente. Mas aqui estamos utilizando aí a tecnologia, enfim, meus camaradas, quem sabe a gente consiga entender, hein, o que, que os animais querem dizer. Já imaginou, entendeu o que eles estão tentando falar pra você? Tá lá o gatinho em casa, o cachorrinho em casa, dá aquela miada meio diferente e tu vai ali, põe o tradutor, quero comer. E aí tu vai lá, bota lá uma comidinha.
2: Nada do que tu pensava, né, Marcinho? Imagina não ser nada do que tu imaginou.
1: Exato.
2: Inteiro, assim.
1: Conversa horas com o gato, com o cachorro, não é nada aquilo. Enfim, parece coisa de filme, mas pesquisadores estão usando a IA, inteligência artificial, para analisar milhões de sons emitidos por diferentes espécies e tentar compreender como esses animais se comunicam. A tecnologia não traduz palavras, mas identifica padrões que podem revelar como essas comunicações aí funcionam, né? Para isso, a IA cruza as vocalizações com informações como a localização do animal, o comportamento naquele momento e o que estava acontecendo ao redor. Com esse volume de dados, os cientistas conseguem encontrar relações que seriam praticamente impossíveis aí de perceber apenas com análise humana, levantando hipóteses sobre o significado dos sons e até sobre a existência de uma estrutura parecida com a gramática em algumas espécies. Imagina, né? A gramática dos gatos, um bom nome de livro. Enfim, entre os projetos que lideram essa pesquisa estão o projeto CETI-7, que estuda as baleias cachalote para investigar se elas organizam suas vocalizações de forma semelhante à linguagem humana, e o Earth Species Project, que utiliza inteligência artificial para analisar a comunicação de aves, golfinhos, elefantes e diversos outros animais. Ainda estamos longe aí de um Google Translator, tá? Vamos lá, né? Não é aquela coisa, né? Dos bichos, no caso, né? Mas a tecnologia já está ajudando a abrir uma nova janela para entender melhor o mundo animal. Enfim, daquilo que a gente apreende disso tudo, né? É a análise do comportamento dos bichinhos, certo? Com os sons que eles emitem. Aí tu vai cruzar esses dados e vai saber, ó, ele tava perto ali do saquinho de comida e aí emitiu esse barulho. Enfim, eu acho que é mais ou menos esse cruzamento. E a gente, obviamente, não vai sair miau! Ó, ele quis dizer que está com fome de tal... né, coisa. Enfim, não é bem assim.
3: Agora
1: acabou
3: eu fico pensando, mas eles entendem, cara.
0: Até que ponto a gente vai saber ou que a gente vai achar que sabe o que os bichinhos estão querendo dizer, né?
1: Pois é.
0: Ou outra, será que eles estão querendo dizer alguma coisa mesmo e nem querem dizer nada, na real? E a gente tá achando que, olha, agora eles estão...
1: Talvez.
2: Já estão ali fazendo barulho, né, cara?
3: Exato. Porque vocês já viram aqueles botõezinhos agora que tu ensina o bichinho a poder pedir as coisas?
1: Sim.
3: Tipo, ah, ele quer comida, quer petisco, quer passear, quer... E é incrível porque... Cara, parece muito que eles entendem, de fato, o que é cada coisa.
2: Por associação, né?
1: É, por associação.
2: Associação é o adestramento, cara.
3: E é muito doido isso.

0: Exato.
1: Porque, tipo, eu sei direitinho, as minhas gatas, por exemplo, elas sabem a hora, eu vou dar boa noite pras minhas cachorras, e aí elas ganham petisco aí, pra poder ir pra cama. E as minhas gatas já vão pra cozinha na mesma hora que eu digo petisco, pra elas ganharem também.
2: Ó, oh, que massa.
3: Olha aí. Agora com o Google, com o negócio então, da doutora, tu vai falar.
1: Elas entendem,
3: e aí, cachorra
1: entendem.
3: Quer comer? Vai dizer, cachorra, respeito. Aqui é cadela.
0: Então vai ser mais. Quantos cachorros tu tem, Lu? Quantos cachorros tu
1: eu
0: tem?
1: Eu tenho duas pugs e duas gatas.
0: Nossa,
3: duas sim, duplas.
1: Duas duplas.
0: Se pega no pau o dia inteiro, não.
1: A Tequila e a Fernê, que são as cachorrinhas. A e a aí Fernê. Eu tenho a Luna e a Buni.
0: Bom, as cachorras, a Luna e a Buni. É super, super fofinho, né? Aí as gatas é Fernê, Tequila. Vamos lá.
1: Não, as cachorras
3: ao contrário,
1: são.
3: Ao contrário.
0: Então, ao contrário.
1: As cachorras são Fernê e Tequila.
0: Pai, imagina, né, cara?
3: Ela até tentou botar um nome mais simples nas gatas, mas as gatas não deixaram, né? Disseram, não, peraí, só um pouquinho, respeito.
0: Olha, não, vamos lá.
1: As gatas foi já meu viu filho que escolheu das... o nome.
3: Já viu o que tu fez com as cachorrinhas? Agora, só que foto com nós também, né? Imagina o cara tá num gato assim, pegar, botar, não, tem um botão que aperta, o gato tá na frente da televisão miando. O que que o gato quer? Tá com fome? Tu aperta lá, o gato fala, vocês vão ter que me engolir. Ah.
2: O gato tá reclamando do programa de TV, que é trocar de canal, né?
3: Trocar de canal, pô. Tu sai de casa, né, cara? Não, vou deixar os gatos aqui, cara, que não dá mais pra ficar.
2: Boa. Vamos tocar um som, galera. Vamos curtir o Vitor Clay com Joyce Alane pra abalo psicológico e já já a gente vem com o Mandando Bem. Bora!

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2: 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Chegamos ao Mandando Bem, que sempre encerra o Tá Vazando na Rede com boas ideias, histórias e iniciativas. E hoje quem traz o Mandando Bem é o Tiaguinho. Hendrick se torna o primeiro atleta a ser embaixador oficial do Unicef no Brasil, Tiaguinho.
3: Isso mesmo. E a partir de agora ele vai se dedicar, né? Vai dedicar parte do tempo dele para ajudar o quê? A transformar a vida de crianças e adolescentes em situação de vulnerabilidade. Atualmente ele é atacante do Real Madrid, também da seleção brasileira. Aos 20 anos, se torna o primeiro atleta a ocupar oficialmente este cargo no país. Como embaixador, Hendrick vai participar de campanhas, de projetos e ações que defendem os direitos das crianças, além de incentivar, claro, acesso à educação, proteção e oportunidade para quem mais precisa. O jogador contou que aceitou o convite porque acredita que pode inspirar milhões de crianças a sonharem alto e nunca desistirem, mostrando que a realidade de cada um não precisa definir o futuro. É mais um exemplo que um ídolo está usando a fama não só para levantar taças, mas também para impactar vidas, né? Agora, além de inspirar dentro de campo, Hendrick, que tá aí jogando

0: No Real Madrid quer mostrar para as crianças de todo o Brasil que elas também podem sonhar grande e acreditar no próprio futuro, mandando muito bem.
1: Boa, Tiaguinho! Muito obrigado, Tiaguinho, trazendo o mandando bem aí, envolvendo o Endrick, envolvendo as crianças, e que legal que a gente tenha sempre a oportunidade de trazer histórias e iniciativas como essa, acreditando no desenvolvimento de uma galera que vai fazer a diferença. Vamos começar uma rodada de arrobas? Eu começo pelo norte do estado, te convidando a seguir o arroba Atlântida Norte Gaúcho, Tiaguinho.
0: Isso, eu convido você que tá na audiência a ser nosso parceiro no arroba Atlântida Serra, sempre tem conteúdo novo por lá. Estivemos final de semana, Fábio, e galera do interior, em Nova Petrópolis, tá rolando até o dia 2 agora o Festival Internacional de Folclore muito de Nova Petrópolis, 53ª edição. A gente fez um vídeo muito legal com uma resenha com alguns grupos de folclore que, olha, tá imperdível, vai subir essa semana. Tem um vídeo novinho, Folha, também lá desse evento que a gente tá cobrindo também, que é o Festival da cidade de Canela, o Festival da Festa Colonial. Então tem muita coisa lá e os bastidores de tudo que acontece na Serra. Também segue arroba Daniela Fante e eu sou arroba Fala Tiaguinho. Tem um vídeo fresquinho lá, Fábio, com os nossos parceiros da loja Regla, junto com uma participação especial pra lá de fofa da minha filhota aí, uma promoção alusiva ao Dia dos Pais da Regla. Boa. Eu convido você no arroba Fala Tiaguinho. Valeu.
2: Muito bom, vai lá e me segue, arroba Marcinho Rádio, segue arroba Fred Bonfada, arroba a Priscila Fagundes, arroba Atlântida ZS, pra não perder nada do que acontece na 32ª edição da Fena Doce, a tele Sweet House. Um forte abraço, até amanhã, tchau.
3: Tá aí, galera, vocês podem seguir a gente em Atlântida dos Vales, arroba Lubecastro, arroba Nairorland. Esse final de semana também a gente vai estar aí junto com um baita evento do Wine, que é um evento de vinhos ao ar livre, que a Atlântida vai estar fazendo aí também a cobertura, vai estar muito legal. E vocês sabem que toda sexta a gente põe o nosso meme no ar, então quem quiser dar umas risadas comigo com o Nairo, é só ir lá em arroba Atlântida dos Vales e ficar por dentro aí das nossas diversões e palhaçadas por aqui no estúdio.
1: Boa, galera! Eu sou arroba diz aí, Fabiano. Segue também o arroba Atlântida SM, toda essa galera talentosa do Tá Vazando na Rede, que se reúne amanhã, 3 da tarde, aqui na Atlântida. Valeu demais a parceria! Tá chegando por aí o show do intervalo e logo mais tem o Tá Vazando com o teu comunicador e comunicadora preferidos. Tchau, tchau!
2: Valeu, tchau, tchau!
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11: Essa é a Atlântida, da Rádio das Nossas Vidas. Muito boa tarde, Zona Sul. Eu sou arroba a Priscila Fagundes.
0: E eu sou o Fred Bonfada. Nessa parceria, Priscila, boa tarde pra ti também.
11: Tudo certo, Fred. Uma boa semana pra todo mundo que todo chega mundo. Junto com a gente nessa semana. Hoje, dia 27 de julho de 2026, chegando no finalzinho do mês de julho,
0: finalzinho,
11: né?
0: Finalzinho. Se preparem, porque agosto vai demorar pra passar, galera.
11: Ah, pois é. Mas
0: venho do futuro para dizer que agosto vai demorar.
11: Olha só, será que vai demorar mesmo? Veremos quando chegar o agosto, mas por enquanto a gente ainda tem julho pela frente e temos que pagar nossas contas, por isso que vamos mandar um abraço pra galera que chega junto com a gente no Tá Vazando, Parrilaria Santa Cruz, o melhor hambúrguer da cidade. E quem mais?
0: E cinema gastronômico.

0: sobre o olho de sogra, o ninho. Então, cara, fica lá, vai lá no arroba AtlântidasES, dá uma procuradinha ali que tu acha bem fácil, os videozinhos estão bem legais e tem mais episódios pra sair ainda. Os doces vocês vão ver, não posso dar spoiler, né? Mas tá bem legal, tá bem divertido os episódios, vale muito a pena tu dar uma conferida.
1: Show de bola, Fred. Por lá tá rolando também Rolê Atlântida na Fena Doce, é isso mesmo. Uma websérie digital que eu dou um rolezinho por lá, mostrando tudo que tá rolando na Fena Doce pra galera. Lembrando que a Casa da Atlântida na 32ª Fena Doce é o que? ATL Suite House, que fica no stand do Grupo RBS, né, gente? A casa mais tá doce, lindo, né, Fred?
0: Tá lindo, o stand todo tá lindo, cara. E ali a nossa casinha tem um valor especial, tem um sentimento diferente, né?
1: Boa! Transmissão ao vivo de quarta a sábado, cobertura digital, a gente já falou, né? Entrevistas, bate-papo, doce visita, muita música ao vivo no Suite Stage. 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
0: Beleza, beleza, tá dizendo, né? Tudo bem, tudo bem.
1: Tô te perguntando, tu não acha isso?
0: Não, eu acho que não, acho que tá bom.
1: Tem mais algum recado pra galera, Fred?
0: Não, Priscila, não. Mas eu vou aproveitar, olha só, essa curiosidade aqui é legal. Sabe por que julho e agosto, os dois meses, têm 31 dias?
1: Não.
0: Porque geralmente tem 31 e o outro 30, né? É porque lá antigamente o rei Júlio César escolheu que o mês, com o nome dele, que é Júlio, deveria ter 31 dias. E em seguida veio o rei Augustus, o imperador Augustus, e ele disse, não, se o Júlio César tem 31 dias, o mês do Augusto, que é agosto, tem que ter 31 dias também. E é por isso que os dois meses que são colados têm 31 dias. Sabia disso?
1: Olha só, não sabia dessa curiosidade, muito interessante. Fiquei sabendo e tenho certeza que a galera que tá nos acompanhando gostou da curiosidade também, Fred.
0: Eu precisava falar isso, cara. Essa informação eu tenho guardado há anos na minha cabeça.
1: É mesmo?
0: Eu nunca tive essa oportunidade,
1: massa,
0: de falar. Hoje eu não deixei passar.
1: Boa, boa.
0: Era isso, ó.
1: Tá certo, mesmo. Então. Vamos pra música da semana?
0: Vamos, vamos, bora.
1: Bora lá. Eu vou botar a vinhetinha, largar o som e tu fala sobre ela.
0: Já
1: bora
0: comigo.
1: Lá.
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0: Galera, a música é Stupid Song, da Olivia Rodrigo. É isso aí, a música foi lançada oficialmente no dia 12 de junho de 2026, o nosso Dia dos Namorados, como parte do terceiro álbum de estúdio da Olivia Rodrigo. E enquanto estavam gravando o videoclipe de Stupid Song, foi gravado utilizando o codinome Dumbton. Pra evitar vazamento durante as filmagens, eram sinônimos nas palavras ali pra não vazar o nome da música oficial. E agora curtam o som da Olivia Rodrigo, aumente o volume aí e deixa tocar. 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

0: Atlântida, Rádio das Nossas Vidas. Estamos de volta para desanunciar as músicas que vocês curtiram agora na programação. E quem acabou de cantar foi Cherry com Eu Vim de Lá. Quem mais, Priscila?
1: A gente curtiu por aqui também Taylor Swift com The Fate of

0: Fiofilha.
1: Harry Styles, As It Was.
0: Snap com Roslyn.
1: Maneva, Lindo, Leve e Pleno.
0: Pupila com Ana Vitória e Vitor Clay.
1: E a música da semana da Olivia Rodrigo, Stupid Song.
0: Boa, Fred. Agora a gente vai para um rápido show do intervalo, galera. Na sequência, tamo de volta. Não sai daí, Atlântida, 28 para 5.
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7: 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É um dos espaços mais tradicionais da feira, onde ficam reunidas as docerias participantes. As fachadas dos estandes são inspiradas nos prédios históricos do centro de Pelotas, recriando o cenário da cidade e valorizando a tradição da doçaria local.
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0: 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Atlântida, da Rádio das Nossas Vidas, estamos de volta do show do intervalo, que é bem rapidinho mesmo. Quando a gente fala que é rapidinho, é porque é rapidinho de verdade. Jamais ia mentir pra ti que tá ouvindo a rádio, né, Priscila?
1: É isso aí, Fred.
0: Beleza, e estamos de volta agora pra voltar com a programação e com Tá Vazando Dobrado.
1: Bora de Tá Vazando Dobrado.
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1: E bora curtir na sequência. Fresno, vá, cara, eu confesso que eu sou fã pra caramba e a gente vai curtir dois sons que bombaram muito recentemente, que ainda estão bombando na real, né? Se eu for, eu vou com você, com NX Zero, uma parceria deles, e tentar de novo e de novo. Atlântida, 23 pra 5.

0: ouvinte da Rádio das Nossas Vidas, fechando essa leve edição por aqui com Acendo um Farol com Jota Quest. Que mais, Fred?
1: Teve Mamacita, Luísa Sonza e Xamã também.
0: Dai Dai com Shakira e Burna Boy.
1: Maroon 5 com Animals.
0: Swan com BTS.
1: Swan. Música chiclete, né? Tá vazando dobrado, foi com Fresno. Teve que tentar de novo e de novo. E junto com o NX0 cantaram Se Eu For, Eu Vou Com Você.
0: Boa, Fred! 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
0: Boa, Fred! Eu vou me despedindo, sou arroba a Priscila Fagundes. Estou de volta por aqui amanhã, a partir das 4 da tarde. Daqui a pouquinho tem Vibe Sunshine com
1: comigo! Ele. Largo Vibe Sunshine nos peitos aqui do papai, que é comigo hoje! É comigo!
0: Show do intervalo, na sequência ele tá de volta.
1: Valeu.
0: Tchau, tchau.
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4: Olha só a dúvida da Roberta. Doutor, meu filho está perdendo muito tempo nas redes sociais. Minha filha, então, nem comento. Cada vez é mais difícil fazer com que ela preste atenção no que eu estou conversando com ela. Será que em algum momento vai haver alguma restrição ao uso de redes sociais para menores de 15 ou 16 anos aqui no Brasil? Olha só, Roberta, a gente tem esse ano um marco importante, que é o ECA Digital, que fala aí sobre medidas de segurança e proteção dos jovens, das crianças e dos adolescentes nas redes sociais, mas a gente ainda não tem uma proibição de idade de acesso às redes sociais. O que a gente tem são que algumas das plataformas tentam restringir o uso por menores de 15 ou de 14 anos. Recentemente, a França aprovou uma lei e ela pode ser o primeiro país na Europa a estabelecer uma maioridade digital para proteger as crianças e os adolescentes. Só a partir dos 15 anos, os jovens vão poder acessar redes sociais. Na Inglaterra, recentemente foi também aprovada uma lei semelhante, mas ela só vai entrar em vigor no início de 2027. Pois é, mas para além da proteção legal, do limite da lei, eu acho que vale a pena

0: você conversar com seus filhos, tentar estabelecer dentro de casa alguns limites para esse uso, principalmente nos momentos em que vocês estão juntos.
1: Dúvidas? Escreve no @JairoBauerOficial.
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Beleza, galera, então vamos embora com música, já arrancar, que é o que importa mesmo, e pra abrir a sequência pra gente tá vindo aí Benson Boone pra cantar Beautiful Things. Então aumenta o volume e vamos curtir junto esse baita som. Atlântida 5 e 7.

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Tamo de volta, galera, olha só. O Vibe Sunshine vai ficando por aqui. Pois é, tudo que é bom tem um fim, uma hora, né? E com muito pesar a gente vai dando adeus com o Jack Johnson, que esteve aqui cantando Upside Down. E olha quanta coisa boa. Teve Castelo de Pedra, Boto Fé, Brás e Armandinho, Renasceu, a Olivia Rodrigo com Stupid Song, Lizzo, About Damn Time, também teve Sabrina Carpenter, Jão, Joe, muita coisa bacana que a gente curtiu aqui, claro, pra tentar melhorar a vibe do teu fim de tarde, né, cara? Espero que a gente tenha conseguido. Agora eu vou me despedindo, amanhã a partir das 4 da tarde a gente tá de volta, eu e a Priscila, né, a dupla Batman e Robin, pra fazer mais um Tá Vazando Zona Sul. Todo faceiro empolgado pra vocês. Siga ligado na Atlântida, segue curtindo a programação, porque vai ter quase nada pretinho básico e toda a programação que é 24 horas, diga-se de passagem. Então siga ligado com a gente na Atlântida. Muito obrigado pela tua parceria e vamos ficando por aqui. Valeu, galera. 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
17: Meio dia e 11 minutos. 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
18: 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Então, valeu, galera.
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16: Meu Deus, que invenção, ele é um gênio, ele que criou o karaokê há mais de 100 anos. 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
11: Atlântida, Rádio das Nossas Vidas, tá no ar quase nada dessa segunda-feira chuvosa, dia 27 de julho. Te cuida, tu que tá na estrada, tu que tá no carro, tu que tá indo pra casa, porque olha, tá chovendo, Porto Alegre região, tem várias regiões aí no Rio Grande do Sul chovendo bastante. E aí, Nathan Nunes?
12: E aí, Rafael Gomes, tudo certo contigo?
11: Beleza?
12: Uma ótima semana pra nós. A pauta de hoje é famosos que todo mundo acha bonito, menos tu.
11: Famosos que todo mundo acha bonito, menos tu. Putz, que específico, deixa eu pensar. O Homem-Formiga, o...
12: Mas a tua resposta foi mais específica ainda.
11: O Paul Rudd.
12: Tá,
11: Paul Rudd.
12: Beleza.
11: Paul Rudd, uma galera acha ele bonito, acha ele meio... Se ele não tivesse aparecido em Friends ali, ninguém ia dar bola pra ele.
12: Tá bom.
11: Ele já foi o homem mais sexy do mundo, velho. Por isso que eu fui. É, o teu desconhecimento aí.
12: Ah, cara. Mas tudo bem. O Albani foi do Rio Grande do Sul, né?
11: 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E tu?
12: Cara, eu vou falar um homem ou uma mulher. Ah. Mulher é Virgínia. Eu não acho nada demais.
11: Ah, te cagar.
12: E o homem, o Alexandre Nero.
11: Ah, eu entendo.
12: Várias
11: mas eu
12: mulheres
11: não acho ele
12: acham ele bonito.
11: Eu tô pensando só em homens, velho. É. Eu sou. Porque eu, como homem, eu avalio mais a beleza masculina, assim. Mulher, eu olho pra mim e digo, meu, qualquer mina é mais bonita que nós.
12: Isso é verdade, isso é verdade.
11: Eu tô tentando pensar outro homem, o Neymar. Neymar, não entendo.
12: Não, Neymar não tem como.
11: Não, para. O meu, tem a galera que acha o Neymar bonito.
12: Não, isso aí é outra coisa.
11: Uma galera.
12: É, paixão, sei lá.
11: Uma galera. Eu não consigo entender quem mais bonito. O Rodrigo Faro.
12: Tu não acha ele bonito?
11: Não acho.
12: Ah, eu achei ele presença.
11: Não, ele é gostoso. Ele é gostoso.
12: Presença.
11: 26400-943. 26400-943, o DDD é 51. Ligue aí pra nós, pra você nos dizer famosos que todo mundo acha bonito, menos você. 26400-943, alô, quem tá falando?
13: Boa noite, Vinícius.
11: E aí, Vini, tá falando de onde?
13: Canoas.
11: E aí, meu, um famoso que tu acha bonito e ninguém mais acha. Não, ao contrário.
12: Não.
11: Ao contrário, que todo mundo acha bonito e tu não acha.
13: Cara, deixa eu te falar uma coisa, cara. Bah, não adianta, né? É o magnânimo aí, cara. Dizem, o cara foi eleito aí, sex symbol do Grande Sul, mas muito tempo atrás, né? Hoje
11: é, uma
13: dia,
11: galera acha ele bonito mesmo. Uma galera acha ele bonito mesmo. Tá bom. Quer mandar um beijo, um abraço pra alguém?
13: Mandar pra minha esposa e pra minhas filhas, a esposa Giovana e as filhas Elisa e a charada da tua filha também, a Helena.
11: Coisa linda, coisa linda. Valeu, Vinícius.
13: Valeu.
11: Olha aí, ó. Ai, Alexandre Fetter tomou a primeira já, pra ficar esperto.
12: Pra quê? Tanta gente pra falar.
11: Famosos que todo mundo acha bonito e tu não. Vai, quem mais?
12: Deixa eu pensar.
11: Alô, quem tá falando? Alô.
14: Oi.
11: Oi, quem fala?
14: Manuela.
11: Fala, Manuela. Tá

0: Falando de onde?
1: Eu tô falando de Imbé.
2: Boa! Imbé, faz o que é da vida?
1: Eu trabalho, jovem aprendiz.
2: Pode.
1: O pai dela também tá aqui.
2: Oi?
0: Acho que o pai dela também tá aqui. Isso.
2: Ah, boa.
0: Quantos anos tu tem, Manuela? Só pra nós ver se tá tudo certo.
1: Eu tenho 15.
0: Ah, tá.
2: 15 anos.
0: E um famoso que todo mundo acha bonito e tu não acha.
1: Robert Pattinson.
0: Putz, eu tô contigo. O Batman não tá com nada.
2: Crepúsculo.
0: Ele mesmo.
2: Batman.
0: Bah, ele não pode ser o Batman. Bah, agora tu veio muito bem. Tu veio muito bem, guria. Tá bom. Manu, quer mandar um beijo, um abraço pra alguém?
1: Eu quero mandar um beijo pro meu pai.
0: Qual é o nome dele?
1: Paulo.
0: Tá, tu só tá mandando um beijo porque ele tá aí ou tu ia mandar de qualquer jeito?
1: Eu ia mandar de qualquer jeito.
0: Sei. Tá bom, beijo, Manu.
1: Beijo.
0: Bah, o Robert Pattinson, ela acertou, velho.
2: Sim.
0: Geral, acha ele bonitão, assim. O cara não pode ser o Batman. É que o Batman, ele tem que ter uma beleza sombria, uma beleza exótica, uma beleza máscula.
2: Tu olha pra ele como
0: não
2: Batman.
0: Não pode ser o vampiro.
2: Tu acha ele o cara estranho do recreio. Tu não acha ele o Batman. Tá ligado?
0: É, e falta uma vitamina D no Robert Pattinson.
2: Falta um sol.
0: Falta um cenoura e bronze. Alô, quem tá falando?
3: William, boa tarde.
0: Boa tarde, William. Tá falando de onde?
3: Santa Cruz do Sul.
2: E tu faz o que, David, William?
3: Eu tenho uma loja de artigos esportivos.
2: Pode crer. E fala aí pra nós um famoso, uma famosa que todo mundo acha bonito, menos tu.
3: Bah, o Vini Júnior, né, meu? Todo mundo achou ele que ele ficou legalzinho com a harmonização facial, mas pra mim não mudou.
0: Ah, ele melhorou.
2: Eu acho que ele melhorou.
3: Mínima coisa, mas continua sendo feio. Na prateleira do feio ele entra igual.
0: Quer mandar um abraço pra alguém, mano?
3: Mandar um abraço aí pra rapaziada de Santa Cruz do Sul aí e pro pessoal do Grêmio inteiro aí de Porto Alegre.
0: Coisa linda. Valeu, irmão, um abraço.
3: Valeu, obrigado, abraço.
0: Pra galera de Santa Cruz aí também. Tô tentando lembrar, assim, todo mundo acha bonito e eu não.
2: Porque o Vini Júnior, eu acho que a galera tá chocada com a diferença, porque feio ele não tá. Ele melhorou.
0: É isso.
2: Consideravelmente.
0: 51-26-400-943. Tá no ar, não quase nada. Quem fala?
4: Opa, boa tarde, Rodrigo.
0: Fala, Rodrigão.
2: Liga da onde, meu velho?
4: Novo Hamburgo.
2: E tu faz o que da vida, Rodrigo?
4: Sou fiscal de segurança.
2: Pode crer. Fala aí pra nós um famoso ou uma famosa que todo mundo acha bonito, menos tu.
4: Velho, eu não me lembro o nome dele, mas o ator aquele do Aquaman.
0: Ah, o Jason Momoa.
4: Nada a ver.
2: Eu
0: gostei do nada a ver.
2: Nada.
0: Quer mandar um beijo, um abraço pra alguém?
4: Mandar pra minha esposa, pros meus filhos aí, o João, o Matias e a esposa Lojane aí.
0: Maravilha, abraço, meu.
4: Grande abraço.
0: Ah, o Jason Momoa eu entendo, velho. Meu, porque o cara é muito forte, ele é grande, ele tem aquela cara de viking, assim, um viking moreno, assim, aquela cara de...
2: Homem rústico?
0: É, de homem rústico.
2: Ganhador.
0: Aí eu entendo que é o estilo, assim, é o combo.
2: Pode crer.
0: Tipo o Terry Crews, assim, tipo o Dwayne Johnson, The Rock, assim, que é uma beleza muito, muito, muito máscula, muito ogra, muito...
2: Muito... Sandrinha adora, né?
0: Não, eu gosto de umas coisas mais delicadas.
2: Ah, tá.
0: É, acho muito bruto isso. Bruto? De bruto basta eu.
2: Ah.
0: Alô, quem tá falando?
5: Alô?
0: Oi, quem Oi. Fala?
5: Oi, Paulo Ricardo de Torres.
0: Paulo Ricardo, que fazes da vida?
5: Eu sou projetista de móveis.
0: Maravilha.
5: De interiores.
0: Paulo Ricardo, me conta aí um famoso que todo mundo acha bonito, menos tu.
5: Cara, Johnny Depp.
0: Tá.
2: Okay.
5: Johnny yes. Depp, não vai.
2: Pra quem não
5: pirata, olha lá.
2: É o cara do Piratas do Caribe, Willy Wonka... Pode
0: ser. Mas é que eu entendo ali, é o estilo também, meu. A coisa meio exótica, assim, compra.
5: Bem exótica.
0: Quer mandar um beijo, um abraço pra alguém, mano?
5: Mandar um abraço pro pessoal aí que tá ouvindo. Um beijo pra minha filha que tá aqui no banco de trás, vendo um desenho, a Helena.
2: Oh.
5: E pra minha esposa que tá aqui também, a Débora.
0: Valeu, Paulo Vai. Ricardo. Beijo nas gurias aí.
5: Beijo.
0: Tamo junto. 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
0: 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Um abraço pra galera da Castro, fui na Fena Doce final de semana e tinha aí? os quiosques

0: 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Putz, muito legal. Mas... 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
1: É bom
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0: Bem demais. Alô, quem tá falando?
2: Alô?
0: Quem fala?
2: Dirceu.
1: Dirceu? De que cidade?
2: De Porto Alegre.
1: E tu faz o que da vida, meu velho?
2: Eu trabalho com reforma e decoração.
1: Reforma e decoração, tu é cardiologista?
2: Reformas e decoração.
1: Ah, tá bem. Olha só, fala pra mim, famosos que todo mundo acha bonito, menos tu.
2: Cara, eu vou falar um cara que eu até joguei junto com ele na antiga, muitos anos atrás, o Bruxo. O Ronaldinho Gaúcho.
1: Ah, não. Ah, mas isso aí todo mundo sabe que é feio.
2: É, mas no dinheiro dele deixa ele bonito, né?
1: Mas tu estudou com o Ronaldinho?
2: Não, eu cheguei a jogar uma bola junto com ele na antiga. A gente tem a mesma idade ali.
1: Ah, pode crer, pode
0: tá
1: crer.
0: Tá bom. Que não, é uma... mas não achava ele bonito, era porque era jogador.
2: Não. Hoje as mulheres acham ele bonito, né?
0: Não. Quem é que acha ele bonito?
1: Não sei quem.
2: É o dinheiro dele deixa ele bonito, na verdade.
0: Tá bom.
1: Quem quer mandar abraço pra alguém, meu velho?
2: Pra vocês aí da rádio e pra galera que tá voltando pra casa aí nessa chuva, hein?
0: Valeu, obrigado, abraço. Tem uma galera no trânsito aí, show agora. A galera na BR.
1: Eu lembrei de um.
0: Ah.
1: Pedro Pascal.
0: Puta, eu acho Pedro Pascal bonito.
1: É, eu já acho que a galera gosta, sei lá, do charme dele.
0: Tá,
1: sei
0: mas
1: lá,
0: que charme, tua... é, charme é beleza também, mano.
1: Ah, não sei, cara.
0: Claro que é.
1: Eu já
0: claro
1: acho diferente. É. Acho que é a harmonia do rosto. Eu acho ele feio.
0: Não, eu não acho ele feio.
1: Tudo bem.
0: Eu não acho ele feio. 26400943, alô, quem fala? Quem tá falando?
1: Caiu.
0: Tá, ó, vamos pedir pra mulherada ligar agora,
1: pois
0: pode
1: é,
0: ser?
1: É, o cara ligando.
0: 26400943, esses últimos dois minutos de programa, só a mulher liga. Só a mulherada liga, porque a gente tá aqui debatendo muitas vezes sem muito embasamento. Então a mulherada vai ter mais argumento do que nós, tá? Só a mulherada.
1: Diferente.
0: Isso. 26400943, alô, quem tá falando? Alô?
3: Alô?
0: Oi, quem tá falando?
3: É a Júlia, prima do Pedro.
0: Fala, Júlia, tudo bem?
1: Que Pedro?
3: Tudo bem?
0: Qual Pedro?
3: Pedro é, Lunardi, meu primo.
0: Tá bem.
1: Ah, tá certo.
0: Tá bom.
1: Você tem que idade?
3: Quantos anos? Eu ou Pedro?
1: Tu.
3: Eu tenho 17.
1: 17 anos, tá certo. Liga de qual cidade?
3: O Pedro. 8.
1: Cidade 8. Responde pra nós, qual famoso todo mundo acha bonito menos tu?
3: O Pedro Pascal.
0: Ó, tá, olha aí, ó, tu acabou de falar, beleza. Valeu, Julia. Quer mandar um beijo pra alguém?
3: Valeu.
0: Eles não...
1: Eu achei que ela era...
0: Eles só queriam participar.
1: Do Pedro Gazenardim.
0: Pois eu, não, Pedro eu achei famoso. Que havia uma botada, sabe? Ah, aquele que comeu não sei aonde.
1: Não.
0: E aí era só o primo dela que tava ali do lado.
1: Tudo bem.
0: Tá bom.
1: Tudo bem.
0: 26400943, alô, quem tá falando?
4: Oi, Carolina, Rio Grande.
0: Oi, Carol, e aí, beleza?
4: Tudo.
0: Um famoso que todo mundo acha bonito, menos tu.
4: Cauã Raymond.
0: Ah, não. Aí...
1: Polêmica.
0: Justifique sua resposta.
1: Polêmico.
4: Ah, eu não acho ele com uma ascensão interessante, assim, talvez tenha um corpo bonito, mas o geral não é um geral que me atrai.
0: Tá, mas só um pouquinho, eu preciso perguntar, tu, com todo respeito, Carol, tu é casada?
4: Sou casada.
0: Ah, eu quero ver uma foto do teu marido.
1: Tá, fala pra nós um não, cara que tu acha bonito, então.
4: Meu marido não é parecido com o Cauã Reis.
0: Não, é também. Óbvio que não, se tu não acha bonito, mas eu tô muito curioso pra ver o teu marido agora.
4: Ah, mas é que, ó, eu acho bonito, acho que é
1: Caio Castro?
4: Ah, agora... Caio Castro.
0: Tá bom, o Caio Castro é bem semelhante ao Cauã Raymond, assim, ele lembra bastante.
4: Ele tem... A sobrancelha do Cauã Raymond é diferente, os lábios são diferentes. Específico. Eu não sei, não é uma beleza que me atrai, realmente não é.
0: Tu é bem específico.
1: Gosto
0: gostei.
1: É gosto.
0: Eu gostei, tu é bem específica, gostei. Quer mandar um beijo, um abraço pra alguém, Carol?
4: Quero, vou mandar um beijo pra minhas filhas, pra Lívia e pra Alice, pro meu esposo.
0: Me manda o perfil do teu esposo, eu quero ver, eu tô curioso. E se o Cauã Raymond é feio e ela é casada, tem alguma... Não. Eu tô bem curioso.
4: Não, feio ele não é. Não é feio. Mas o pessoal, todo mundo acha ele maravilhoso. E eu não acho ele nada maravilhoso.
0: Não, olha. Não, parabéns. Assim, é que depois de ti, não tem como a gente continuar a pauta. Nós vamos encerrar o programa, porque eu sabia que a mulherada ia render mais nessa pauta.
1: É verdade.
0: Inacreditável. Olha isso.

0: cara.
1: Eu tava escutando e pensei, bah, quem será? Aí falaram do Pedro Pascal. Eu disse, não, o Pedro Pascal também não faz muito o meu estilo, mas o aí me lembrei do Cauã Raymond. Disse, não fez, aí realmente não faz o meu estilo.
2: Não, não. E como é que é o nome do maridão?
1: Bruno Farias.
2: Bruno, nossa, tá toda a audiência da Atlântida bem curiosa pra ver uma foto tua, Bruno. Olha, deve ser um pedaço de mau caminho. Meu Deus. Carol, beijo, obrigado, viu?
1: Beijo, beijo, tchau, tchau.
2: Esse foi o Quase Nada, vem aí o Pretinho Básico, não sai da Atlântida.
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4: Existe um memorial da Fena Doce dentro da própria feira. O espaço reúne fotos, documentos, trajes das antigas cortes e uma linha do tempo que conta a história do evento desde a primeira edição.
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1: 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Olá, Alexandre Fetter.
3: Olá, muito boa tarde. Tá no ar o Pretinho Básico dessa segunda-feira. Alexandre Fetter retorna em breve.
4: Chuva, né?
3: Tá chovendo, tá difícil. Inclusive, já de bate-pronto, preciso avisar que nossa estrela móvel Neto Fagundes tá ilhado em algum lugar de Porto Alegre. Ele pediu pra avisar aí que vai atrasar uns minutinhos porque ficou debaixo d'água.
4: Ah, meu querido, ruim pra mim.
3: Ruim pra ele. Pretinho Básico dessa segunda-feira, dia 27, tá no ar. Você fica ligado, você que tá no trânsito, você que tá voltando.

0: isso, né?
1: Que loucura, né,
0: um mano? Acúmulo de água muito grande e a gente vai ter aí muita chuva. O que, que foi?
2: Acúmulo de água me pegou.
0: Por quê?
2: Não, o jornalista.
1: Subiu a água rapidinho.
0: O acúmulo de água aqui, por exemplo, aqui na Ipiranga, ele é muito grande. E em outros lugares do estado também, aqui no Rio Grande do Sul. Não sei como tá em Santa Catarina, porque eu não parei pra olhar. Eu parei pra olhar só o Rio Grande do Sul. Mas te pegou a palavra acúmulo de água, né?
1: Eu acho que Santa Catarina tem só alerta. Se você tá vendo aí, você manda pro nosso WhatsApp, né, Natan? Qual é o nosso WhatsApp?
3: Nosso WhatsApp.
0: Ele tá no bolso dele.
3: Eu tô ruim de memória.
1: É o 994478272. 994478272, o WhatsApp do Pretinho. Manda aí, porque tem, pelo que eu tô
0: vendo. O que você tá achando do programa de hoje?
1: Tem alerta de tempestade pra Floripa aqui, região. Mas ainda não tá chovendo. Mas aqui, ó. Caxias chovendo, Rio Grande chovendo, Pelotas, Santa Maria tá com alerta e Porto Alegre tá chovendo bastante.
0: Cara, eu vou pegar esse print da live e fazer a camiseta.
1: É?
0: Isso é uma vitória.
2: Eu quero. Se tu olhasse há 3 anos atrás isso aí, tu não acreditava. Não,
1: isso aí. 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
2: É isso. Bom fim de tarde, tá, boa
1: eu vi,
2: chuva.
1: Eu vi que teve gravações no Mercado Público.
2: Teve. Não, estamos firme e forte com a Vera aí.
1: Firme e forte com a Vera.
2: Que é a maquininha preferida da galera no Mercado Público também.
1: A maquininha favorita da galera. 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E um abraço pro Neto Fagundes. Neto Fagundes mandou um áudio, diz que está a caminho, debaixo de muita chuva, com as botas molhadas, mas diz que tá vindo. Tá vindo, a gente espera o nego velho, né, nego velho?
0: É sim, meu querido. Tô chegando.
1: Ai, ouvinte aniversariante de hoje é a nossa colega aí, Léo.
0: Quem?
1: Andréia Cate Ribeiro, técnica de segurança do trabalho de Porto Alegre.
0: Aê!
1: Tá fazendo gente, 37 boa. Aninhos.
0: Ah, é aqui a gente encontrou ali na hora do. Na saída aqui
1: ela
0: do Pretinho.
1: Ela mesmo, ela mesmo.
0: Pô, então parabéns pra ela. Feliz há quantos aninhos?
1: 37.
0: Ah, o auge. Tá bem ela, né?
1: 37 anos.
0: Tá não, bem, não. Pra 37 anos tá muito bem, parabéns. O que foi, cara? Tu não tem 37 anos?
3: É, quando eu chegar lá vai ser grande.
1: Ah, acabou.
0: Do jeito que tu pilota tua moto.
1: Nosso operador de lives é o Zé Thiago, Zé Carona.
2: Hoje ele vai precisar.
1: Por quê?
2: Pô, essa chuva aí, ele vai precisar de uma caroninha.
1: Ah, não, hoje tá difícil, não tá fácil. E agora vamos pros destaques, meu irmão! Destaques do Pretinho Básico dessa segunda-feira. Pretinho Básico da categoria de base, né? Porque olha o print pra quem tá na live, pra quem tá ouvindo no rádio. Os parabéns, né? Os parabéns.
3: É histórico, né?
1: Poucas vezes na vida eu achei que esse quarteto fantástico ia estar junto nesse
2: aqui,
1: programa.
2: Aqui, ó. Tem o que... 3 da base e um que veio do 13 de...
0: De 15 da Paraíba.
2: Da Paraíba, ele tá que nem os caras que vieram do 15 de novembro pro Inter em 2006, o Léo.
3: Tá, meu, da base que já tava treinando com o profissional.
2: Não, é, isso.
3: Aí
2: o
3: tem
2: Léo
3: um
2: é,
3: foi puxado só
2: o
3: pra
2: Léo complementar. O Léo do 15, nós somos tipo sobs, assim.
0: Sou tipo o Damião, assim. É. Bah, o cara jogava e bah, nunca foi profissional. É.
1: Cara, eu fiquei aguardando até agora há pouco tempo, porque eu tinha um outro ouvinte aniversariante que eu também queria destacar, mas não mandaram o nome completo, mas eu só vou mandar um abraço pro seu José, vocês vão entender. Seu José tem... ele é morador de... que veio tudo bagunçado, por isso que eu pedi as informações. Seu
0: então,
1: José...
0: Então a gente não vai entender, se tu não conseguir
1: é,
0: explicar.
1: Se
0: então,
1: tu sabe,
0: tu sabe,
1: não,
0: não
1: tá
0: vai
1: bem
0: entender.
1: Difícil, tá bem é, difícil. Então, ele é bisavô do Matheus.
0: Ah, não, mas ele é bisavô, ele é muito velho.
1: E ele tá completando hoje 103 anos.
0: Bem...
1: Rapaz, 103 firmezinho? Anos.
0: Firmezinho,
1: ele mandou uma foto aqui.
0: Deixa eu ver.
1: Aí eu pedi mais informações. Não podemos botar na live.
0: Não,
1: eu pedi mais informações, eu pedi nome completo, eu pedi a cidade, cara, eu pedi o nome.
2: Mas é o único José de 103 anos.
0: Não, aí, seu José. É do...
1: A única coisa que me mandaram é que ele mora em Bom Jesus, no Rio Grande do Sul. Ah. E ele é o terror do INSS.
0: Foi
1: a única
0: sim, coisa. Cara, imagina, tá aposentado há 40 anos, cara.
1: Então, um abraço pro seu José que tá fazendo 103 anos nesta segunda-feira, 27 de julho.
0: É muito bom que esse programa, já, esse quarteto já teve junto no Dois Gols ao Madrugada.
1: É verdade, vencemos, né? Vencemos. Quem quiser conferir o programa, vai lá no Spotify e confere Dois Gols ao Madrugada, que volta e meia esse quarteto aqui tá por lá. Zagonel!
0: Tá muito bem apresentando,
3: tá
0: cara.
3: Muito bem, cara.
0: É uma função.
1: Tu tá com uma confiança.
0: Interromper tá o âncora é um trabalho
2: que eu tenho. Mas vou te falar também. Aqui. Sabe por que ele tá confiante?
0: Quê?
2: Porque nós três estamos aqui.
0: Isso, mas tá bem hoje.
2: Não tem o Neto Fagundes aqui agora ainda.
0: Tu tem o Lelê.
1: O Porão. Se eu tiver com o Porão, eu vou tremer na base.
2: entendeu?
1: Com a Rodaica me olhando no fundo.
2: Exato.
1: Do olho, assim,
2: aí é foda. Aí, vai, apresenta então.
0: Tá, vai lá, tá tri bem, meu. Bom, tá tri bem no Instagram também. Bora que chegou.

0: Ah, ficou nervoso agora.
1: Agora acabou a confiança.
0: Acabou a confiança dele.
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3: Neto Fagundes!
0: Sai do lugar do Neto, sai do lugar do Neto. Sai.
1: E aí, gurizada, tudo bem?
2: Que chuva!
1: Cara, que coisa... Me assustei agora.
2: Eu também.
1: Eu tô saindo ali do Ernesto Ornelis, cara, ali na lateral, ali já da Zenha, os bueiros voltando, aqui nessa rua aqui, pra chegar, eu entrei pela
0: Zenha. Zero hora aqui.
1: Cara, já tá o bueiro voltando, a água tá toda... Cara, me assustei.
2: A gente traumatizou com chuva, né, desde as enchentes.
1: Cara, fiquei assustado assim. Agora porque quando eu cheguei, eu não conseguia chegar no meu carro, cara. Tô todo molhado, tive que entrar por dentro d'água, então...
0: Eu cito uns três caras aqui do programa que numa situação dessa eu não miguei, não vim.
2: Bah, olha
0: que tu vê. Um tá em Floripa, o outro não vai.
2: Deixa a tua velha te falar um negócio. Bah, ruim pra tua velha. Bah, tá caindo uma chuva.
1: Cara, mas que
0: tô sem voz.
1: Não, e não é o volume de chuva, tá chovendo uma chuva normal. É. Só que começou a voltar. E a gente lembra quando isso aconteceu, né, cara?
2: Porque
1: foi uma coisa bem ruim.
2: Porque choveu bastante na semana passada e a nossa bacia hidrográfica, os rios ainda estão cheios. É. Mas... A gente ainda tá no esvaziamento dos rios e nesse exato momento qualquer chuva
0: não
2: alaga.
0: Vamos longe. O dia que o prefeito, em 2024, mandou evacuar aqui na
1: pra praia.
0: Mandou na Zenha aqui, era um dia de sol.
2: Pois é.
0: Vocês vão lembrar? Um dia de sol?
1: Verdade.
0: A gente
1: cesta
0: tava
1: de sol.
0: Uma cesta de sol e calor.
1: É que esse acúmulo
0: e ele
1: de água,
0: mandou,
1: né? É uma loucura, cara.
0: É assustador. E é uma pena porque a gente fica muito temerário. A gente viu o que aconteceu em Lajeado. A gente acabou falando muito pouco. É. 6h15. A gente acabou falando muito pouco porque pegou Copa do Mundo e tal. A galera ficou falando e tudo, mas Lajeado de novo acabou sofrendo com isso. É. Te pegou o maionese da hora no meio do meu comentário.
2: Pois é, eu não tive maturidade pro teu comentário político e cultural, social, com o maionese dando a hora no meio do comentário.
0: 6h15.
2: Tá bom, maionese. Que bom te ver. Boa tarde, Palhaço Maionese.
0: Boa tarde, Rafaelzinho. Boa tarde a todos que estão aqui no programa.
2: Boa
0: que
2: tarde,
0: programa divertido hoje com você apresentando.
2: É?
1: Não começou, não.
2: Boa tarde, Oihara.
4: Ô, nego, pô. Tudo bem, nego?
2: Tudo bem?
4: Desculpa a voz aí que eu peguei muita chuva.
2: É, tua voz tá estranha. Não,
1: faz anos que tu pega chuva.
4: Eu tava no jogo do São José.
1: Ah, jogasse.
4: Porra, negou contra o 13.
2: Pros pênaltis, né?
4: Classificamos.
2: É. Tu torce pro São José.
4: Eu sou São José, né?
0: É tu, então?
4: É muita chuva. Então, minha voz...
2: Como é que é o grito da torcida do São José?
4: É o São José!
1: Porra, é novo. Negou. Começou hoje de tarde esse grito.
5: Criativo.
4: Porra, negou. Mas tamo junto, mano.
2: Tamo junto.
4: Só teu fã, né?
0: Ah, tu tá muito
2: não,
0: bem.
2: Não é.
5: Tu tá bonitão, né, cara?
2: Tu Castelhano, tu tá bem?
1: Cara, tá tudo bem, cara. Mas vocês conseguem virar sapo a qualquer momento?
2: Não, tá difícil, tá bem
1: porque
2: difícil.
1: Tem gente pulando aí no meio da cidade, cara. O troço é louco, né, cara?
2: E o personagem novo, né? O bisneto Fagundes, o bisneto.
0: Ai, meu querido. Que você... Eu mandei pro Neto Miguel que a gente deu na sexta-feira no Vambura, eu contei pro Neto.
1: Cara,
0: desculpa, pessoal, que foi no Vambura.
1: A culpa é tua.
2: A culpa é minha, tá? Porque na última sexta-feira a gente esteve em Novo Hamburgo para duas sessões lá no Boteco Comedy. Tem até um e-mail sobre isso aqui, depois eu vou ler. E aí lá pelas tantas as pessoas estavam curiosas para saber quem é o elenco. O elenco é rotativo, né? Então, anunciei.
1: Valeu a surpresa.
2: Anunciei Rodrigo Adams, que abriu o show comigo. Anunciei Gordo Léo, que chegou logo em seguida de Palhaço Maionese. Anunciei Nathan Nunes, que entrou fazendo talentos. E lá pelas tantas eu disse: gente, queria saber como preparar uma surpresa hoje. E, pô,
0: cara,
2: tem,
0: isso
2: os
0: é
2: meninos,
0: genial.
2: Tem os meninos que estão na Copa, tem um garotão que tá no Havaí, tem o Fetter que nunca vem, mas ele tá em Porto Alegre, ele fez o programa com a gente às 6. Senhoras e senhores, eu peço que todo mundo chame.
1: Tu não mentiu em nenhum momento, né?
2: Não, eu menti. Aí nessa hora eu falei, ele que tem vinheta. Senhoras e senhores, uma salva de palmas. E aí eu apontei.
0: Neto.
2: E aí a plateia gritou, Neto. Só que aí Neto...
0: Cara, eu tava sentado na plateia.
2: Só que aí Neto veio um murro de gol. Um
0: gol,
2: Neto de
0: gol, assim, ó. Gol do Brasil em Copa.
5: Eu nunca fui tão aplaudido entrando no cara.
2: E aí ele entra, meu, de boi na baixa, assim, ó. E vestido de gaúcho, cara, bate o pau. E levanta a cara, assim, é o Natan, cara.
1: E rolou
2: uma risadeira logo em seguida, tipo assim, ó. Bah, só os guris pra fazer isso.
1: Muito sabe? Bom.
2: Então
1: muito
2: tu esteve conosco no show lá. Obrigado, Bruno.
1: Obrigado a todo mundo que nos prestigiou lá.
2: É. Todo mundo que te aplaudiu, né?
1: Todo mundo que me aplaudiu. Um abraço pra vocês.
2: Vamos abrir os destaques agora, Natan. Grupo usa caixas de papelão pra tentar roubar banco.
5: Rafael Gomes, o caso aconteceu em Ivoti. O que aconteceu? De sexta pra sábado...
0: Rio Grande do Sul, né?
5: Uns garotões... O que eles fizeram? Eles cortaram a grade lateral e uma porta de acesso do banco. E aí eles ficaram com medo das câmeras pegarem eles e eles saíram. E nisso um pedestre viu e avisou a polícia. E aí ficou por isso mesmo. A polícia...
6: O foqueiro.
5: A polícia ficou ali de campanha ali, observando.
6: Campana.
5: Monitorando ali o que poderia acontecer.
1: Foram as convenções.
5: Isso foi sexta pra sábado. Aí de madrugada.
6: Pode
5: de madrugada,
6: 190.
1: Não. Concentra, não dá bola pra eles. Não dá bola pra
5: aí
1: eles.
5: Lá por 9, 10 da noite.
0: Pode, inspetor de Paula.
5: Os caras entraram novamente. E aí taparam esses buracos, essas partes que poderiam enxergar pra dentro do banco com papelão e se tamparam também. E eles foram rastejandinho assim, chegando até o cofre.
1: Pra fugir das câmeras.
5: Pra fugir das câmeras e também do sensor de movimento. Só que enquanto eles estavam chegando ali, os policiais chegaram e pegaram eles. E aí...
1: Cara, o vídeo é constrangedor. E vai estar em Gramado sempre, deve ser um filme.
0: Vai dar uma hora. Se ele puder pegar, porque é um negócio absurdamente constrangedor, um tapa na cara da
1: sociedade. Parece desenho animado. Sabe desenho animado quando se esconde atrás da moita e a moita vai andando?
6: Sim, sim.
1: É isso, meu velho.
5: Eram quatro pessoas.
1: Que papelão!
0: É o papo lá.
1: Olha ali, cara, não dá, não dá.
0: Não como, pra que isso, cara?
5: Preso por furto qualificado, tentado, associação e atentado.
1: Homens adúlteros?
5: Associação criminosa e corrupção de menores.
0: Que tinha o menor envolvido, ele vai responder agora, talvez seja levado pra fase.
6: Era o Rafinha, né?
0: Não, e aí tem mais do Dink da prisão dos bardidais aí, né, velho? E é algo muito comum, né? As cidades do interior, um tapa na cara da sociedade de Voti, né, meu irmão?
1: Não, mas nada foi roubado, então, Natan.
5: Nada
1: foi
5: roubado,
0: nem o papelão.
5: Não, o papelão...
0: Talvez algum, né? Talvez algum...
6: Algum morador
0: de rua a casa,
6: né? Conhece alguém em Votiva?
0: O Coisa.
6: É, pois é, que ele falou.
1: Sininho.
0: O Sil, né, amigo do Vinícius. Te comeu outro novo.
1: Mulher que constava como morta em registros oficiais é presa por uso de documento falso.
5: Sexta-feira em Erechim, a mulher tava ali.
1: Ah, é tudo Rio Grande do Sul hoje.
5: Rio Grande do Sul.
0: Pegaram o Diário Gaúcho.
6: Tá bem próximo hoje.
0: Sentou ali o Diário Gaúcho.
1: Estamos aqui no processo.
5: Ela tava ali com o seu.
6: Pegou com um buquinha de sopa.
5: Ela tava ali com.
1: Ah, só GZH hoje.
5: Tava dentro de um carro com o motorista, com placas de passo fundo. E aí os agentes da Polícia Rodoviária Federal pararam ela ali e começaram a perguntar o destino. E daqui a pouco ficou muito controverso, eles começaram a enrolar, o policial percebeu que eles não estavam passando segurança. E aí pediram o documento da mulher, ela se apresentou como uma influenciadora de 600 mil seguidores.
1: Porra, tá bem?
5: Aí o policial ficou desconfiado e levaram eles pra unidade operacional da PRF em Passo Fundo.
0: A delegacia, a chefatura de polícia, né?
5: E daí identificaram que a verdadeira mulher tinha falecida nos sistemas desde março de 2026 e estava usando um nome falso. E aí ela foi presa.
6: Como é que eles
5: descobriram?
6: Ele, tá, peraí.
0: Não, é que
1: ela tava com o caso do DNA.
6: Ah, tá, mas ela tá.
0: Não, é DNA.
6: Ele é o pai.
0: Ele não é o pai.
1: Não, não, mas a identificação digital. Agora isso. Todo o sistema.
6: Ah,
1: veio. É com as digitais.
6: Tá, mas o documentinho dela tava com um nome falso. Qual o nome?
1: Não, era outra? Não, é que
6: não era o nome falso?
0: Isso não, não, é que ela tava olhando com o documento de alguém que pereceu. Foi isso.
1: Tá. Eu tinha entendido
0: foi
1: isso.
0: Foi isso. Ela tava olhando com.
1: É isso, Natan?
0: É isso.
5: Não, não, ela pereceu. Ela tinha dito que ela morreu.
0: Mas ela tá viva.
6: Tá.
5: E aí ela usou. Ela usou um documento de alguém que tava vivo.
1: Isso aí é dívida. Isso aí é dívida.
5: E aí viram tipo assim, tá, mas peraí. Essa
1: pessoa é morena, é loira.
5: Esse documento aqui, a foto.
0: Não bate.
5: Não bate contigo.
0: Já aconteceu comigo na noite.
5: Quem que tu é? Aí foram pesquisar ali nos sistemas da polícia.
6: Eu sou quem eu quiser ser.
5: E viram que era outra pessoa.
1: Somos quem podemos ser.
0: Tá na garrafa de
1: quem podemos ter.
0: Tá na garrafa de Heineken e Heineken, né, meu irmão? Isso aí, tô pensando aí. Eu sigo essa linha aí, velho. Mas ela tá viva ou morta?
5: Ela tá viva.
0: E quem morreu? Não sabemos.
1: Como será que ela deixou no registro oficial que morreu? Não deve ser fácil isso, velho.
0: Joia Rara, como é que é?
1: Forjar uma certidão de óbito, Joia Rara.
6: Não tinha um nome parecido? Nome de alguém?
0: O que foi, Joia?
7: Não lido com nada que envolva a polícia, né? Falou polícia, Joia sai. Não é, não tem essa, amigo. Isso aí é confusão, entendeu? Eu vim aqui na rádio.
1: Tu tá
7: aqui,
1: correto, tu tá
7: milhões de envolvimentos com a polícia aqui. Esses dias tinha um policial aqui no verão aqui. Não falei nada.
0: Ah, tem que ficar frio.
7: Pô, vocês são foda trazer os homens aqui dentro.
0: Ah, trouxeram aqui.

0: E cara, o bonitão lá, o meme dele, o que veio falar do planeta, o garotão, policial da rodoviária lá, o garoto.
1: Ah, putz, como é que é o nome do comandante? Esqueci o nome do comandante.
0: Comandante comandando.
2: Grande abraço.
1: Não me lembro do
2: comandante.
3: Mas ele veio aí, né?
0: Não, tô ligado. De Paula.
1: Não, não é, não é. O inspetor De Paula é outro personagem, tá?
3: Tem o sobrenome de uma família lá dele, que é Beleza, né? O sobrenome, a família Beleza. Aí uma vez o filho, a sobrinha, sei que tal, se meteu numa pauleira com o brigadiano. E o brigadiano agarrou ele assim pelo pescoço e ele disse: calma! Eu sou filho do Mário Beleza, e o brigadeiro, quem interessa, teu pai é feio, bonito.
1: Quem me interessa? Paciente descobre pedaço de madeira dentro de perna após erro médico e caso vai parar na justiça.
3: Pequeno erro, né, meu querido? Errinho.
4: Tudo começou em 2013, aconteceu esse caso e agora...
1: 2013?
4: Isso, e agora teve o resultado na justiça.
3: Com o pavão?
4: Hã?
3: O pé de pau não tá onde?
4: O que aconteceu? O cara tava ali cortando uma árvore, se feriu e foi lá e procurou o hospital de Sara pra fazer uma...
3: teve isso.
1: Santa Catarina e Sara.
4: Isso, pra fazer uma sutura.
1: Tá.
4: E aí, segundo o processo, o médico não fez uma avaliação adequada pra
3: verificar... Mas que ele olha pro Gama pra confirmar as coisas.
0: É, que já errou no campanha.
3: Ele fala uma frase e olha pra...
0: Sutura é isso.
1: Vai, tá, filho, vai, tá tudo certo.
3: Vai, filho. Tá bom. Vai. O pai tá nas tuas costas aqui. Vai. Tá andando na bicicleta.
0: Isso, é rodinha. Vai que não vai cair.
4: O médico só fechou o ferimento e não viu que tinha um negócio lá dentro.
1: Isso é perigosíssimo.
4: Entendeu?
1: Aí o cara acordou com os cupim na perna.
4: E aí, no dia seguinte... O cara teve dor, inchaço, sinais de infecção.
0: Qual o Pinóquio?
4: Daí ele procurou outro hospital, em Criciúma, cidade vizinha. Daí lá ele fez exame, identificou o pedaço de madeira medindo 8 centímetros.
1: Ah, não, mas aí ratearam. Cara, 8 centímetros é um pedaço grande, meu, de madeira.
3: É o tipo
1: de
3: alguns, lascão, né? É o lascão.
1: É, veio.
3: Dependendo...
1: Ô, meu, como é que tu costura com 8 centímetros dentro, velho?
0: Alguns 8 centímetros é grande.
3: Olhando o celular junto.
0: Ah, eu tenho 8 na garruja, né?
1: Mas 8 tristinho.
0: Ah, é 15 centímetros, né? 8 indo, 7 voltando. Que ele volta amolecendo, vai lá.
1: Mas é 8 no auge?
0: No empave do Colosso.
3: Empave do Colosso, 8.
0: Mas é 8 na
3: garruja. Mas é 8
0: na garruja, é 8.
3: 8 firme.
1: Ah, não vamos atrapalhar o Natan.
0: E volta 7, já vem pingando.
4: Aí ele entrou com o processo. E a justiça decidiu que ele terá direito a 8 mil por danos morais, além do ressarcimento de despesas com consultas, exames...
1: É 1000 por centímetro?
0: Isso, puxa, eu ia ficar devendo.
4: Mais ou menos, né?
3: O cara falou, puta merda,
1: que eu tivesse 1000 por centímetro, quanto tu ganharia, Vini Moura?
3: Eu?
0: Se entrasse um pau em ti, não, quer dizer, uma madeira, um pedaço de madeira, um pau de madeira, pedaço de pau, pedaço de pau, pedaço de pau.
1: Eu tô aqui que nós vamos patifar.
0: Pedaço de pau.
3: 18 mil.
1: Ah, não.
3: Benito de pau?
1: 18 mil reais isso.
0: Ah, mas assim...
1: Tá, mas aí o cara ficou só 24 horas com um pedaço na madeira, é isso?
4: É, mas ele ficou infeccionado ali, gerou uma lesão nele, mas não ficou muito tempo, não. A advogada dele quer mais do que 8 mil, então ela vai recorrer, ela acha que tem que pagar mais por danos morais, por tudo que aconteceu com ele.
0: Mas ele perdeu algum pedaço do corpo ou não?
4: Não,
0: ele
4: ficou, não perdeu nenhum.
0: Não ficou nada de...
4: Não. Dos males, o menor.
0: Dos males, o menor. Só a lasquinha.
3: Só uma lasquinha.
1: Só uma lasquinha. Próximo destaque aqui, ó. 6 horas 27 minutos.
0: Muito bons destaques hoje. Queria parabenizar o produção.
1: Mas vamos deixar acabar. Tem mais um. Esse aqui tá na minha timeline o dia inteiro. E eu pedi pro Natan colocar porque eu queria entender, tá? Cantor Arlindinho é visto em casa de swing e esposa apaga fotos com ele.
3: Deu ruim, ele tava casado com a mina da Globo, nego.
1: A Érica Januza.
3: Pô, você não sabe ser feliz, hein, meu?
4: Atriz.
0: Pô. É ruim, né, Joia?
3: Bonitona, né, Joia?
0: Pô!
1: Deixa eu ver quem é.
0: Não botemos foto?
3: Bonitão sou eu, né, tô?
0: Nós não botemos foto na live.
4: O que acontece?
1: Ah, eu sei quem é.
3: Aham, bonitona.
4: Eles ainda não...
0: Não podia ser feia. Tu não pode trair a tua mulher na casa de swing. Ela podia ser um bagulho. Não se trai a mulher.
4: Nunca se trai,
3: que,
4: né?
3: Que defesa é essa?
0: Podia ser um bagulho.
4: Nenhum lugar, né?
0: Não se trai ninguém. Tu é melhor que eu, sabe disso.
4: Nenhum lugar.
0: Tu é um homem fiel, né?
4: Sim.
0: Quantas mulheres? Uma só.
3: Já traiu alguma mulher? Nenhuma, né?
4: Não.
0: Ele é um homem fiel. Não. Esse guri aqui é bom. Eu conheço a história dele.
4: Obrigado, Ivan.
3: Onde é que tu explicava? Qual é a igreja que tu tava, que tu encontrava?
0: Eu dormia numa igreja aqui, na frente.
4: Eu ajudei, velho.
0: E ele vai me levar de moto pro Alvorada agora.
3: Que legal, cara.
4: Sem capacete.
3: E hoje tá ótimo pra ir.
4: Enfim, Rafael Gomes, eles ainda não publicaram oficialmente a separação, mas a galera começou a comentar nas redes sociais por alguns fatores.
1: A galera é stalker hoje em dia. Um amigo meu hoje tava stalkeando.

0: relacionamento dizendo: ah, mas esse filho aqui não foi planejado. Eu falei, por quê? Não, só tem like desde abril. Eu falei, ah, mas tu é muito
1: eu amigo
0: muito
1: meu,
0: investigador.
2: Eu tenho amigo meu que ele tá querendo saber o que tem que fazer no aniversário dele.
3: Por quê, nego?
2: Não sei. Perguntou no Instagram o que eu faço no meu aniversário. Largou o verde, né? Mas vamos se...
0: O que foi? É o chinelo.
1: Não dá, não. Ele está entre nós.
2: Não, que eu não tenho amigo aqui, eu tenho só colega.
4: E alguns fatores geraram esse rebuliço na internet. Primeiro.
2: Rebuliço?
4: É, os dois apagaram as fotos um com o outro.
0: Ah, não, e terminou. É.
1: A relação terminou, né?
0: Sem não precisa nem investigar.
4: Pararam de se seguir nas redes sociais.
2: Mas depois pode voltar, os famosos são assim.
4: E foram.
2: Termina e volta. Olha, Virgínio, Virgínio.
4: Foram vistos sem aliança. Além disso...
0: e tudo isso a gente acha que eles terminaram.
4: É. Tá. Então, aí nos últimos dias ainda...
1: Porra!
4: A Erika postou algumas indiretas nas redes sociais, tipo, aqueles textão, assim...
1: Não, mas não são casados, são só namorados.
4: Só namorados. Eles estão juntos há 8 meses, se eu não me engano.
1: Pô, ele puxou o pai. Já é um baita tempo.
4: Só que fica... E aí, como já tava todo mundo comentando, no sábado, a colunista... Fábio Oliveira divulgou um vídeo.
0: A Fábio Oliveira é a nova Léo Dias,
1: meu.
0: É do Metrópolis.
4: Olha o vídeo, o Arlindinho.
1: Cadê o vídeo?
4: Ele aparece no dia 10 de julho, deixando uma casa de swing na zona sul do Rio de Janeiro.
2: Quem nunca, né? Mas o pagodeiro vai no swing.
1: Ele não foi cantar.
0: Não era swing simpatia?
2: Swing simpatia.
4: Encerrando a noite acompanhado de duas mulheres. E a colunista disse que nesse período ele ainda namorava. Então, tudo leva a crer que esse possa ter sido o motivo da separação.
1: Não dá pra casar com músico.
0: Não dá pra ir casar da casa de swing sem a tua mulher saber.
4: Não, o Neto é músico e dá pra casar com ele. Pô,
1: exceção, né, amigo? Exceção.
2: É, tu valeu sem pensar
1: no
2: Neto,
1: né? Mas eu não vou em casa de swing. Vou deixar bem claro. Meu casamento tá durando porque eu não vou em casa de swing.
0: Esse é o diferencial.
2: É que o segredo é o cara ir na casa de swing sem ser filmado. Esse é o segredo. Aí que as pessoas erram. Tu não pode, tem que ir... Noitinha, tem que.
0: Não, mas não deve, não hoje, deve poder se, filmar.
2: Segunda,
0: eu confesso que não é um local que eu frequento muito.
1: Mas é a rua, filmaram na rua.
2: Não, dentro não pode filmar.
0: É um bar morto.
1: O cara tá saindo.
0: Ele tava saindo.
1: Saindo.
0: Ah, ou tipo seja, entrada e saída de um motel.
1: Saída, a saída do
4: deixando
1: lugar.
4: Uma casa de
0: suíte. E outra, no momento que tu é famoso. Pô, é muito fácil alguém passar de carro e te ver, né?
1: Olha ali!
0: Olha lá, quem tá ali?
2: É isso aí, o cara não pode dar esse furo aí.
0: Aí, pô, tem que entrar pelos fundos, né?
2: Isso, o cara é outro, tem que ir quase swing bom mesmo. Os caras famosos, tem que ir uns segundos chovendo.
0: Tem que ir naquelas secretas. Que só, é swing só de famoso.
2: Swing,
0: não pode ir no swing que tá todo mundo, cara.
1: Como é que é a casa de swing só de famoso?
0: Não sei, eu não sou famoso.
2: Ah, tu não pode ir no swing que é 30 pila pra entrar.
0: Não pode.
2: O homem é 100, sozinho não. É 100, acompanhado de 30.
0: Não pode, aí daí tu ganha paga e ganha duas servas de garrafa.
2: Não, chinelar
0: de Qual é a casa de swing que é boa?
2: Tu tem que ir numa... Isso, que é uma casa assim discreta.
0: Só que a gente não sabe.
4: Mas como é que você tem tão a discreto,
0: referência? Essa é a minha curiosidade.
4: Alguma coisinha vocês devem ter.
2: Tu tem que ir na casa de swing que tem a placa escrita vendo o bolo. É isso, que não sabe. Faço costura. É, aí tu entra e pô, o swing, tu não sabia.
4: Tá indo pra um lado muito específico.
2: Tu não pode ir na
1: casa de agulha, swing. Tudo espalhado.
2: Isso. Não pode ir a casa de swing do não sei quem. Não pode.
0: Tipo, noites do prazer, isso. Bem grande, no meio da BR. Não dá.
1: Não
0: entendeu?
1: Não pode.
0: Vou parar teu carro ali.
1: Hoje recebendo os dois gordos.
0: Isso.
1: Dois gordos e um swing. Não dá.
2: Não.
1: Era o Vini e o Léo, já me botou.
4: É que na entrada ali de São Leopoldo tem uma com uma baita placa.
0: Tem uma não, tem várias, né?
4: Não tem?
1: Não, pô,
4: não.
1: Começou a aparecer, ó.
0: Não, mas isso aí.
4: Não, mas aquela ali.
0: O Nathan, o crente, vai nos ensinar sobre casa
1: do mas isso aí é ponto de referência da 116, cara.
0: Mas ele é um crente bem informado.
2: Só um cego pra não ver, né? O cara é bem jornalista.
0: Até porque ele tem que saber onde ele não pode ir, né?
4: É verdade.
0: É produtor, produção do programa.
2: Vai
0: parabéns,
2: Lula. Vai querendo.
4: Eu faço o programa pra vocês.
2: Mas casa de swing é superestimado, tá?
0: Por quê?
2: Porque eu já fui.
0: E aí?
2: Superestimado. Ah, tu pensa que é só um pessoal bonito? Não é.
0: É, se tu tava lá, não é só um
2: pessoal bonito. Não, é um pessoal bonito. Achei grosseiro, mas eu já vi.
1: Praia no Dias, você já foi? Praia no Dias?
2: É, eu só veio.
0: Pito já foi,
2: caído,
0: né?
2: Teta caída, só gente feia.
4: Mas é um lugar bom pra comemorar aniversário?
2: Qual? Casa de swing? É legal, vou te levar num.
0: Mas sabe onde tem casa de swings muito qualificadas?
1: Oh, é só aparecer.
0: Não, isso é a galera.
1: Informação.
0: Não, mas, cara, vocês aos poucos vocês vão se soltando.
1: Eles vão entregar
0: lá e se soltando. Isso
1: não
0: aí,
1: tinha
0: cara.
1: Nada de. Nenhuma.
0: Nós não tinha nenhuma informação 5 minutos atrás.
1: Peraí, nós somos vividos.
0: Aí ninguém pegou no telefone e começou a surgir informação.
1: A gente conversa.
0: Vamos deixar alguém que entende falar, pessoal.
1: Não, não é
0: isso. Aí, Vini, onde?
1: A gente conversa com pessoas. O Rio de Janeiro.
2: Continua lindo.
1: Lá tem.
3: todo tipo de grupo de swing que tu possa imaginar.
2: Feijoada com bocal, qual é da
3: feijoada?

0: É isso aí.
1: Não, isso, tipo, tem a história, né? Tem a história.
2: Tenho!
1: Que o cara sendo da risada da Sofia que vem do nada.
0: Parece uma vinheta.
1: Você quer falar a história?
2: É, ele vai me expulsar se eu contar a moça que eu peguei de madrugada.
0: Não, tem pouco no programa.
1: Conta essa história.
2: Eu vou contar, eu peguei uma, paguei a moça, fui no centro, gente pelo. Ele era vesgo. E eu escolhi propositalmente a vesgo.
3: Por quê?
2: Pra fazer o bocai e cuidar se a pessoa não tava vindo.
1: Meu, pra deixar, foi provocando.
2: Olha, não. Tava na rua.
1: Não, cadê?
2: Beijinho pra ela. Não.
1: Dá amarelo. Não, tem que dar um amarelo.
2: Tu não!
0: Isso por
1: quê? Tu
2: quer que eu vá contigo, né?
1: Não, só um pouquinho, olha só. O Neto Fagundes melhor disse: tem que dar amarelo. Não,
0: é pra manter o critério, né, cara?
2: Amarelo. Em respeito.
1: Foi o Neto.
0: Porque o juiz tá bonzinho.
2: Não, tô só. Em respeito a ti, tu sabe que eu faria com o Alejandro também essa piada. Eu falei. Por isso que eu tô aqui
1: no programa. Mas é que daí depois eu não dou amarelo e os caras mandam pro Alexandre. Ah, o Rafa não segurou os caras.
2: Claro, meu culpado.
1: Viu, tô salvando a tua
2: parada. Obrigado. Lamentável isso, né? O Veta não dá cartão pro culpado dele, tá mandando pro teu, tem chinelo.
1: Bora,
2: meu culpado, eu não tinha que dar cartão.
1: Pede pra retirar.
0: Porra. Não, isso é verdade.
1: Liga pro Trump, pede pra retirar esse cartão.
2: O culpado não ganha, pô.
1: Sabe o que é esse cartão? 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
4: Meu querido, estamos procurando agora, já tá quase chegando o nosso material, querido. Ah, o cara é o bisneto que não traz o material. Tu quer me derrubar mesmo?
1: Não, eu ainda dei a chance pra ele. Ele foi sair, eu ainda gritei. Ainda esquece o Neto.
2: Bah, meu querido. Bah, eu acho que eu tenho que sair de novo.
1: Vai lá buscar o.
4: Eu vou
1: pra igual. Tá, deixa aí, vamos lá.
4: Amarelinho.
1: Ó, amarelo pro Natan. O primeiro pro Natan.
2: E o mais louco é que ele já esqueceu um roteiro e conseguiu esquecer outro. E assim, ó, e o programa tinha pouca gente. Se ele pega o programa com 8, ele não tem programa.
1: Não, e no primeiro. Primeiro, eu ainda avisei ele. Ô, meu, aproveita que vai pegar esse e pega o do Neto, que eu não vi o do Neto na mão dele.
4: Sim.
1: Aproveita e pega o do Neto.
2: O mais legal é que ele vai fazer o do Neto agora.
1: É. Não, tá pronto. Tá, enquanto isso, Vini Moura.
4: Então, vou contar uma história, então.
1: Uma história? Tá.
4: O cara queria conhecer o mundo e aí ele decidiu ir pra China. Vou pra China. Pra terra do mestre lá, né? Ele, vou pra China.
2: Mestre!
4: É, chegou na China, botou a mochilinha dele, aquela coisa bem aventureira, né? Mochilinha dele, aquela botinha assim, andando, ele viu uma viela, assim, viu uma viela, entrou na viela e dentro da viela tinha um templo. Olha só. Um templo, Léo. Um templo.
2: Templo?
4: Um templo.
2: Tá um templo, tá.
4: Dá um templo. Tinha um templo. Ele entrou no templo assim e tinha um monge. Bem no centro do templo, assim, bem no meio do templo, sentado naquela posiçãozinha clássica de monge. Aqui.
1: Como é que é?
4: E cola um guia do lado dele e fala assim, ó. Esse aí é o monge de 100 anos. É o monge de 100 anos que tem a melhor memória do mundo. Aí o cara falou assim, ó. Nah, isso aí não é possível, cara. Vou testar esse monge aí. Ele chegou no ouvidinho do monge aqui e falou: o que que tu comeu no dia 14 de julho de 1957? Um monge na lata já, ovo?
1: Direto
4: ovo, reto. Direto, o que que tu comeu? Ovo! Falei, o cara, o cara é brabo mesmo, porque não é mentira, ele falou muito rápido. Não é mentira. Ele ficou com aquilo na cabeça e foi-se embora, né? Cara, passaram-se 50 anos. O cara estava velhinho já, 80 anos, voltou. Vou voltar pra China aqui. Pera que eu sei, você vê, eu tô rindo antes. Assim, ó. Eu vou voltar lá pra China porque foi uma das viagens que eu mais gostei de fazer. Ele tá velhinho já andando, ele olha. Ah, aquela viela do templo. Entrou na viela. Olha o templo.
1: Quem tava lá?
4: Cara, ele entra no templo, tá o monge, cara. O monge já com 150 anos que ele viu.
1: Como é que ele é o monge?
4: Tipo o seu José,
1: Isso, era o seu José ali sentadinho.
4: Cara, quando ele entra e vê o monge sentado ali, ele fala: como? E o monge, frito!
1: Boa essa, cara, muito boa. Eu lembrei do cara que se perdeu. O cara se perdeu na selva também, aí ele encontrou uma tribo de canibais, vem chegando assim, aí ele olhou, o cara olhou pra ele, se aproximou dele, e ele, agora eu tô fudido, aí daqui a pouco vem uma voz assim, calma,
3: Tá vendo essa pedra do teu lado direito?

0: Pega e arremessa na cabeça do cacique, mas não erra. E ele, sério? Sério. Aí ele pega a pedra e pum! Dá no meio da cabeça do cacique. E agora? E agora? E agora sim, tu tá fudido.
1: Ai, meu Deus.
2: A gente tinha contado coisa. Aí eu...
1: Qual, Ivan? Qual?
2: Não, deixa o Neto, não vou contar piada não.
1: Mas ele acabou de contar.
2: Você já leu o material?
0: Não, vai lá. Vai. Na próxima eu conto uma daqui.
2: O mudim.
1: Tá.
2: O mudo. Ele passou em frente ao consultório médico e viu uma placa que falava assim: aprenda a falar em 6 meses. Aí o mudinho falou:
1: como é que o mudo falou?
2: Aí todo animado ele entrou e o médico falou: tira a roupa. E o mudinho, mas com a vontade de falar era grande, ele tirou. Aí o médico colocou ele de quarto.
1: Ah, não.
2: Agarrou.
1: Para, deixa até amarelo.
2: Ele pelos ombros e mandou ele vara no mudinho. Aí o mudinho só falou: ah! O médico falou: pronto. Agora vem amanhã que eu vou te ensinar o B.
1: Amanhã é o B. Bom, você saiu bem. E aí, Neto, agora com o material.
0: O Nego Velho resolveu fazer um agrado pra sogra, né? Chamou a velha pra dar uma viajada. Pegaram a estrada e se foram embora. Só que depois dos 1.500 quilômetros, o Nego Velho já não aguentava mais. Era reclamação do calor, reclamação do frio, reclamação da velocidade, reclamação da comida, reclamava da música. E de vez em quando ainda lembrava: tu nunca foi suficiente pra minha filha. Puta, não tem troço que incomode mais. Aí o Nego Velho respirou fundo, contou até 10, mas a pressão já estava mais alta que o preço da picanha. Então ele encostou o carro no acostamento, desceu, foi até a traseira, abriu o porta-malas e gritou: chega então! Vai a pé, velho de merda, desce! Aí a sogra olhou pra ele sem entender e respondeu: mas genro, eu tô no banco da frente. Aí o Nego Velho disse: pá, mas que merda, quem será que eu botei no porta-mala e tô a 1.500 quilômetros? Emerson Witz mandou.
1: Eu e meu marido fomos no show de vocês.
0: Tá casado?
1: Fala, PBs. Eu e meu marido fomos ao show de vocês e, por uma coincidência da vida, tivemos a oportunidade de ir ao camarim pra tirar as fotos. E aí veio o maior choque de realidade. A gente acompanha vocês há anos.
3: Léo Camargo.
1: Escuta o programa quase todos os dias. Segue todos vocês nas redes sociais e sabe mais da vida de vocês do que de alguns parentes. A gente sabe quem é casado, quem é amigo de quem viajou, quem comprou carro. Parece que vocês fazem parte da nossa roda de amigos. Fomos pro camarim com a sensação de que encontraríamos velhos conhecidos. Só esquecemos de um detalhe: vocês não fazem a menor ideia de quem nós somos. É. Na hora de entrarmos, vocês olharam pra nós com aquela cara de: quem são essas pessoas? E foi nesse momento que caiu a ficha. A intimidade existia, mas só de um lado.
0: Unilateral.
1: O Adams, claramente exausto, tirou foto com a gente, foi simpático, todos queridos e nos receberam com a maior educação. Mas a nossa expectativa de chegar conversando como se fôssemos amigos de longa data evaporou em segundos. A gente travou. Parecia que a gente tava invadindo a festa de outra pessoa.
2: Eu vou me defender.
1: Não, calma. Mas ela não...
0: Não,
1: calma,
0: é com
1: calma.
0: Ela. Cara,
1: não, tu não tá entendendo. Ela não tá acusando ninguém.
0: É com ela.
2: Não, é que eu lembrei agora.
1: Calma.
3: Ela tá explicando.
1: Eu nunca fui tímida na vida. Mas naquele camarim eu virei outra pessoa. Nós nem tiramos foto com o Léo, que era outro com quem a gente fazia questão de registrar. Fizemos uma brincadeira e ele não entendeu. Ficamos tão sem graça que deixamos passar. Quando fomos embora, pensamos: como a gente conseguiu fazer isso? No fim, a foto com o Adams ficou ótima. Vocês foram simpáticos e nós ainda ganhamos uma baita história pra contar. E fica a torcida pra aparecer uma próxima oportunidade. Afinal, a foto com o Gordo Léo ainda tá pendente. Obrigado pela carinha e pelo baita show que vocês fizeram. Abraço da Eveline e do Jean.
2: Fala, não, Eveline. É que ela entrou no camarim e falou a seguinte frase: tchê, muito fã do Adams. E tiraram foto só pra desformar. Acho elas que ela não tá, falaram da gente.
1: Acho que ela tá nervosa.
2: É que não.
1: Acho que ela tá nervosa.
2: Não, é que parece, não é que a gente foi babaca aí. No camarim.
1: Mas ela não falou que... Ela
2: não,
1: falou que...
2: eu achei.
1: Tá, calma, calma.
2: É que no e-mail parece que a gente foi babaca.
1: Não, ela ainda disse que a gente foi super simpático.
2: A gente é simpático.
1: E que a
2: pode
1: gente
2: não parecer.
1: Basicamente só não conhecia ela.
0: Cara, a gente recebeu ela muito de boa.
2: Tu não, não tava, tu não tava lá, no porra, camarim. Então, tu não tava no show.
0: Outra vez só.
2: O cara se entrega, né? Não, eu recebi ela, gente, sabe?
0: Eu me lembrei do maestro, aquele que... Atenção, pessoal, o segundo violino está desafinado. Aí o cara disse assim, mas o segundo violino não veio, maestro. Zé, quando ele chegar, fala pra
1: ele. E aí, palhaço maionese?
2: E aí, tudo bem, Rafael? Como
1: tudo
2: você
1: bem
2: está?
1: Contigo?
2: Tô incrível.
1: Incrível?
2: Isso, tô muito bem. Quer que eu dê uma piada?
1: Eu quero, porque depois que tu tem fã-clube que visita a rádio...
0: Sério? Tem fã-clube?
1: Depois que no show as pessoas pedem pelo palhaço maionese...
0: Não dá pra brincar, né?
1: Não dá mais pra brincar com
2: ele. Palhaço maionese... Quanto essa, Vinícius? Essa piada aqui que você quer que eu conte?
0: Conta.
2: Enviada pelo ouvinte Vinícius Moura Chagas.
1: Não é possível.
2: A banana e o picolé estavam conversando.
1: Para, cuidado. Olha o precedente que vocês estão
3: banana
1: abrindo.
3: Banana e picolé.
1: Sabe o que é isso, Neto? Um dos participantes não tem coragem de contar. Aí ele manda pro outro e diz: não, conta com o palhaço que vai ficar mais ameno.
0: Usa o personagem.
3: Vai no palhaço, vai no palhaço.
1: Aí o palhaço, não querendo se ferrar sozinho, ele diz: conto essa, Vini. Que é tipo assim, ó. Foi o Vini que mandou.
0: Mas ele manda umas que ele não tem... Ó.
2: Eu mando também, que eu coloco na...
1: Ó, virou isso? Eles acham que eu não conheço? Tá, vai, maionese. Como é que é a banana e o picolé?
2: É que a criançada é fã do maionese. Talvez a piada...
0: É, tem uma reputação.
3: Estamos no período de férias.
0: Olha o cartão. Mas essa hora a criançada já saiu.
1: Não. Sabe o que é?
3: Férias,
1: né? Tu tem que ir nas piadas
0: férias
1: até o fim.
0: Colégio.
1: Se tu começou, tem que ir até o fim.
0: É, isso é verdade.
1: Hoje mesmo, eu tive que responder pra uma colega nossa, Camilinha, ali da Gaúcha, e disse, como é que era a piada do ginecologista e do entregador de pizza? Que ele mudou o final soube. E eu tive que contar pra ela. Então, tem uma galera agora que tá curiosa nos ouvindo, pensando, qual é a piada da banana e do picolé?
2: A banana e o picolé estavam conversando. Aliás, maionese, dia 9 em Jaguarão, foi só pra voltar a voz. A banana e o picolé estavam conversando, Natan. E o picolé disse à banana: banana, deve ser ruim ser você. E a banana perguntou: por quê? O picolé disse: porque todo mundo te descasca, deixa você pelado e te come. Aí a banana disse: eu prefiro ser descascada, ficar pelada e as pessoas me comerem, do que eu viver com o palito no rabo. Agora eu entendi. Que piada horrível. Desculpa, criançada.
0: Mas tu foi bem, cara.
2: O que aconteceu com os dois homens que roubaram um calendário?
1: O que aconteceu?
2: Cada um pegou 6 meses.
0: Boa.
2: Se você está feliz, pegue o meu nariz. Se você está mal, pega no meu palhaço maionese. Dia 9 em Jaguarão e 13 em La Plata.
1: E 20?
2: Não, 20 cancelou.
1: Não cancelou nada.
2: 20 é... 20 em Floripa. 20 de novembro, estaremos em Floripa com o Pretinho Básico. Garanto seu ingresso.
0: O
2: show do Pretinho.com.
1: É o único 100% confirmado.
0: Tá se perdendo já na agenda.
2: É que eu fui botar mais. Tinha que ficar só no Jaguarão. É que se fresquear porque fui Argentina.
0: La Paz.
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2: Tem
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0: Dos pretinhos, é com certa dor no coração que escrevo este classificado. Estou colocando à venda minha Mercedes-Benz Gle.
1: Não. Calma, vai de novo.
2: Calma, respira.
1: Respira
2: e lê de novo.
1: Mercedes-Benz. Benz, o que tu falou?
0: O que eu falei?
2: Mercedes-Benz. Tu trocou o N de palavra.
0: Ela é muito...
2: Falou Mercedes-Benz.
0: Ela tá bem conservada.
1: Mercedes-Benz.
0: Gle 400D.
1: De quanto é que tá a Mercedes-Benz?
2: Mercedes-Benz.
0: Coupé 2020-2021 na cor cinza selen...
1: Coupé é um grande técnico. Tem no River agora. O que que foi?
2: Não cai na dele, segue.
0: Tá. Um pouco sobre a máquina. Motor diesel das, de 6 cilindros.
2: Tá linda.
0: Em linha, 330 CV de potência. Câmbio automático de 9 marchas.
1: CV, comando de merda, que é o Z?
0: Tração integral. Potência. Suspensão pneumática. Suspensão. Armatic com amortecimento adaptativo. Teto solar panorâmico. Interior em couro.
3: Interior e couro.
0: Couro, nego velho. Ó, o veículo está em excelente estado de conservação, com 85 mil quilômetros rodados, revisões em dia e documentação sem pendência.
3: Vai.
0: Por transparência, informo que o carro possui registro de sinistro de pequena monta por granizo já reparado.
1: Tá bichado o carro.
0: Coloca à disposição para apresentar o laudo e todas as informações a quem tiver interesse. O motivo da venda é que o rapaz vai se mudar de país no final do ano e infelizmente não conseguirá levar o carro com ele. Tabela FIP 386.232. Ele pede 330 mil,
1: não quer vender.
0: Aberto a proposta.
2: Tá bonito o carro na live.
1: Mas 300 conto? Não dá.
2: Tá, mas é o preço, né?
1: Não.
2: Olha a tabela FIP. Quanto é que é a FIP? Repete a FIP.
1: Vamos morar no carro.
0: 386 mil.
2: Imagina, olha isso, velho.
3: Mas não é pra ti, tu é chinelo.
2: Isso aqui não é pra nós, velho.
1: Quatro apartamentos na planta.
2: Tá lindo o carro, olha ali.
1: Como é que tá a suspensão?
2: Tá, e aí?
0: Localização Chapecó ou Porto Alegre. Ele viaja bastante na...
2: Deu pra ver, pelos 85 mil quilômetros, deu pra ver.
3: Mas aí é uma Mercedes, né?
2: Não, isso aí vai a 500 mil, meu.
1: Vai. Só a Mercedes-Benz.
3: A Mercedes-Benz, ela não é a Benz. Ela é a Benza.
2: Mercedes-Benz.
3: Ela é
2: especial. É uma Mercedes-Benz.
3: É uma Mercedes-Benz. Ninguém conhece isso aí.
0: Interessados podem entrar em contato e conferir as imagens do veículo pelo Instagram, @Mercedes_PB.
1: Fudeu ele. Ah, não.
0: Atenciosamente, Felipe Zeiser.
2: Bato, foi bem demais.
1: Aê, sobreviveu.
2: Tentaram te derrubar.
3: Mas uma coisa, concentração, né? É. Conseguiu dar todo o texto ali.
2: Tu não foi na risada.
1: Parabéns.
2: Repete o contato aí.
1: Não pegou pilha.
0: @MercedesNoPB.
2: E o modelo do carro?
0: É Mercedes-Benz.
1: Benz. E a suspensão, como é que é a suspensão?
0: Suspensão. Pneumática.
2: Boa. Pneumática. Ah, vamos pro rápido intervalo. A gente já
3: dá um xaropinho.
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6: Estamos de volta com Pretinho Básico.

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6: Estamos de volta com o Pretinho Básico. Faltando um minutinho para 7 da noite. De bate-pronto, eu queria mandar dois parabéns. Mas...
7: eu também queria mandar um parabéns.
6: Vamos ver parabéns, se é o mesmo parabéns. Que o meu, tá? O meu primeiro parabéns é pro seu José, que a gente falou. A família do seu José tava ouvindo e disse aqui, ó. Seu José Ramiro da Silva é casado com a Maria Júlia da Silva. Eles vão fazer 79 anos de casado. Moram em Barra do Moraes.
7: Esse é bom.
6: Primeiro distrito de Bom Jesus. Tem 8 filhos, 21 bisnetos, 21 netos, 26 bisnetos e 4 trinetos. Colorado roxo, fã do D'Alessandro, fazendo 103 anos hoje.
8: Que legal, tá? Hein, cara? Baita história, hein?
6: E se, eu só não sei se foi ontem ou se é hoje, mas o nosso, que já deve estar na linha para apresentar seu programa, Mr. P, Everton Cunha, tá se sentando. 60 anos.
8: Olha aí, hoje.
7: 60 anos. Não, exatamente. Não, foi semana passada. Não,
6: ou foi ontem ou é hoje, eu tenho certeza. Então, porque também. A Atlântida Floripa compartilhou ali.
7: Oi, então, parabéns,
6: e o Mr. P compartilhou também no arroba dele. Então, um beijo para Everton Cunha, o Mr. P de pijama.
7: Tive a resposta de fazer o meu solo, tive a vez em Floripa, com a presença do Mr. P.
6: Mas, eu sou muito fã dele. Olha, eu sou muito fã dele.
7: Mandar um abraço para
8: muito
7: meu
8: bem.
7: Brother Edson, lá em Guabiruba, Santa Catarina, nos ouvindo. Cara que eu gosto muito, que inclusive a gente começou a fazer um programa de humor junto no rádio em 2007.
6: Que maravilha.
7: Então um abraço pro Edson. Mas,
8: cara, eu acho que o Alexandre e o Mr. P, o Everton, eles têm literalmente a voz do FM, né?
6: É isso aí.
8: Naturalmente, os dois têm, né? Nasceram com essa voz
6: e
8: bacana.
6: Preenche eles, o microfone. Não,
7: eles sabem, na hora, cara, do almoço e outro de madrugada.
8: Tem conteúdo, tem uma boa conversa, tem uma boa história pra contar sempre. O P é um cara...
9: E a ata do programa era uma coisa muito legal, né, cara?
8: Sensacional.
6: Cara, nos 15 anos, quando ele fez de novo, pá, o meu
8: ele ficava rabiscando, tá lembra? Ficava rabiscando. Um abraço pro P aí.
6: Beijo, Everton. Beijo, Mr. P.
7: Fazia o Silvio Luiz no Bola nas Costas, quando surgiu o Bola nas Costas.
6: Fazia o Cid Moreira no Pretinho.
8: Também. Muito bom.
6: Ele era muito bom. Ele é muito bom. Ele é muito bom, né? Ainda lá na programação aqui na Atlântida Floripa. Vota, Gordo Léo.
7: Nathan Nunes,
6: teu voto pro craque do programa.
10: Palhaço Maionese.
7: Muito obrigado.
6: Vini Moura.
9: Cara, eu ia votar no Neto, mas aí na hora do classificados...
7: Ganhou,
9: não, não, ganhou. O Mercedes-Benz.
7: Suspensão, tu perdeu o ano.
9: Suspensão, baú, meu. Cara, eu chorei de rir e o cara não chora de rir todo dia.
8: É, não, é verdade.
6: Neto Fagundes, vota.
8: Cara, vota no Natan, tranquilo, cara. Dei muita risada hoje. E outra coisa, também pelo lado profissional, além dessa parte engraçada, pelo lado dele ter comandado...
10: Isso aí eu vou recortar e botar no LinkedIn.
7: Tá falando beijo a ele, pô!
10: Isso aí eu vou recortar e botar
7: no LinkedIn. Dá um beijo no Neto, cara. Pô, olha aí que emoção.
6: Não, o cara te imita, Neto. Nossa, cara, ganha dinheiro nas tuas custas lá
8: amigo,
6: no boteco.
8: Meu amigo, vi ele começando, cara. Vi ele humilde, cara. Eu vi ele humilde. Não. Ele continua, mano.
7: Não, continua humilde. Eu vi o Gomes humilde.
6: Eu vou votar no Natan também. Obrigado, eu vou votar no Natan também.
8: Obrigado. Aí, Natan, tá? Hein?
10: Muito obrigado.
6: Mas o roteiro, na segunda saída, era pra ter trazido todos.
8: Saiu correndo pra buscar o
9: hoje tu ganhou o voto, pra amanhã.
7: Exatamente. Se não fosse o classificado, tá.
10: Eu achei que era os impressos em cima da mesa, mas não era. Mas tudo bem.
7: Tudo bem.
6: Tudo certo.
7: Tem que estar imprimido. Cedo as coisas.
6: Imprimido é impresso. Imprimido, impresso.
7: Impresso não foi, né? Que bom, 7-2 tá atrasado. Eu vou embora que meu horário já deu. Só vou até
6: não, não, não.
9: Tá nervoso.
6: Não, mas tu só mete essa com o Gomes aqui.
7: Não, negativo. Posso com o Felipe.
6: Não, mas tu não vai embora. Tu não sai andando.
9: Tu não sai andando.
7: Eu não vou ser
6: andando. Olha pra mim, mendigo. Tu não fica de costas pra mim que não vem de
7: comer. Vai me comer, então.
6: 7:03. Esse foi o Pretinho Básico. E voltamos amanhã 1 da tarde com o retorno de Alexandre. Não, ganhou o Natan. Alexandre Petri volta amanhã 1 da tarde. Porã volta, então. Volte conosco. Vem aí.
7: Hoje. E aqui no show é o Miquel, que cara gostoso.
6: Dois caras gostosos, né? Everton Cunha, Santa Catarina, e Mick Silva aqui.
7: Sim, somar o peso do dos dois dá o gordão.
6: A gente volta amanhã, tchau.
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4: 7:07, estamos no ar, mais uma edição do nosso After aqui da noite da Atlântida. Muito bem, começada a nossa semana por aqui, né? A gente encaminha a nossa noite por aqui, começando com o After e o som do Rael.

esse é o som do cantor e rapper brasileiro Rael com a música Cabulosa. Começando a nossa edição de hoje aqui do After na noite dessa segunda-feira, pra gente encaminhar muito bem a nossa semana por aqui. A gente segue com Soulja e Falcão do Rapa. Número do som é Everything Changes. A gente está por aqui com o nosso After, sempre com a parceria do Sesc, a força do Sistema Fê Comércio ao seu lado. Você pode pedir o seu som para mim ali pelo @omixilva nas redes sociais também.

seu after aqui na noite da Atlântida. E o Bruno Mars com Treasure. Teve também Soja com Falcão do Rapa com Everything Changes. Agora 7h18. Galera pedindo música aqui pelo arroba Omic Silva nas redes sociais. Já vou acreditar aqui pro Laísson Pereira. Pediu Blink on LG com

gigante, né? Todo mundo tá ouvindo o nosso After com Canvas, Asas. Agora 4h27. Vamos tocar por aqui a música que mudou a vida dos neighborhoods. Sweater Weather.

0: 7, né? Todo mundo tá ouvindo o som de Major Lazer com Justin Bieber e Mo, com a música chamada Cold Water. Tem também pedido de ouvinte aqui com Neighborhood, Sweater Weather, Canvas com Asas. E a gente começou essa nossa edição aqui do After com a sonzeira de Rael, Cabulosa. A gente acabou de tocar o som do Justin Bieber, né? Ele que recentemente fez um show no intervalo da final da Copa do Mundo FIFA 2026. E de acordo com uma publicação feita pelo site Hits Daily Double, que é um site de... uma magazine de notícias do mundo pop, né? O Justin Bieber está cotado como possível atração do Super Bowl 2027. Será que vem, hein? Depois da Copa do final da Copa do Mundo, talvez o cara vai tocar aí no intervalo também muito famoso, que é do Super Bowl. Acho que ele só perderia em números de audiência para realmente para a Copa do Mundo, que é infinitamente maior. Mas lembrando que o show do intervalo, os shows de música, né, feitos nessa edição da Copa do Mundo de 2026, foi justamente inspirado, trazido do Super Bowl. E agora, depois dessa apresentação, quem sabe o Justin Bieber será esse cara que vai fazer o show no intervalo da próxima edição de 2027 do Super Bowl. Aguardemos mais informações. Agora 25 minutos, saltando para as 8, vem aí o show no intervalo. Daqui a pouco a gente já volta com mais músicas aqui no nosso After ao vivo, assim, até as 8 da noite. Lembrando que você pode continuar pedindo seu som, sua música, tudo ali direto pra mim no @omixilva nas redes sociais. Chega junto, pede seu som, a gente enfilera por aqui e na volta, depois do show no intervalo, a gente já volta pra tocar mais. Fica aí!
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Esse é o After aqui na Noite da Atlântida. Aí é Taylor Swift com Cruel Summer. Nosso bloquinho de música por aqui. Seguimos com mais pedidos de ouvinte aqui pelo @homensilva.

É demais, é o Ed Sheeran. E ele não veio sozinho nessa música. Tava lembrando aqui que tem o Pharrell Williams que escreveu essa música junto com ele. Foi o primeiro hit do Ed Sheeran a ganhar os charts do Reino Unido. Enfim, lá em 2014 ele lançou essa música do seu primeiro álbum chamado Multiply. Aliás, seu segundo álbum de estúdio, na real. A gente segue com o nosso after por aqui, agora com Terry Swings. Esse aqui é outro monstro, canta demais. E é uma sonzeira essa aqui que a gente vai ouvir agora, chamada The Door. Obrigado pela sua audiência e parceria. Agora 7 minutos, soltando pras 8. Dá tempo da gente tocar mais essa aqui no nosso after.

0: muito provável que você já tenha escutado essa música na programação aqui da Atlântida. Mas por acaso é a primeira vez? Fala de mim esse nome, que esse cara é demais. Daddy Swims. O nome do som é The Door. Teve antes Ed Sheeran com Sync. A gente ouviu também por aqui Reação em Cadeia com a regravação da Mill Day, que foi relançada em 2024, quando a banda retornou aos palcos também. Aliás, essa aqui foi pedido de ouvinte que pediu aquele abraço aqui, o Matheus Ferreira Gomes. Valeu aí, Matheusão. Obrigado pela sua audiência e parceria e também por nos ajudar a fazer a programação aqui da Atlântida com o nosso After. Amanhã tem tudo de novo a partir das 7 da noite. Logo depois do Pretinho das 6, a gente entra no ar aqui na Atlântida para encaminhar muito bem a nossa noite por aqui. Ainda hoje, a gente se encontra por aqui também no MyClub a partir das 11 da noite em mais uma edição para fazer o aquece da madrugada da nossa audiência em todo o sul do Brasil com música eletrônica. Então, ó, vou dar um 10 aqui, vários na verdade, e às 11 da noite a gente se encontra novamente aqui na programação da Atlântida. Amanhã tem um After às 7, eu chego um pouquinho mais cedo ainda aqui para Grande Porto Alegre a partir das 3 da tarde com o Tá Vazando. Enfim, você pode ouvir a gente aqui pelas frequências da Atlântida e pelo atlântida.com.br, também aplicativo da Atlântida. Enfim, inúmeras maneiras para você sempre ficar colado na programação aqui da Rádio das Nossas Vidas. Um grande abraço para todo mundo, um excelente início de semana e uma maravilhosa noite de segunda-feira para todo mundo que tá na escuta. E claro, a gente se encontra ali pelo @omitsilva também. Um grande abraço, galera. Valeu!
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3: Nos dias mais frios, é comum sentir mais vontade de ficar parado e buscar alimentos mais pesados. Mas algumas escolhas podem ajudar a manter a disposição durante o inverno. Frutas, verduras, legumes e proteínas magras fornecem nutrientes importantes para o organismo funcionar bem e produzir energia ao longo do dia. E não se esqueça da hidratação. Mesmo no frio, o corpo continua precisando de água para manter o bom funcionamento.
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7: Estamos no ar com o ATL DJ pra gente abrir a noite de segunda-feira e começar a semana aqui nas ondas da Atlântida. Eu sou arroba Cusanoto, seja muito bem-vindo. Uma excelente noite pra você. A gente começa de sons agora e segue até as 9 da noite pra tocar muita música. Participe ainda com a gente no arroba ATL DJ oficial. Eu vou começar por aqui com a faixa de Madonna vs Fisher pra gente começar a noite de músicas.

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3: No meio dos anos 2000, House dominava as pistas ao redor de todo mundo e essa faixa chamada Your Body foi um dos grandes sucessos, chegando ao topo na décima posição do Reino Unido e liderando também a parada dance por semanas, consolidando o produtor Tom Nove entre os grandes nomes da cena europeia. E por aqui a gente toca a faixa dele junto com os vocais de Michael Marshall, chamada Your Body.

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Miami Beach pra gente fechar mais um bloco de músicas. Quero agradecer a sua companhia e a sua parceria. Eu sou arroba Guzanotto, vou ficando por aqui nessa noite de segunda-feira pra gente começar a semana com muita energia positiva na vibe do Ateli DJ. A gente segue, ou melhor, volta na programação amanhã, a partir das 2 da tarde. Segue online também no arroba Ateli DJ oficial. Vou fechar de sons com o Lucas and Steve e a faixa All I Know. Uma ótima noite pra você e um excelente início de semana. Até amanhã.

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4: 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Sem grandes excessos, que era a marca registrada na época que ela foi lançada, ela acabou conquistando pela sua sensibilidade. Por isso que continua sendo uma das produções brasileiras mais respeitadas da história da música eletrônica.
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5: Está no ar a voz do Brasil. As notícias do governo federal que movimentaram o país no dia de hoje.
6: Olá, boa noite.
7: Boa noite para você que nos acompanha em todo o país.
6: Segunda-feira, 27 de julho de 2026.
7: Vamos aos destaques do dia.
6: Estatuto da Igualdade Racial completa 16 anos.
7: Um marco legal no fornecimento de direitos e geração de oportunidades.
6: E quem conversa com a gente sobre os avanços da lei é Bárbara Oliveira, secretária executiva do Ministério da Igualdade Racial.
8: O estatuto, ele fez um processo de trazer como responsabilidade para o Estado brasileiro a obrigação de enfrentar o racismo nas suas políticas, nas suas ações.
7: Proteção no ar.
6: Na hora de escolher o que as crianças assistem e jogam, a classificação indicativa é a maior aliada de pais e responsáveis.
9: A classificação indicativa leva em conta se a produção exibe cenas de violência, se há conteúdo sexual ou de nudez, ou se faz uso ou referência a drogas lícitas e ilícitas.
7: Cultura.
6: Teatro Amazonas em Manaus e o Teatro da Paz em Belém são reconhecidos como patrimônio cultural do mundo. Luana Karen.
10: Os teatros passam a figurar juntos na lista do patrimônio mundial cultural da Unesco, com o nome Teatros da Amazônia.
7: Hoje na apresentação da Voz do Brasil, Mariana Jungmann e Luciano Seixas.
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7: Brasil e Coreia do Sul assinaram 5 memorandos de cooperação nas áreas de educação, energia, tecnologia industrial, atividades espaciais e esportes.
6: Os documentos foram assinados durante a visita do presidente sul-coreano Lee Jae-myung ao Brasil.
7: Os dois países vão fortalecer a cooperação em atividades espaciais pacíficas, biocombustíveis e energia limpa, intercâmbio entre universidades e atletas e incentivo à pesquisa e inovação.
6: Brasil e Coreia do Sul também retomaram as negociações para um acordo comercial entre o país asiático e o Mercosul.
7: Em 2025, o intercâmbio comercial entre os dois países chegou a 11 bilhões de dólares. O Brasil também abriga a maior comunidade coreana na América Latina.
6: A campanha Julho Verde chama a atenção para a importância do diagnóstico precoce do câncer de cabeça e pescoço.
7: Feridas na boca que não cicatrizam, rouquidão persistente e caroços no pescoço são alguns dos sinais que não devem ser ignorados.
6: Saiba como prevenir a doença na reportagem.
11: Uma ferida na boca que não cicatriza, rouquidão prolongada ou um caroço no pescoço. Sintomas que muitas vezes são ignorados, mas que podem ser sinais de alerta para o câncer de cabeça e pescoço. Foi o que aconteceu com a aposentada Karina Oliveira Souto, de Brasília. Hoje, em tratamento, ela transforma a própria experiência em um alerta para que outras pessoas não adiem a procura por atendimento.
12: O câncer não espera. Hoje, quanto mais você descobrir esse diagnóstico mais rápido, melhor sua chance de cura.
11: Segundo o INCA, o Instituto Nacional de Câncer, o Brasil deve registrar mais de 780 mil novos casos de câncer por ano até